0: 1:24, boa noite, é bom saber que está por aí, sempre ao som do Cool Sound, na Antena Livre.
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0: A 5 minutos da meia hora, continua com o Cool Sound, aqui da Antena Livre, a rádio como você gosta. Obrigado pela companhia, votos de um bom fim de semana.

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2: Hoje falámos de jovens, famílias, videojogos, comportamentos aditivos, limites, presença e esperança. E talvez a grande ideia que fique desta conversa de hoje seja que antes de olharmos apenas para o comportamento, talvez precisemos de olhar para a pessoa. 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

0: são as direções, os sentidos, a quimera, a inspiração e um eleio da jornada por um certo oriente. É a hora mágica das mil e uma noites e dos beduínos do tempo, da simbiose entre poemas compostos nos passos da saudade e a música que nesta tenda é uma memória que nos habita. Somos nós e eles, os lugares por onde viajamos para nos reencontrarmos connosco próprios.
1: Prezados ouvintes, sejam todos muito bem-vindos a mais uma emissão do programa Um Certo Oriente, um espaço plural de partilha musical, de entretenimento, de encontro de pessoas, de mundos, de culturas e de saberes, apresentado por este vosso anfitrião António Rodrigues, que no curso do próximo tempo, aqui nesta nossa rádio a transmitir via web para todo o mundo, procurará proporcionar-lhes momentos diferentes e aprazíveis, compartilhando a melhor seleção musical, as curiosidades de ontem, de hoje e de sempre, e os pensamentos simples que nos chegam dos insondáveis destinos do Norte de África, Médio Oriente, Golfo Pérsico e da região peninsular do Sul da Ásia. Sob a erudita reflexão do poeta libanês Khalil Gibran, quando inspirou a que sejamos sempre capazes de viver tudo o que há de sagrado em cada instante, proponho-lhes o meu singelo convite para que nos façam companhia e desfrutem de uma deleitável jornada pelas exóticas quimeras de um certo Oriente.
0: Sê paciente e confia na viagem.

são os acordes iniciais da emissão de hoje de Um Certo Oriente, a contemplarem o talento do proeminente cantor, compositor e multi-instrumentista de reggae sudanês Mohali em Tawamruh, Alma Gêmea, também com a interessante dupla Muhammad Ramadan, do Egito, e a cantora norte-americana de country pop Lara Trump, com Sa Sa. E juntos no single, curiosamente com o idêntico título Sa Sa, uma expressão coloquial usada para dizer a alguém para se livrar da preguiça e prestar atenção, uma interpretação do engenhoso duo composto por Marshmello e a cantora libanesa Nancy Hajram. Prosseguindo a nossa jornada, receberemos seguidamente no alinhamento o cantor pop egípcio Ahmed Sahad com Mufta Kidney, que basicamente pergunta se sentiram a falta dele. Com raízes iemenitas israelitas, a banda Aywa, das irmãs Tahir, Liron e Tajelheim, interpretar-nos-á Habib Galbi, Amor do Meu Coração, um sucesso por todo o propugnáculo de países do Médio Oriente e Golfo Pérsico, misturando hip-hop, música eletrónica e pop oriental. E da região do Levante, as cantoras israelitas Ana Zak e Nasrin Kadri saúdam o mundo. Na tradução à letra, Boker Tov Olam, em língua hebraica, tema que nos encaminhará até ao nosso próximo conteúdo. Até já!

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1: E hoje falar-vos-ei um pouco das estradas invisíveis da antiguidade e como as caravanas do crescente fértil conectaram o mundo. Durante a Idade do Bronze, o mundo antigo passou por uma transformação silenciosa, porém profunda. No centro desse processo estava o crescente fértil, uma vasta região que englobava as áreas da Mesopotâmia, do Egito, do Levante e da Anatólia. Ali, o surgimento da agricultura gerou excedentes de alimentos, criando uma necessidade fundamental: trocar para sobreviver, prosperar e inovar. As caravanas de comércio tornaram-se verdadeiras artérias económicas. Grãos, cevada e tâmaras excedentes eram trocados por cerâmicas especializadas, tecidos finos e utensílios produzidos em outras regiões. Pigmentos colorantes, como o lápis lazuli, possuíam um alto valor comercial. Esses produtos percorriam longas distâncias em rotas terrestres e fluviais, conectando cidades e reinos que jamais se haviam encontrado diretamente. Entretanto, nenhum produto foi tão estratégico como o cobre e o estanho. A sua obtenção dependia obrigatoriamente do comércio de longa distância. O estanho da Anatólia, e possivelmente de regiões mais distantes, aliado ao cobre do Levante e do Golfo Pérsico, sustentou a revolução tecnológica que deu nome a toda uma era. Mas essas caravanas não transportavam apenas mercadorias. Junto com elas circulavam ideias, técnicas artesanais, conhecimentos metalúrgicos, práticas administrativas e experiências humanas de vida. Assim, o comércio atuou como um poderoso agente de integração cultural, fazendo com que o mundo antigo, mesmo sem mapas, bússolas ou os modernos GPS, estivesse profundamente interligado, conectando rotas, povos, culturas, economias e saberes, moldando os alicerces do mundo que conhecemos hoje. É um certo Oriente. Seguimos viagem.

com a nossa sequência musical a cumprir a primeira metade da emissão de hoje de Um Certo Oriente, ouvimos Da Bekir, nome inspirado no tipo de dança folclórica tradicional do Levante, muito popular no Líbano, Palestina, Jordânia, Síria e Iraque, do grupo jordano-palestiniano 47 Soul, conhecido por criar o estilo Sham Step, um género que funde a música tradicional levantina tabke com hip-hop eletrónico, reggae e funk. De outras paragens, do Reino de Marrocos, Yama, faixa que passou a seguir, single de outubro de 2025, do cantor, compositor e produtor musical belga-marroquino Elias Mansouri, mais conhecido pelo nome artístico Distinct, e do panorama musical iraniano. Acolhemos ainda o DJ, produtor e artista Arash Mosserni, em Yababa. A todos vós, estimados ouvintes, que nos ouvem em casa, no trabalho, em viagem, onde quer que se encontrem, reitero o convite para que se mantenham na nossa companhia e desfrutem deste espaço onde, semanalmente, ao longo desta hora, aqui mesmo, o Ocidente encontra o seu Oriente.

pelos jardins ao oriente de nós, entre frondosos palmeirais, aromas, dunas, oásis e sonhos, fomos elevados musicalmente pela carismática cantora libanesa Haifa Werhbeh no single Ya Nahla, literalmente Oh Abelha, expressão frequentemente associada à doçura, pureza e generosidade, seguindo-se-lhe a dupla Omer Adam e Edin Benzakim no dançável Cucurrico. E ao começarmos a fazer paulatinamente o caminho de volta, a pensar em todos vós, escolhemos uma seleção exclusiva de temas que nos ajudarão a percorrer musicalmente da melhor maneira o restante itinerário, nomeadamente com Joana, do cantor egípcio Mohamed Ramadan e do DJ britânico Afrobeat, e viajando entre Berhampore e Alexandria, na prática desde a Índia e do Egito, escutaremos a colaboração musical única da cantora Shreya Ghoshal e do jovem rapper e compositor Afroto no tema Sunbelia, expressão indie frequentemente usada em canções românticas, que significa escuta meu querido, antes de Feluca e Bombay Mami cumprirem as honras. E assim se faz um certo oriente. O pensamento que decora o pergaminho que sela a emissão de hoje inspira-nos que Deus lança-nos constantemente de um sentimento para o outro e ensina-nos por meio dos opostos, de modo a que tenhamos sempre duas asas para voar e não apenas uma. Palavras de Jalaluddin Rumi. Que assim seja.

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1: E praticamente a concluir o capítulo de hoje do programa Um Certo Oriente, como um dia legou para a posteridade Carl Sagan, diante da vastidão do tempo e da imensidão do universo, é um enorme prazer para mim dividir um planeta e uma época consigo. Aproveito esta oportunidade para deixar uma palavra de gratidão a todos vós, estimados ouvintes, que durante esta última hora me concederam a amável honra da vossa simpática companhia, assim como endereçar uma devida palavra de reconhecido apreço à fantástica equipa desta nossa rádio, que uma vez mais tornou possível levar até vós esta edição e que para mim constitui sempre um gosto e todo um privilégio produzir e realizar. Sou o António Rodrigues e voltarei ao vosso convívio, oxalá, de hoje a 8 dias, à hora certa, para mais uma nova peregrinação pessoal, interior e geográfica pelos jardins ao oriente de nós. Até lá, desejo a todos a continuação de uma excelente semana. Muito obrigado pela vossa presença. Bem-ajam, Maktub. Estava escrito.

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Olá, olá, bem-vindo a mais um Ponto de Encontro. Foi assim, um instantinho, enquanto chegámos a final de julho. E é mês de férias, mês de boa disposição, mês do sol a brilhar. Se está de férias, então que as goze da melhor forma. Aperte os cintos, venha connosco, porque a viagem vai ser boa. Apesar de ser um programa com boa disposição, sempre com um sorrisinho, é evidente que hoje abrimos de uma forma um pouquinho mais triste, porque se perdeu uma voz espetacular, um homem fascinante. Tive o prazer, o privilégio de entrevistar Luís Represas. Simplesmente magnífico. Onde quer que ele esteja, que a luz divina o ilumine. E é mesmo com Luís Represas que vamos iniciar.

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1: Ora, cá temos nós novamente o Dr. Jorge para falar sobre hipnose, sobre o tema atual, como vindo a ser habitual há umas semanas até agora. Doutor, passo o cumprimento e perguntar-lhe o que é que acha da lei que vai sair, penso que ainda vai sair, em França, que vai proibir jovens andarem nas redes sociais, pelo menos em algumas redes sociais. Isto será benéfico para os jovens? Concorda com esta situação ou não? Concorda também que essa lei havia de ser aplicada em Portugal?
2: Antes de mais, olá Helena, como
1: olá,
2: está?
1: Olá doutora, obrigada.
2: Aproveito para cumprimentá-la e para cumprimentar todos aqueles que nos estão a ouvir neste momento. Helena, sabe que eu já abordámos aqui em vários programas realmente esta temática dos telemóveis, dos problemas que existem com as redes sociais ao nível e impacto que ela tem dentro de mais novos.
1: Uhum.
2: O governo francês realmente vai criar uma lei para proibir os jovens até aos 15 anos de acederem às redes sociais. E eu digo-lhe uma coisa, Helena, eu concordo plenamente com esta proposta de lei.
1: Uhum.
2: Aliás, em Portugal eu até diria que deveria ser no mínimo até aos 16 anos. Dava mais um ano aqui em Portugal.
1: Tão mauzinho!
2: Porque... Não sou mau, Helena, porque repare numa coisa. Cada dia e cada vez mais os problemas, e aparecem-me já jovens, com problemas decorrentes precisamente do uso excessivo de telemóveis. E nós, basta ver nas notícias que correm no, nas nossas televisões e nos jornais, de situações que são perfeitamente, eu vou dizer, escabrosas, porque há aqui muitos aspectos onde já existem, sei lá, onde o crime incide com muita frequência, apanhando, digamos, as, neste caso as pessoas mais novas, que são as que estão mais desprotegidas deste tipo de golpes. Poderemos dizer que os riscos, eles são divididos em quatro áreas fundamentais. A primeira área é a segurança e privacidade. Os perfis

0: falsos existem comumente, não há, digamos, nenhuma seriação ou nenhuma seleção para eliminar este tipo de perfis, e que eles manipulam crianças, ganham a sua confiança muitas vezes para obter conteúdos íntimos ou agendar encontros presenciais, e isto realmente nas nossas televisões e nas nossas notícias já há alguns casos de violação e até de assaltos e roubos, precisamente através, digamos, deste tipo de golpes. Há um roubo, a possibilidade de roubo da identidade e dos dados, que acaba por fazer uma partilha excessiva da informação das pessoas ou das rotinas familiares, expõem as crianças a golpes digitais e invasão da privacidade das famílias e das pessoas. Depois, aquilo que acontece também é a extorsão, é aquilo que, pronto, que hoje em dia eles explicam como sextortion, que é...
1: As burlas.
0: Exatamente. Não, mas estas no fundo são extorsão através de quê? Eles fotografam, muitas vezes põem, depois com a inteligência artificial, colocam as crianças ou, em situações extremamente constrangedoras, não é? E a partir daí, com vídeos e fotos comprometedoras, fazem precisamente a extorsão de dinheiro às crianças e muitas vezes até às próprias famílias, não é? Depois há uma área também que nós é aquela que a gente aqui fala mais, que é da saúde mental e do bem-estar. Aqui é do comum das pessoas, Helena, ouvirem falar do bullying, não é? Cyberbullying. O anonimato facilita a intimidação e a propagação destes boatos, causando danos emocionais profundos às vítimas. Todos os dias nós ouvimos notícias desta natureza. Depois há aqui algo também que, ao nível da saúde mental, a exposição de imagens editadas de estilos de vida inalcançáveis cria uma cultura de comparação constante e que gera nestas crianças e nos adolescentes uma frustração e uma ansiedade muito grande. E o que é que isto vai acabar por também implicar? Isto estimula a libertação de dopamina, que é aquela substância que eu costumo falar, que é aquela que traz a felicidade muito, muito rapidamente, não é? É uma dopamina fácil, e que promove um uso compulsivo que substitui a interação social no mundo real e prejudica o rendimento escolar. Ou seja, as crianças passam mais tempo no telemóvel, começam a ser muito mais afetadas, porque no fundo elas estão expostas à exposição a conteúdos inadequados. É o acesso fácil a conteúdos de violência explícita, de pornografia, de racismo, de discursos de ódio, e depois isto compromete o desenvolvimento cognitivo da criança e inclusive é também o emocional.
1: Por isso acha que os governos cada vez estão mais sensíveis a todos os problemas que estão a acontecer com os jovens e não só?
0: Helena, eu acho que sim, quer dizer, repara, nós estamos constantemente a assistir uma escalada de violência, uma escalada de ódio, uma escalada, digamos, de racismo, uma escalada de revolta que é precisamente proporcionada por tudo isto, que é este caldo que está dentro das redes sociais e que depois levam as pessoas que não têm filtros nem proteção a aderirem a este tipo de comportamentos e de atitudes. Ainda há dias nas nossas televisões apareceu uma jovem que foi violada por 3 influencers, e isto quer dizer de uma forma perfeitamente gratuita.
1: É verdade, mas por exemplo, como é que o governo vai saber se os jovens acedem às redes sociais ou não? Eles podem fazê-lo em casa. E em casa, será que os pais estão atentos a tudo isso? Certamente não, porque os jovens passam muito tempo sozinhos, não é?
0: Sim, eles passam, mas é assim, eu penso que no sistema, eu não sou informático, mas eu penso que o sistema informático, como trabalha em rede, eles conseguem aceder aos perfis das pessoas, eles percebem a idade e então a partir daí eles fazem esses filtros. Que é o que fazem, por exemplo, nos países, por exemplo, na China.
1: Na China isso já é feito, sim. E também no já nos países
0: Rússia,
1: sim. Mas sim, também nos países nórdicos já estão. Nos países nórdicos já estão a fazer isso, sim, sim.
0: Há essa possibilidade. E isso era realmente extraordinário, porque a Lena não imagina, não imagina como é que as crianças hoje em dia pensam e agem, sobretudo aquelas que estão mesmo influenciadas no vício das redes sociais.
1: Não tenho crianças, não sei.
0: Jovem, tenho uma paciente muito jovem, que a primeira coisa que me disse é: eu gosto é de estar ao telemóvel. O que ela quer ser, o que é que ela quer. Não, ela não quer mais nada.
1: Quando nós passamos na rua, calmamente, observamos as pessoas com mais calma, toda a gente tem um telefone na mão. Estejam à espera do autocarro, estejam numa fila de finanças, estejam onde estiverem, sentados ou em pé, num café, toda a gente está com o telefone nas mãos.
0: Até no restaurante.
1: Exatamente.
0: É assim, e é assim, a interação social que havia e que é necessária e que é preciso para o nosso equilíbrio mental, porque nós vivemos em sociedade, essa interação social está a acabar.
1: Uhum.
0: E assim, as pessoas isolam-se, não comunicam entre elas, comunicam desta forma, não é? E depois isto até faz com que as crianças, muitas delas, estão em frente aos ecrãs, não socializam, não se interessam por desporto, não se interessam por outras atividades e ficam em casa, e isto depois traz outro problema, que é o problema da obesidade.
1: Exatamente. Isto dava pano para mangas, doutor, dava mesmo pano para mangas, mas o nosso tempo tem limites, não é?
0: Claro.
1: E por isso mesmo temos que ficar por aqui para a semana, mas fica realmente o alerta aos pais, que eu acho que deve ser fundamental, os pais educarem os meninos desde pequeninos, não lhes darem telefones para a mão, para os sossegar, não é? Começa tudo daí.
0: O problema é que os pais, a maior parte deles, nem sequer lhes passa pela cabeça o perigo que nem têm essa noção.
1: É verdade.
0: Por daí estarmos como estamos. Mas pronto, isto serve para aviso e serve para.
1: E água mole em pedra dura.
0: A gente vai abordar novamente.
1: Claro que sim, claro que sim. Doutor, foi mais uma vez um gosto tê-lo por cá. Na próxima semana contaremos novamente com a presença do doutor. E até lá, tudo de bom.
0: Igualmente para a Lena e para todos aqueles que nos estão a ouvir, desejo-vos uma grande fim de semana e uma grande semana de trabalho também.
1: Obrigada, igualmente.
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1: E é assim, todas as semanas lhe trazemos um ponto de encontro muito bem recheado. O primeiro recheio, para além da música, foi o do Dr. Jorge Cosme, hipnoterapeuta, que pode ajudar em alguns problemas que tenha. Pode acreditar. Se precisar de ajuda, é só ligar 917-22-6580. Vamos em frente com mais música. Ele chama-se Vinil e traz-nos O Ferreiro. É assim uma nova roupagem para uma música já muito antiga. Vai escutar e certamente vai reconhecer.
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1: Ainda bem que se mantém na nossa companhia. Há quem vá ao norte para visitar o amor. Há quem vá ao sul para namorar. Há quem fique no centro para ver as belezas do nosso país. Bom, seja do norte, centro ou sul, o importante é que está connosco. E Portugal é lindo. Se está de férias, aproveite viajar cá dentro, porque certamente vai surpreender-se com cantos e recantos que por vezes nos passam despercebidos.

0: E depois dos UHF e também Ana Carolina, Legalmente Falando.
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2: Seja bem-vindo a mais um Legalmente Falando, é o espaço semanal de dúvidas legais e de fiscalidade com o jurista Paulo Lourenço, que já está connosco. Vamos à pergunta de hoje, que alegadamente o caso não é deste ouvinte ou desta ouvinte, mas é reportada por alguém que seja próximo. E a pergunta é a seguinte, vou passar a ler, o caso não é comigo, mas despertou uma curiosidade. Há dias estava a tomar um pequeno almoço e entraram duas idosas simpáticas. Pediram uma meia de leite, uma torrada para cada uma delas pediu a conta e na altura duas raspadinhas de 1 euro. Ofereceu uma à amiga. Curiosamente, a raspadinha que tinha 100 euros de prémio era ou foi a raspadinha que ela ofereceu à amiga. Então a senhora pediu para ver a raspadinha, levantou-se e foi receber o prémio, aquela que tinha comprado, que tinha oferecido, e depois foi-se embora. A amiga ainda retorquiu, mas que se então essa raspadinha era a minha, só que a outra foi-se embora sem dizer nada. Ou seja, alguém comprou uma raspadinha que ofereceu, como tinha prémio, dá cá, vou levantar o meu, vou-me embora. Digo eu que a amizade se foi, mas legalmente a senhora a quem foi oferecida a raspadinha ali na mesa de café poderia fazer alguma coisa para reclamar o prémio. Uma situação caricata, mas lá está, que pode acontecer.
3: Pode acontecer.
2: E as amizades às vezes têm destas
3: coisas. Exatamente. Na verdade, a questão é exatamente esta. Tendo sido oferecida a raspadinha, o direito ao prémio era da pessoa a quem foi efetivamente oferecida. A única questão que aqui se levantava era uma questão de prova, digamos assim. Portanto, a pessoa que foi lesada, naturalmente, penso eu que não iria para tribunal por causa dos 100 euros, embora seja dinheiro.
2: Mas imagino que eram 10 mil euros.
3: Que eram 10 mil euros, poderia ir para tribunal e aí a única dificuldade que teria era fazer a prova de que foi oferecida a raspadinha.
2: Com testemunhas.
3: Prova essa com testemunhas, este nosso ouvinte, por exemplo, que assistiu, o próprio dono do café, etc. E, portanto, fazendo a prova de que a raspadinha foi oferecida e em momento anterior a saber se tinha ou não tinha prémio, naturalmente que a raspadinha passou a ser da pessoa a quem foi oferecida e o prémio subjacente também. Mas aqui é só uma questão de prova. Fazer a prova da oferta e que conseguindo fazer prova da oferta, neste caso por testemunhas, o prémio naturalmente era da pessoa e não da outra senhora que se foi embora. Não?
2: Falando aqui da raspadinha, poderíamos falar de outra coisa que é oferecida,
3: claro,
2: a fim de prova.
3: Qualquer coisa relacionada com o jogo é oferecido, se fosse o Euro Milhões, uma coisa qualquer, era a mesma coisa. Portanto, estes títulos transmitem-se por simples entrega, por endosso, digamos assim. Portanto, a partir do momento em que ela entregou a raspadinha para outra pessoa, está entregue.
2: Dizendo
3: que está aqui,
2: não.
3: Oferece-te, é para ti, tenha ou não tenha prémio, ofereceu. Agora, naturalmente que ficando com aquilo na mão, recebendo o dinheiro, foi-se embora. Não tinha direito a ele, porque fez a oferta, mas só depois em via judicial é que isto seria com certeza a resolver. Não?
2: Diz aqui o ouvido foi-se à amizade, com toda a certeza.
3: É, também creio que sim, também creio que sim.
2: Paulo, muito obrigado. Legalmente Falando, voltamos de hoje 8 dias com mais uma pergunta para esclarecimento de dúvidas neste mesmo espaço. Até lá, fique bem.
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0: A voz inconfundível de Tosé Santos, com as Sete Bicas, antes música nova e grupo novo Metro. Sempre foste tu. Agora os momentos de reflexão e é praticamente o final desta nossa primeira hora. Deixe-se ficar connosco, voltamos daqui a uns momentinhos.
1: No silêncio da noite. Dizem que nosso coração é nosso verdadeiro mastro. A alma é a bússola que aponta invariavelmente para o solo onde o primeiro sopro de vida nos acalentou. O que ocorre quando o destino em suas tramas, por vezes incompreensíveis, nos afasta desse porto? O que sente aquele que, amando as entranhas de sua terra, vê-se obrigado a contemplar estrelas estrangeiras? Para o patriota, para aquele que traz nas veias o barro de sua cidade e no olhar os matizes de seu horizonte, ser exilado é viver em um eterno entardecer. É caminhar por ruas que não conhecem o seu nome e ouvir uma língua que, embora bela, jamais terá a melodia do acalanto materno. O exilado é um ser partido. Não pertence totalmente ao chão que o acolhe, pois suas raízes clamam por outra seiva. E já não pertence fisicamente ao solo amado, tornando-se nele uma fotografia que desbota na parede da saudade. Ser exilado é sentir o frio de um inverno que não é seu, buscando o calor de um sol que brilha do outro lado do oceano. A dor do patriota exilado assemelha-se à do pássaro que, em gaiola de ouro, recusa-se a cantar, pois a beleza do palácio não substitui o frescor da mata. Porém, se a pátria é o berço das primeiras lições, o amor por ela é um vínculo que as águas de nenhum mar conseguem dissolver. O verdadeiro patriota leva sua terra dentro de si. Ele a reconstrói a cada pensamento, a cada prece, a cada lágrima vertida em silêncio. Ele planta as flores de seu jardim distante nos vasos de sua nova morada. Ele conta as histórias de seu povo para que o vento as leve de volta ao lar. Ele entende, com a maturidade que a dor confere, que nenhum homem é um estrangeiro no universo de Deus, mas que o coração sempre terá um endereço sagrado, um ponto de luz que chama pelo nome. Entretanto, embora o corpo sofra a privação do solo, o espírito, alado e livre, faz a travessia todas as noites, em sonhos, para repousar sob a sombra daquelas mangueiras, daqueles pinheiros ou daquelas palmeiras, onde a vida um dia sorriu plena e absoluta. Por isso chorou em versos o poeta que nosso céu tem mais estrelas, nossas várzeas têm mais flores, nossos bosques têm mais vida, nossa vida mais amores. Todos somos exilados na terra temporariamente, egressos de um mundo que é nosso início e nosso fim. O mundo espiritual é o verdadeiro mundo, normal, primitivo e pré-existente ao corporal. É nossa pátria original, onde existimos antes da vida material. Por isso, muitas vezes, a melancolia nos abraça sem que possamos entender a causa. Sentimos saudades de onde estivemos, de onde saímos para entrar na carne. Sentimos saudades dos amores que não puderam nos acompanhar. Por isso mesmo, a bondade divina permite-nos, a cada noite de sono, nos desprender do corpo e transitar por onde estivemos antes, revendo quadros de felicidade e abraçando amores. Alguns momentos, cada noite, para alimentarmos o coração com as lembranças de delicados encontros. Deus não é mesmo extraordinário?

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12: Cá estamos então para a nossa segunda e última hora deste ponto de encontro. Obrigada por continuar connosco.
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12: Mais uma semana passou e, por isso mesmo, mais uma vez temos connosco o Dr. Fernando Figueiredo para nos falar de saúde e não só. Doutor, espero que esteja bem disposto. Diga.
14: Ora, as minhas saudações, para quem me escuta.
12: Muito bem, obrigada. Então, doutor, vamos primeiro ao comentário da semana, como sempre acontece.
14: Ora bem, esta semana não podia ficar indiferente ao concurso dos médicos de família, não é? Em voz corrente, havia 711 vagas, concorreram apenas 237 pessoas, quer dizer, 60% ficaram de fora. Como é que é possível, acaso, vou perguntar, como é que haja votos a dizerem que estes 235 médicos vão melhorar muito o acesso das pessoas ao médico de família? Isto é brincar, os portugueses é mentir sobre o assunto. Por isso estou a falar nisto, por uma razão muito simples. Prevê-se que durante este ano, por passarem à reforma por limite de idade, vão abandonar o Serviço Nacional de Saúde mais de 600 médicos. E pois, estou a falar médicos do serviço que estão relacionados com o médico de família. Nem estou a falar dos outros. Ora, isto vai melhorar? Eu acho que vai piorar. É fácil fazer contas. Isto para terminar. Já agora vou dar conselhos, porque já é mais conhecido a razão porque é que faltam médicos de família. Primeiro, no início da sua carreira não lhes pagam como deve ser e há outros locais a pagarem melhor. Não faltam no privado, não faltam como tarefeiros. Ou seja, não é falta de médicos. Segundo, muitos deles não concorrem e estou-me a referir cidades por falta de casa. Parece que foi Setúbal, as quatro vagas, ninguém concorreu. Porque não há casas. Então, dá para perceber, a solução é darem-lhes casa, não é?
12: Mas, ó doutor, há autarquias que fazem isso e mesmo assim é complicado.
14: Pois, mas também o direito que corre ao princípio é muito pouco. Então, um indivíduo anda a estudar para ter o ordenado, se calhar, de mulher a dias ganham aí. Essa é a realidade.
12: É complexo.
14: Hoje um eletricista ganha mais que o médico de família.

0: na fase inicial. Esta é a realidade. Então temos que perceber que na fase inicial temos que lhe criar condições de remuneratórias, porque depois, numa fase mais avançada, nós sabemos que o médico não está assim muito mal pago. Agora, na fase inicial está pessimamente pago. Então, a solução é simples. Falta, é caso para dizer, é esta gentalha. Não há tinta na caneta para legislar sobre isto. Ou isto são vozes de defunto, destas palavras. Só pode ser vozes do além, que os portugueses vão ficar melhor.
1: Vamos então aguardar para ver o que é que vem daí. Bom, doutor, agora tem algum tema que queira abordar?
0: Pode ser, por exemplo, nós neste momento do ano, não é demais dar um conselho às pessoas porque vão de férias.
1: É verdade.
0: E vão de férias às vezes para determinados sítios. Sobretudo a Índia, sobretudo, por exemplo, também a zona equatorial, em que os países nesses locais não têm condições de saúde de espécie alguma. Para já dou-lhes já um conselho. Façam um seguro de saúde. Porque se tiverem um problema, o privado, que não é muito bom, sempre é melhor que o estatal. No estatal, nestes países, praticamente há sítios que a saúde é zero. Segundo, antes de irem para a viagem, deviam ir a um médico de medicina do viajante. Porque há pessoas, pela sua idade, pelas suas condições, que precisam ter determinados cuidados. Alguns deles até tomarem vacinas. Eu já sei, as pessoas que são contra as vacinas vão já ficar todas alvoraçadas. Mas eu prefiro um doente vivo que um morto saudável.
1: Bom, há países que são mesmo obrigatórias as vacinas. Ninguém entra sem determinadas vacinas.
0: E ainda há essa situação.
1: Sim.
0: Mas há sítios que não é obrigatório, mas as pessoas vão facilitam. Depois dizem assim, mas eu vou para um resort muito bom. Pois, que eu saiba, os vírus e as bactérias e os mosquitos que lá andam não vão ver a conta bancária da pessoa, só vão ver depois quando ela entrar no hospital. Em Portugal, nós, as coisas ainda estão assim, mais ou menos, mas eu aconselho, pelo menos, e não quero dizer que para os outros países também não façam isso, levem um bocadinho de argila, de maneira que se tiverem uma diarreia, fazem umas 4 ou 5 bolinhas do tamanho da cabeça do dedo mínimo e tomam estas bolinhas, porque a diarreia para rapidamente. Também podem complementar isto com uma infusão de nespereira e silva, porque ajuda a melhorar muito os problemas de alteração do intestino. Uns probióticos também, fazerem-se acompanhar deles, porque se tiverem que tomar alguma coisa mais agressiva, e não só os probióticos vão ajudar. Atenção às albufeiras, porque elas podem estar com uma água muito linda, muito límpida, mas que podem lá haver umas bactérias que num pirulito que tomem podem pagar uma partida. E para o estrangeiro, os cubinhos de gelo, que eles normalmente fazem com a água da zona e que não está desinfetada. E essa coisa aqui, ou até lava os dentes só com a água engarrafada, quando a seguir vai tomar banho numa água doce, sobretudo numa água doce, não quer dizer que venha com um problema de uma virose ou uma bacteriose às costas.
1: Sim, é preciso ter cuidado realmente com certos países. E além disso, como estamos longe de casa, todo o cuidado é pouco.
0: Bom, se forem para o estrangeiro, levem um seguro de saúde.
1: Pois isso é fundamental. É fundamental.
0: É a primeira coisa que a pessoa deve fazer.
1: Certo.
0: Não é só o bilhete de avião,
1: claro,
0: é um seguro de saúde.
1: Bom, às vezes até há por isso agências de viagem que não fazem a viagem se realmente não houver um seguro de saúde. Bom, estamos então conversados sobre viagens e agora, doutor, um tema completamente diferente. Alguém que esteja a passar por uma depressão gravíssima, que tenha perdido o apetite, que não queira sair da cama, esteja num estado de ansiedade profundo, o que é que o doutor aconselha para que esta situação seja, pelo menos, minimizada?
0: Não é minimizada, é tratada. Primeira coisa, vai fazer uma análise ao lítio. Através desta análise, nós sabemos que há carência de minerais no organismo ao nível cerebral. Quando ele falta no organismo esta substância, garantidamente estamos com problemas de carências alimentares cerebrais. Depois, a partir daqui, nós podemos dar determinados minerais que são necessários ao cérebro.
1: Mas a falta de lítio...
0: A falta de lítio mostra-nos que há garantidamente carências de minerais no cérebro.
1: E essas carências fazem com que a pessoa fique deprimida?
0: Com certeza, se o cérebro não está a ser devidamente nutrido e alimentado, e ou também por déficit circulatório, porque o que trata é o sangue, né? Estamos logo para pensar assim. O nosso organismo tudo se trata através do sangue, não há outra história que se possa dizer. Por conseguinte, esta é a primeira coisa que deve fazer. Segunda coisa que é muito importante, que pode levar a situações desta natureza, é fazer uma ecografia à tireoide. Porque se houver uma alteração na tireoide, pode também ser mais um condutor, e se quer um agrão, vai enchendo a galinha ao papo, de mais uma deficiência que está. Um problema de uma depressão destas pode-se tratar nos primeiros dias com determinados barbitúrios. Agora, não é ad eterno, como fazem algumas pessoas durante meses e anos a darem-lhe porcarias para eles estarem, parecem uns zumbis. Por conseguinte, não é por aqui que se vai tratar. Segundo, e também muito importante, por isso eu digo, telefonem-me, de alimentar o cérebro, e perante estas duas análises que eu acho que são imprescindíveis, ligarem-me antes de fazer estas duas coisas, é tudo. Como não vou dar conselhos em especial, que seria uma geneira, mas também não é de excluir. Por exemplo, eu conheço, já ouvi falar e conheço a pessoa pessoalmente, o Dr. Cosmos, que pode fazer uma regressão, muitas vezes também está por trás deste problema. O consciente, isto é um trabalho em conjunto de várias situações que têm que ser olhadas. Quando, de facto, a situação se mantém já no ad eterno numa situação destas que leva meses. Eu não excluo a hipótese de um tratamento de uma fase inicial com uma fase com a toma de barbitúricos. Mas a forma continuada está perfeitamente errada.
1: Pois o problema é que há pessoas que realmente tomam esses medicamentos para se curarem e não se curam.
0: Não se estão a curar, estão a adoecer cada vez mais.
1: Exatamente. O que é que, por exemplo, uma depressão grave pode levar? Pode levar à morte?
0: Pode levar ao suicídio, inclusivamente. Olha a carência do lítio. Todo o suicida tem carência de lítio ao nível cerebral. Para nível das análises. Isso é, já é mais conhecido da medicina. Não estou a falar naquele suicida que, por um motivo qualquer, uma situação muito rápida, cometeu um erro. Agora, aquele que é premeditado, há garantidamente.
1: Pois.
0: As pessoas, por exemplo, que também já começam aqui a apresentar problemas. Medo de espaços fechados, multidões, elevadores, os chamados os bipolares. Mais tarde ou mais cedo, tem uma tendência ao suicídio. E o que é que esses têm? Carência garantida de minerais ao nível cerebral. A análise ao lítio não falha. Está na roda da amargura. Quando há estas situações, nós temos que ir à causa e não dar-lhe barbitúricos o resto da vida. Não é por aí que se resolve o assunto.
1: Bem, o Dr. Cosme até faz parte aqui da equipa, por isso...
0: pode dar, porque ele pode dar da parte regressiva, ele é bastante bom. E por conseguinte também pode estar aqui um problema de no início de vidas passadas, até inclusivamente, ou numa fase inicial. Mas eu tenho um caso, eu fiz o curso de regressão, nunca exerci na minha vida, apenas quis saber como era, fui fazer o curso. No curso que eu fiz, passou-se uma situação extremamente interessante. Havia um indivíduo que tinha 20 e picos anos, 23, 24, não tinha mais, 25, isto já levam uns 40 anos que eu fiz isto, já não me lembro de muitos pormenores, em que o indivíduo não tinha ereção. Quando está a fazer o trabalho da regressão daquele indivíduo, ele conta que no início, como criança, tem uma ereção e a mãe de brincadeira com uma faca cortiço. Isso causou um trauma na criança, que se prolongou para o resto da vida dele. E que ele, quando fez a regressão, curou-se na íntegra e passou a ser um indivíduo normal. Eu assisti a isto, não é?
1: Sim,
0: Fez parte, foi um dos trabalhos do curso, não é? O curso, uma das coisas que tinha era casos práticos.
1: Sim, a hipnoterapia faz maravilhas, só quem não conhece, porque realmente a hipnoterapia ajuda e cura muita gente.
0: Muitas doenças cerebrais.
1: É verdade.
0: Pseudo-cerebrais, não é?
1: Sim.
0: Cerebrais, no fundo, está no nosso cérebro aquela informação distorcida, não é? Que pode ser em criança ou de vidas passadas, porque muita gente diz que não acredita que há vidas passadas, tem muita pena. Mas vão estudar, porque há, garantidamente.
1: Agora, doutor, uma coisa muito simples, penso eu. Será que os lençóis brancos, e isto é uma pergunta de outro ouvinte, aumentam a melatonina, a hormona do...
0: A hormona do sono, não é? O que é que acontece? O branco tem propriedades calmantes. E não é dormir no lençol que é o problema. É quando a pessoa vai para a cama e vê o branco. Não é por acaso. Já agora façam esse estudo que eu já o fiz. A maior parte das equipes de futebol que estão vestidas a vermelho perdem o jogo. E as que estão mais claras ganham o jogo. Porquê? Porque o jogador, quando vê o vermelho do antagonista, aumenta-lhe a energia. O que vê o branco, ou as cores claras, diminui-lhe a energia.
1: Uhum.
0: Não é por acaso que isso acontece, né? Se nós pusermos à frente de uma pessoa, esteja, por exemplo, a levantar peso ou fazer um exercício que seja puxar para o corpo, como costuma dizer, se lhe pusermos um ecrã vermelho à frente, ele levanta uma determinada quantidade de peso. Se lhe pusermos uma coisa rosa à frente, ele não levanta nem metade.
1: Nós já falámos sobre isso já há uns tempos atrás, sobre as energias, não é?
0: Sobre as energias em função das cores.
1: Exatamente.
0: Relacionada com a nossa visão.
1: Sim.
0: Claro que a pessoa, quando vai para a cama, vê aquela zona branca, e aquilo torna-se, o organismo vai imediatamente acalmar perante essa situação. E, consequentemente, vai ter a probabilidade de ter um melhor sono.
1: Muito bem, o nosso tempo já vai longo, mas ainda temos aqui a planta.
0: Ora bem, temos o cardo mariano, que é a planta desta semana. É uma planta muito interessante, que está aí nos nossos campos. Tem muitas propriedades terapêuticas, por conseguinte ela é usada há muitos anos, que é utilizada na medicina. Tem propriedades citostáticas, ou seja, ajuda a reduzir miomas, massas tumorais diversas, ou aplicar não só cataplasmas de argila amassada com esta planta, ou tomá-la. É ótima para o que acabei de falar. Esta planta, no seu número de aplicações, posso lhe dizer que é ótima, por exemplo, em mulheres incontinentes. A toma desta planta vai ajudar bastante nesta situação. Tem um poder terapêutico ao nível hepático absolutamente invulgar. Tem propriedades também diuréticas, consciente nesta altura do ano muitas pessoas acham que é necessário emagrecer e como tal tem aqui uma ajudazita, porque ela, por suas propriedades diuréticas, também vai ajudar. Cálculos da bexiga, cálculos hepáticos, com síntese de vesícula, ela também tem uma palavra a dizer. Toda a parte degenerativa vai melhorar em relação à memória, aos problemas degenerativos da memória. Sobretudo, vai ajudar o metabolismo dos lípidos, melhorar no nosso organismo, no pâncreas. Também tem uma palavra a dizer sobre a glicose. Enfim, é uma planta que nunca mais acabava, que podemos dizer assim, é aconselhável, por exemplo, a grávidas que não têm problemas, sobretudo na produção do leite materno. Nas suas atividades cerebrais é ótima para resfriados, também uma palavra a dizer. Gargarejar e engolir com a infusão desta planta vai ajudar bastante. Quanto às picadas dos mosquitos, que nesta altura do ano incomodam muita gente, é fazer a infusão da planta, é porem um embebido nela e aplicarem na picada de mosquitos, que garantidamente também vai apiar.
1: Muito bem, doutor, e hoje temos por aqui muita informação, temos mesmo. Terminamos este espaço para a semana a mais, com outras perguntas, certamente.
0: Foi um prazer estar consigo, ótimo, com os nossos ouvintes, e até para a semana.
1: Até para a semana, obrigado. Alguma questão? Já sabe, 917-22-6580.
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0: Caquinda dos Céus. A vida é casa alugada. É fantástica esta letra. E a música contagiante. 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

Boa tarde, boa noite, onde quer que se encontre. É muito bom saber que está desse lado. Nós estamos aqui por si e para si. Falta pouquinho para o término deste ponto de encontro.

0: Ora bem, vamos lá saber dos nossos direitos com a linha Deco e a Isa Tudela.
1: Saudações a todos os consumidores que acompanham mais uma rubrica em parceria com a Deco Centro aqui na sua rádio. A reforma do mercado de arrendamento que foi anunciada pelo Governo pretende responder a desafios importantes, forçar a confiança dos proprietários, reduzir a morosidade dos despejos e incentivar a colocação de mais imóveis no mercado. Naturalmente, estes objetivos são legítimos, mas o sucesso desta reforma dependerá também da capacidade para prevenir situações de incumprimento e garantir que as famílias conseguem manter uma habitação estável. E é aqui que residem as preocupações da Deco. Na nossa experiência, mostra-nos aqui que o principal fator de pressão financeira das famílias passou a ser o custo da habitação, quer seja através de um crédito à habitação ou do arrendamento. Em muitos casos, a renda absorve uma parte significativa daquilo que é o rendimento familiar, deixando pouca margem para despesas essenciais. Quando surgem imprevistos, como situações de desemprego, de doença ou até de separação, o incumprimento é frequentemente consequência da perda da capacidade financeira e não de uma escolha individual. Por isto, esta reforma deve reforçar mecanismos de prevenção e apoio às famílias antes que as dificuldades temporárias conduzam aqui à perda de habitação. Sem esta resposta, aumenta substancialmente o risco de exclusão habitacional e de vulnerabilidade social. A proteção dos proprietários também é indispensável, mas deve criar aqui, criar novos obstáculos ao acesso à habitação. O reforço da liberdade contratual quanto às cauções e rendas antecipadas merece especial atenção, sobretudo num mercado onde a escassez da oferta reduz o poder negocial dos inquilinos. Para muitos jovens, famílias monoparentais ou agregados com menores rendimentos, a exigência de vários meses de caução ou de rendas antecipadas pode representar aqui um encargo incomportável, levando inclusivamente ao recurso ao crédito para poder suportar estes custos iniciais. É importante também a criação de um fundo de emergência habitacional, e esta medida é positiva, mas importa esclarecer quem pode beneficiar, quais são os critérios de acesso, a dotação financeira e, sobretudo, quando é que este é acionado. Para ser eficaz, este instrumento deve atuar antes da perda da habitação, apoiando situações temporárias de quebra de rendimento e evitando dificuldades transitórias e evoluam aqui para situações de maior fragilidade. Uma política pública eficaz deve prevenir o incumprimento e não apenas responder-lhe. Portanto, a confiança no mercado depende da proteção dos proprietários, mas também da capacidade das famílias poderem assumir e cumprirem aquilo que são os seus compromissos. A DECO vai continuar a acompanhar a evolução desta proposta durante todo o processo legislativo, defendendo soluções que promovam aqui o mercado de arrendamento mais equilibrado, mais transparente e acessível, conciliando a proteção dos direitos dos proprietários com a salvaguarda dos direitos dos inquilinos. 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

0: Estes amantes de José Augusto são deliciosos. Bom, e agora vamos também deliciar-nos com as crónicas da Isabel.
1: A segurança começa nos pequenos gestos. As férias de verão são sinónimo de descanso, viagens e dias passados longe de casa. Mas há quem aproveite esta época por motivos bem diferentes. É precisamente nesta altura do ano que as forças de segurança reforçam os alertas para a necessidade de proteger as habitações contra furtos. E a mensagem é simples. A prevenção continua a ser a melhor defesa. Antes de sair, vale a pena confirmar se as portas e janelas ficam bem trancadas. Um pequeno descuido pode ser suficiente para facilitar a entrada de quem procura uma oportunidade. Outro conselho passa por evitar anunciar nas redes sociais que a casa vai ficar vazia durante vários dias. Aquela fotografia da praia ou do aeroporto pode esperar pelo regresso. Partilhar momentos é natural, mas fazê-lo em tempo real também pode revelar que não está ninguém em casa. Sempre que possível, peça a um familiar, amigo ou vizinho de confiança para ir passando pela habitação, recolher o correio ou abrir e fechar as persianas de vez em quando. Pequenos sinais de que a casa está habitada podem desencorajar quem anda à procura de um alvo fácil. Se existirem sistemas de alarme ou de videovigilância, confirme se estão a funcionar corretamente antes de partir e nunca deixe chaves escondidas debaixo do tapete, num vaso ou na caixa do correio. São esconderijos antigos e demasiado conhecidos. No fundo, proteger a nossa casa não exige grandes investimentos. Exige, acima de tudo, atenção aos detalhes e alguns minutos de preparação antes de fechar a porta. Porque as férias devem ser uma coleção de boas memórias e ninguém quer que o regresso a casa seja marcado por uma surpresa que podia ter sido evitada. Até para a semana.
0: Aproveitamos a boleia, a Isabel Costa regressa para a semana e nós também. É só querer, só sintonizar a sua rádio preferida neste mesmo horário. Estamos sempre por cá, por si. Então, nada mais por hoje. Fique muito bem, boas férias, se for o caso. E oxalá tenha ouvido a Isabel. Conselhos úteis, se realmente for de férias. Segurança acima de tudo. Até para a semana.
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2: E espero muito sinceramente que se esteja a divertir ao máximo. Seja então muito bem-vindo para mais 3 horas do Central de Escuta, onde a partir de agora me preparo para lhe contar as últimas novidades do mundo da música. E começo já por dizer que a música principal do filme Toy Story 5 pertence a Taylor Swift. O seu novo single chama-se I Knew I Knew You e entra diretamente para o número 1 na tabela mundial de vendas esta semana, com 261 mil cópias vendidas.
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Se a Taylor Swift tem o single mais comprado em todo o planeta, esta semana fica a saber que há 33 anos atrás, mais precisamente em 1993, o single mais comprado em todo o planeta pertencia aos UB40. I Can't Help Falling in Love mantinha a 9ª semana no primeiro lugar.

Os 4 e meia regressam aos álbuns de estúdio 6 anos depois do Tempo Vai Esperar, contando com uma colaboração inédita de Luís Trigacheiro. De acordo com a banda, o novo disco será revelado nos próximos meses e irá reunir novas canções, assim como muitos dos temas editados ao longo dos últimos anos.

0: Eu não sei, diz, já assim vamos dar uma volta até à Suíça, depois trago novidades sobre Salvador Sobral.
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0: E agora vamos viajar até à Suíça para lhe dizer que o single mais comprado por lá é o espetacular Fever Dream de Alex Warren.

Salvador Sobral vai lançar a 16 de outubro um novo álbum chamado Flor do Recomeço, composto por temas inéditos da autoria de músicos brasileiros como Adriana Calcanhoto, Chico César ou Arnaldo Antunes. O álbum, primeiro de Salvador Sobral, com composições exclusivamente brasileiras, foi gravado em São Paulo.

0: E vamos colocar a máquina do tempo a funcionar novamente nesta edição do Central de Escuta, já a seguir.
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0: E agora vamos colocar novamente a máquina do tempo a funcionar. Eu vou digitar 1980 e vamos recuar até esta mesma semana, mas há 46 anos atrás, para dizer que o single mais comprado em todo o mundo, pela segunda semana consecutiva, era Upside Down.

si. E colocamos assim um ponto final nesta primeira hora do Central Discuta. Quanto a mim, vou voltar aí para mais duas com muito mais novidades do mundo da música. Portanto, volte comigo, um abraço. Até já.

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2: Olá, espero muito honestamente que esteja a passar um excelente fim de semana. Seja então muito bem-vindo para a segunda parte do Central Disputa, onde continuo a ter as últimas novidades do mundo da música para lhe contar. E começo já por lhe dizer uma curiosidade. Sabia que o single mais comprado em toda a história da música pertence a Lady Gaga e Bruno Mars? É verdade, Die With A Smile, o single de 2024, vendeu até hoje 24.591.000 cópias.
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com mais de 24 milhões e meio de cópias vendidas em todo o planeta, Die With A Smile, de Lady Gaga e Bruno Mars, tornou-se o single mais comprado em toda a história da música. Quanto ao álbum, aqui não há novidades. Saiu em 1983, vendeu até hoje 70 milhões de cópias e é o álbum mais comprado em toda a história. Estamos a falar, é claro, de Thriller, de Michael Jackson.

artista galesa Dunphy, que se tornou um sucesso em 2008 com a canção Mercy, foi fotografada em público pela primeira vez em 15 anos. A imagem foi captada há menos de um mês do regresso aos palcos, no momento em que se prepara para revelar um documentário no qual conta a história do rapto e abusos sexuais que levaram a afastar-se do mundo da música.

0: Já se prepare-se para dar uma volta comigo até à Nova Zelândia, depois trago-lhe novidades sobre o Douro e Porto Wine Festival.
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0: E agora prepare-se para dar uma volta comigo até à Nova Zelândia, isto para lhe dizer que o single mais comprado por lá é Choosing Texas, de Ella Langley.

Ronan Keating, Natalie Imbruglia, Eagle Eye Cherry, Áurea, Lena D'Água e Olav Bilac integram o cartaz deste ano do Douro and Port Wine Festival. Vai regressar a Lamego e à região do Douro a 13 e 4 de julho. O programa do evento conta também com atuações dos DJ sets de Rui Pregal da Cunha e Raquel Loureiro, assim como apresentações gastronómicas com diversos chefes de renome.

0: E já assim vamos colocar novamente a máquina do tempo a funcionar aqui mesmo no Central de Escuta. 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
0: Vamos agora colocar a máquina do tempo a funcionar novamente nesta edição do Central de Escuta. Eu vou digitar 1989 e vamos recuar até esta mesma semana, mas há 37 anos atrás, para lhe dizer que levou apenas 2 semanas a chegar ao número 1 a nível mundial, e esta era a sua semana em que se estreava como o single mais comprado em todo o planeta. Aí fica Express Yourself, o segundo single a ser retirado do álbum Like a Prayer, de Madonna.

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2: Seja novamente muito bem-vindo para esta terceira e última hora deste Central de Escuta, onde continuo a ter as últimas novidades do mundo da música para lhe contar, e começo já com uma curiosidade. Fica a saber que o single que passou mais semanas em número 1 na tabela mundial de vendas em toda a história foi Flowers, de Miley Cyrus. Em 2023, este single passou 24 semanas no primeiro lugar.
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Este é o recorde, passou 24 semanas em número 1 na tabela mundial de vendas em 2023. Nunca nenhum single em toda a história tinha passado tanto tempo em primeiro lugar. Vendeu ao todo 16 milhões e 400 mil cópias. Os nossos parabéns para Flowers, de Miley Cyrus.

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0: E já a seguir vamos viajar até a Irlanda, pois trago novidades sobre os Duran Duran.
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Os Duran Duran vão dar o concerto na Mel Arena, em Lisboa, no dia 3 de novembro. Este concerto irá marcar o regresso da banda britânica a Portugal, 4 anos após a última atuação no Rock in Rio Lisboa.

0: E já assim vamos colocar a máquina do tempo a funcionar pela última vez nesta edição do Central de Escuta.
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1: E vamos agora colocar a máquina do tempo a funcionar pela última vez nesta edição do Central de Escuta. E como a máquina já está cansada, não vamos recuar até muito tempo atrás. Vamos até esta mesma semana, mas há 24 anos atrás, em 2002. Isto para lhe dizer que o single mais comprado em todo o mundo, pela terceira semana consecutiva, devo dizer, era o simplesmente divinal Without Me, de Eminem.

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1: Muito bom dia. Agora há notícias para ouvir na sua rádio.
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3: Muito bom dia. A evolução do projeto do data center previsto para Abrantes voltou a marcar o debate da última reunião do Executivo Municipal. A vereadora do PSD, Ana Oliveira, manifestou dúvidas quanto ao estado do investimento e às garantias financeiras associadas às isenções fiscais concedidas pelo município, enquanto o vice-presidente da Câmara, João Gomes, assegurou que o processo continua a evoluir e que existe um acompanhamento permanente por parte da autarquia. No final da reunião, em declarações aos jornalistas, o vice-presidente da Câmara e vereador responsável pelo Plur do Urbanismo, João Gomes, afirmou que o município acompanha o processo quase semanalmente, através de reuniões com os promotores e de contactos com as diversas entidades envolvidas.
4: O PIP já deu entrada na Câmara, temos estado a falar com as entidades o que é que tem que ser corrigido e o que é que não tem que ser para o PIP estar devidamente em condições de vir a ser aprovado e vir à reunião de Câmara. Chamei a atenção que o PIP só poderá ser aprovado com a entrada em vigor do novo PDM. Porquê? Porque o coeficiente de ocupação do solo é superior ao que hoje no atual PDM, o futuro PDM já vem dar resposta às necessidades que já lá estão. E o que eu estava a dizer é que outras informações que nós temos, porque há aqui já um contrato utilizado junto da REN uma potência de 300 megawatts que foi feita e que foi demonstrada que já existe, por isso também já houve muito investimento de milhões de euros para contratualizar e assegurar essa ligação de energia, que é estruturante e é importantíssima para o desenvolvimento do projeto.
5: E o ponto de ligação do PEG.
4: Exatamente, que vai ser no ponto de ligação do PEG, que também temos que ter aqui pressupostos, porque esse ponto de ligação do PEG neste momento também ainda nem existe, porque ele está a ser reestruturado e, como já foi aqui também divulgado...
6: Vai haver um novo construído ao lado do que existe.
4: Exatamente. É ao lado, será ligeiramente perto, com uma nova realidade, com outra capacidade de resposta e outra deixará de existir. Claro.
3: Questionado sobre o calendário do investimento, João Gomes afirmou que a informação transmitida pelos promotores mantém a previsão de entrada em funcionamento da primeira fase do data center em 2028.
6: 2028 continua a ser o ano que eles preveem para a entrada em funcionamento do primeiro bloco?
4: A informação que eu tenho e que a empresa está a trabalhar é que 2028 seja uma realidade.
3: João Gomes concluiu a afirmar que a Câmara continuará a acompanhar de perto todas as fases do investimento. Já estão abertas as candidaturas para a primeira edição do Energy Professional Solar, programa de formação em energia solar, e para a segunda edição do Energy Professionals Wind, dedicada à energia eólica em Portugal. Integradas no programa Skills Energy Professional, as duas iniciativas têm como objetivo capacitar profissionais para o setor das energias renováveis, promovendo simultaneamente a qualificação de talento local e a criação de oportunidades de emprego nas comunidades onde a EDP desenvolve projetos. O Energy Professional Wind destina-se a residentes nos municípios de Alenquer, Torres Vedras e Peniche, enquanto o Energy Professional Solar é dirigido a residentes em Porto Alegre, Mação, Vila Velha de Ródão, Proença Nova e Nisa. As candidaturas para ambos os programas decorrem até dia 12 de setembro e destinam-se a pessoas entre os 18 e os 45 anos, com a escolaridade obrigatória concluída e disponibilidade para deslocações. O início das formações está previsto para 21 de setembro, devendo concluir até ao final do ano. A Câmara Municipal de Abrantes aprovou em reunião do Executivo a proposta de atribuição de um apoio financeiro de 150 mil euros à Junta de Freguesia do Carvalhal para o arranque da construção do futuro espaço multiusos da freguesia. A proposta será agora remetida à Assembleia Municipal, a quem compete deliberar sobre este tipo de apoio às freguesias. Na apresentação do ponto, o Presidente da Câmara, Manuel Jorge Vala Matos, classificou o investimento como estruturante para a comunidade, salientando que permitirá iniciar uma obra há muito muito desejada pela população. O autarca explicou ainda que este apoio assume uma importância acrescida devido às consequências provocadas pela Depressão Christine, que destruiu as estruturas precárias existentes no local onde será construído o novo equipamento. No final da reunião, Manuel Jorge Valamatos explicou que o projeto resulta de uma aspiração antiga da freguesia do Carvalhal. Segundo o presidente, há vários anos que a Junta de Freguesia trabalha na criação de um pavilhão multiusos para um terreno público situado junto à igreja, onde já foram executadas algumas melhorias, nomeadamente um parque infantil e uma zona de lazer.
0: A Câmara Municipal hoje aprovou aqui uma atribuição de 150 mil euros para o arranque desta obra tão importante e, obviamente, procurar também com a Junta de Freguesia encontrar outros mecanismos de apoio capaz de, depois de concluir. Este valor, com algum financiamento também por parte da Junta de Freguesia, será o valor capaz de iniciar este processo de edificação desta estrutura multiusos ali na Freguesia do Carvalhal, e vamos acompanhando agora nos próximos tempos a evolução desta obra. Nesta altura estamos em vésperas da realização das festas anuais no Carvalhal, mas julgamos que logo a seguir às festividades será lançado este edifício.
3: A proposta segue agora para a apreciação e votação da Assembleia Municipal de Abrantes. Este domingo, 26 de julho, a Praia Fluvial do Penedo Furado vai ser o cenário de uma iniciativa que promete aliar o lazer à sustentabilidade. Numa parceria renovada, a Valnor e o município de Vila de Rei trazem de volta à campanha Ecopraias, Reciclar é a Nossa Praia, transformando um dia normal de verão numa jornada dinâmica de sensibilização ambiental e cidadania, repleta de surpresas para os banhistas. Ao longo do dia, os monitores da Valnor vão percorrer a praia fluvial, de modo a sensibilizar os banhistas para a importância crucial de deixar as embalagens nos ecopontos à saída da praia e, acima de tudo, nunca, em tempo algum, abandonar resíduos no areal ou nas zonas envolventes. E é tudo quanto a notícias. Continue connosco. Bom dia. Bom fim de semana.
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1: 7 minutos depois das 8 da manhã, continuação de um muito bom dia com a Antena Livre.
2: Agora estão 19 graus, uma informação da Meteo Brandes.
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6: Já são 8h10. Muito bom dia. Espero que esteja tudo bem consigo.
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0: dia, bom sábado, bom fim de semana. Sejam muito bem-vindos. Agora temos os Dias da História com o Daniel Vieira.
1: Os Dias da História, um acontecimento histórico por cada um dos 365 dias do ano. Os Dias da História, uma compilação de Paulo Jorge de Sousa Pinto com edição de Daniel Vieira. 25 de julho, 1139. Batalha de Ourique. Foi nesta data, o dia consagrado a Santiago, que, segundo a tradição, as tropas de Dom Afonso Henriques alcançaram uma vitória sobre um exército muçulmano que viria a facilitar a independência de Portugal. É uma das batalhas mais célebres de toda a história nacional, apesar das grandes dúvidas que envolvem o confronto. A primeira prende-se com o próprio local onde terá ocorrido. A tradição indica que teve lugar no Baixo Alentejo, nas imediações da vila de Ourique, mas há quem sugira outros locais, no Ribatejo ou na beira litoral. Também nada se conhece acerca do número de forças envolvidas ou das próprias circunstâncias da batalha. As fontes históricas que mencionam a Batalha de Ourique são muito lacónicas ou tardias. Os registros mais próximos da data do evento apenas referem uma vitória sobre o inimigo e as crónicas castelhanas e árabes são omissas. O que se conhece da batalha provém de textos portugueses dos séculos XV e XVI, que glorificam a ação de Dom Afonso Henriques e descrevem a intervenção divina a favor das suas armas. Daqui emergiu a lenda dos cinco reis mouros derrotados pelos portugueses e da visão mística que o rei terá tido pouco antes da batalha. É, aliás, esta a origem dos escudetes dispostos em cruz no brasão de armas da bandeira portuguesa. Conhece-se muito pouco do que aconteceu na Batalha de Ourique e há até quem duvide que tenha ocorrido uma batalha. No entanto, embora os acontecimentos continuem envoltos em dúvidas e incertezas, os seus efeitos foram da maior importância. De facto, pouco depois da batalha, Dom Afonso Henriques alterou o seu título, passando a designar-se, pela primeira vez, Rei dos Portugueses, o que foi um primeiro passo para a emancipação de Portugal como reino independente. 3 anos depois, o Rei de Leão aceitava esse título pelo Tratado de Zamora e Dom Afonso Henriques dava início a um longo processo de negociações com a Santa Sé para o pleno reconhecimento e consagração deste estatuto, algo que obteve finalmente em 1179. Os Dias da História.
2: Com o apoio Manuscrito, Editorial Presença.
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0: Neste sábado, dia 25, o céu vai estar muito nublado, diminuindo gradualmente de nubosidade a partir da tarde. Pode contar com períodos de chuva ou aguaceiros, em especial no norte e no centro, até ao final da tarde, podendo ser ocasionalmente acompanhados de trovoada. O vento vai ser fraco ou moderado até 30 km/h e as temperaturas máximas neste sábado vão rondar os 23 graus no Porto, 26 em Vila de Rei, 27 em Coimbra e Torres Novas, 28 em Lisboa, Mação, Sardual, Tomar e Vila Nova da Barquinha, 29 em Santarém, Abrantes, Constância e Entroncamento e 31 graus em Faro. Bom dia, bom fim de semana.
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5: Agora estão 20 graus.
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1: A palavra em destaque no episódio de hoje do Em Português nos Desentendemos é budalhice. Se pensarmos em palavras decorrentes das respectivas palavras, encontramos algumas que pela sonoridade, musicalidade e etimologia nos apetece dizer ou fazer. No que diz respeito a budalhice, é das que dá muito gozo dizer, mas já se deve pensar um pouco antes de a materializar, pois significa falta de asseio, porcaria. Fazer budalhices é sujar-se, mas sujar-se em excesso, tal como os porcos gostam de chafurdar na lama. Em Trás-os-Montes, reporta-se a sua utilização em diversas situações, mas principalmente nas reprimendas dadas pelas mães aos filhos. A palavra tem uma explicação tão simples quanto lógica. Vem de budalho, que significa leitão ou porco novo. Assim, se porco origina a porcaria, budalho transforma-se em budalhice.
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0: Manhã de sábado, bom dia, bom fim de semana. Foi o Daniel Vieira, em português nos desentendemos. Espero que tenham um excelente fim de semana. Obrigado por estar aí desse lado com a Antena Livre.
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0: 8 horas 28 minutos, muito bom dia.
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5: 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Agora faltam 17 minutos para as 9.
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8: Podemos aproveitar um momento em que estamos perante um coletivo de pessoas, por exemplo, num café cheio, num mercado semanal, num enterro. Sim. Um enterro é um bom momento para pensar umas coisas. Dizia, aproveitar uma aglomeração de pessoas, olhar para elas e pensar que cada uma é diferente de todas as outras. Cada uma tem uma história de vida diferente. Por isso, somos todos diferentes uns dos outros. E a história de vida de uma pessoa é feita das relações que os outros tiveram com ela e do modo como essa pessoa viveu a relação com esses outros. Isto é senso comum, mas pouco refletido, penso eu. Admitir que cada pessoa é o resultado da sua história de vida única deve levar-nos a não esperar que os outros se portem como nós estamos à espera que se portem. Mas também é verdade que não podemos viver se todos os comportamentos se tornarem imprevisíveis. A vida em sociedade é um jogo de expectativas reguladas por normas sociais, por usos e costumes. Então, o melhor talvez seja esperarmos um certo tipo de comportamentos, mas não nos admirarmos se ele não se verificar. Até porque nós aprendemos a valorizar a criatividade, não é? Quando os outros não se comportam como seria previsível, estão apenas a fazer o mesmo que nós, quando muitas vezes não nos comportamos do modo como os outros estavam à espera. E nós pensamos que somos boas pessoas, pelo menos tão boas pessoas quanto nos é possível, não é assim? O mesmo se passa com os outros, que nos surpreendem tantas vezes. O melhor é deixarmos de avaliar ou classificar as pessoas como boas ou más em função deste ou daquele comportamento. Nós não sabemos a história de vida que está por detrás e por dentro de cada pessoa. É claro que temos de agir segundo o nosso critério, mas em função do que foi um ou outro comportamento, não da nossa classificação, digamos que ontológica, daquilo que a pessoa é ou vale. Podemos criar um ethos, isto é, um ambiente social de respeito por cada um e com uma plasticidade que admite múltiplas formas de vida. A isso dá-se o nome, entre outros, de democracia. Sim, eu sei, a democracia tem estado a perder o esplendor que já teve. Então, experimentem a ditadura, mas do lado de quem a sofre.
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3: Muito bom dia. O camionista responsável pela destruição dos candeeiros da ponte que liga Constância Sul à Praia do Ribatejo já está identificado. Em vídeos que circularam nas redes sociais, podia ver-se um veículo pesado que transportava cortiça a atravessar a ponte e a destruir sucessivamente todas as luminárias da estrutura. Na passada quinta-feira, Sérgio Oliveira, o presidente da Câmara de Constância, confirmou à Antena Livre que a iluminação da ponte irá ser reposta.
4: Nós é assim que tratámos a situação e reportámos logo à GNR. Portanto, a GNR, mesmo ontem falei com o Sr. Comandante da GNR ao final do dia, que me deu conta que estavam a elaborar o auto de notícia, que o condutor estava identificado. Portanto, pediram-nos um apanhado dos prejuízos que tivemos na iluminação da ponte. Penso que os serviços já lhe enviaram isso. Portanto, e o que contamos é que agora, efetivamente, a pessoa que fez aqueles estragos que assuma a despesa na reposição da iluminação da ponte.
3: Sabe se é um particular ou uma empresa?
4: Eu acho que é um funcionário de uma empresa.
3: Para além disso, vão ficar à espera que sejam eles a repor ou vão ter que avançar com a iluminação?
4: Nós já pedimos aos nossos eletricistas para fazerem consultas preliminares ao mercado para, entretanto, colocarmos a iluminação na ponte.
3: Está tudo a escolher.
4: Está tudo a escolher.
3: De relembrar que a passagem de pesados na ponte que liga Constância Sul à Praia do Ribatejo está proibida, apesar dos sucessivos incumprimentos. 6 meses depois da passagem da depressão Cristina e das cheias que atingiram o concelho de Abrantes, o presidente da Câmara Municipal, Manuel Jorge Valamatos, voltou a alertar para a insuficiência dos apoios financeiros atribuídos pelo Estado, sublinhando que o município recebeu apenas cerca de 1 milhão de euros, valor muito distante do mais de 16 milhões de euros de prejuízos estimados. Num ponto de situação feito aos jornalistas à margem da reunião do Executivo Municipal, o autarca explicou que o município continua a desenvolver intervenções para recuperar estradas, pontões, parques, zonas de lazer, espaços públicos e outras infraestruturas afetadas, mas reconheceu que a dimensão dos danos exige um apoio financeiro muito superior. Manuel Jorge Valamatos recordou que nem todas as intervenções dependem da Câmara Municipal. O autarca confirmou que a Infraestruturas de Portugal já apresentou um calendário para as obras da Nacional 118 entre Tramagal e Rússio ao Sul do Tejo, bem como para a Nacional 2 na zona do Espinhaço de Cão.
5: As Infraestruturas de Portugal apresentaram formalmente um calendário de intervenções, quer na Estrada Nacional 118, particularmente na estrada entre o Tramagalo e o Rossio ao Sul do Tejo, e a Estrada Nacional 2 no Espinhaçacão, apresentou um calendário, queremos que ele seja cumprido e entendemos que sobretudo, todas as diferentes situações merecem o nosso respeito, mas particularmente esta situação da Estrada Nacional 2 do Espinhaçacão, acho que é uma artéria que tem uma importância muito relevante no Conselho de Abrantes, mas em toda a região. Portanto, é uma estrada que está com condicionalismo há muito tempo e isto afeta a vida dos cidadãos, mas também afeta, obviamente, a economia local e regional.
3: O autarca a considerar indispensável que o Governo disponibilize apoios extraordinários. Vila de Rei recebe a partir deste fim de semana e até ao dia 2 de agosto a 35ª Feira de Enchidos, Queijo e Mel. Ao longo de 9 dias, o maior certame do concelho volta a reunir música, gastronomia, artesanato, desporto e muita animação, prometendo atrair largos milhares de visitantes como todos os anos. O programa desta edição volta a apresentar um cartaz diversificado, pensado para todas as idades. O vereador Miguel Silva falou sobre a organização e expectativas para a edição deste ano.
6: Portanto, esta feira não é uma feira apenas para venda de produtos, é para mostrar aquilo que Vila de Rei tem de melhor, para mostrar toda a parte do artesanato, dos enchidos, do queijo, do mel, o próprio trabalho das associações e, claro, não esquecendo a parte artística, que fora os nomes de renome nacional que acompanham aqui as noites de Vila de Rei, temos também a demonstração daquilo que são os grupos culturais de Vila de Rei e apresentar o seu trabalho que fazem ao longo do ano.
0: Falando já em música, continuamos com os três palcos, portanto, o palco principal, o palco número 2 e depois também aquele palco que fica até mais tarde na zona das Tasquinhas.
6: Exatamente, portanto, aqui no palco, portanto, fruto aqui daquilo que foi a depressão crise, temos que remodelar por completo o nosso palco. Não vai ser o palco final aquele que nós vamos ver, vai ser um palco, um orbital que está neste momento também ali a ser montado, que vai receber todos os artistas, portanto, no palco 1, só para enumerar aqui alguns nomes, desde João Só, a Tiago Silva, a Bomboca, Jorge Guerreiro, os vizinhos que vêm nos visitar na quarta-feira, São João Domingo, Yolanda, Bárbara Tinoco, e depois, para finalizar no último dia, Bia Alegria, Papo Canada e os Descendentes.
3: Durante o certame, os visitantes poderão ainda visitar a Feira do Livro, patente na Biblioteca Municipal José Cardoso Pires, bem como participar na 47ª Colheita de Sangue de Vila de Rei, agendada para o dia 1 de agosto entre as 15 e as 19 horas. Estas são apenas duas das atividades pensadas pela organização, das muitas que fazem parte da Feira de Enchidos, Queijo e Mel. A programação cultural Volver continua a animar o verão em Vila Nova da Barquinha, com duas propostas distintas, mas igualmente marcantes, e que convidam o público a viver experiências culturais ao ar livre entre a criação artística contemporânea e o cinema de animação para toda a família. O primeiro destaque acontece no dia 7 de agosto com Volver à Matriz, um espetáculo inédito de videomapping que será apresentado na Igreja Matriz de Vila Nova da Barquinha às 22h30. Já no dia 22 de agosto, o Parque Ribeirinho de Vila Nova da Barquinha recebe uma sessão de cinema ao ar livre com a exibição do filme de animação O Fantasma de Canterville, com início às 21h30. Ambos os eventos têm entrada gratuita mediante levantamento prévio do bilhete no Centro Cultural de Vila Nova da Barquinha. É tudo quanto a notícias. Continue connosco. Bom dia, bom fim de semana.
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20: 14 minutos depois das 9, estamos juntos na Antena Livre e na edição da manhã, até bem perto das 11, de segunda a sábado.

0: Seja muito bem-vindo.
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1: Neste sábado, dia 25, o céu vai estar muito nublado, diminuindo gradualmente de nubosidade a partir da tarde. Pode contar com períodos de chuva ou aguaceiros, em especial no norte e no centro, até ao final da tarde, podendo ser ocasionalmente acompanhados de trovoada. O vento vai ser fraco ou moderado até 30 km/h e as temperaturas máximas neste sábado vão rondar os 23 graus no Porto, 26 em Vila de Rei, 27 em Coimbra e Torres Novas, 28 em Lisboa, Mação, Sardual, Tomar e Vila Nova da Barquinha, 29 em Santarém, Abrantes, Constância e Entroncamento e 31 graus em Faro. Bom dia, bom fim de semana.
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3: Hoje recebemos alguém que trabalha diariamente com pessoas, famílias jovens e com alguns dos desafios mais presentes nas casas de hoje. 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
4: 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A função dos pais é dizer que não. 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E nós temos cada vez mais homens em acompanhamento.
3: 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E talvez a grande ideia que fique desta conversa de hoje seja que antes de olharmos apenas para o comportamento, talvez precisemos de olhar para a pessoa. Antes de perguntarmos como é que isto acaba, talvez seja importante perguntar o que é que isto está a tentar dizer-me.
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1: Agora lá por fora os termómetros marcam 21 graus. Uma informação Antena Livre e Meteo Brandes.
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11: Bom dia. A minha sugestão de hoje é para todos aqueles que continuam a tentar compreender o que se passa no coração do Médio Oriente. É para todos os leitores interessados em política internacional, em histórias reais e em relatos na primeira pessoa. Desde pequeno que Mossab Hassan Youssef pôde ter uma visão privilegiada acerca do Hamas e do conflito israelo-palestiniano. Filho mais velho do líder mais popular da organização, ajudou o pai durante anos nas suas atividades políticas, enquanto se preparava para assumir o seu legado, política, estatuto e poder. Nas vésperas de completar 18 anos, movido pela raiva e pelo desejo de vingança, decidiu assumir um papel mais ativo e acabou por ser preso. Depois de vários dias sob tortura, recebeu uma proposta: a liberdade em troca de colaboração. No início, considerou a oferta inconcebível. Afinal, como poderia trair a sua religião e o seu povo e ajudar os seus inimigos? Filho do Hamas, é um relato impressionante do caminho que Mossab resolveu seguir ao questionar o sentido de um conflito que só trouxe sofrimento aos inocentes, sejam eles palestinianos ou israelitas. O autor revela como se tornou espião do Shin Bet, o Exército de Segurança Interna de Israel, ajudando assim o exército israelita a prender terroristas do Hamas envolvidos em atentados com explosivos e a combater aquela que é uma das organizações terroristas mais perigosas do mundo. As suas escolhas fizeram dele um traidor aos olhos da sua própria família e deram-lhe acesso a segredos extraordinários. Como poderia estar errado ao salvar uma vida humana? Disse em entrevista. Não me senti culpado, acrescentou. Nas páginas deste livro, Youssef expõe acontecimentos e factos que até agora só eram conhecidos por um número restrito de pessoas. Por outro lado, Filho do Hamas é também uma história de transformação pessoal que culmina na conversão do autor ao cristianismo e na crença de que amar os seus inimigos é o único caminho para a paz no Médio Oriente. Até breve e boas leituras.
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1: Foi a sugestão desta semana da Berta Silva Lopes, da editora Alma dos Livros, que tem semanalmente esta parceria com a Antena Livre. Quem sabe uma boa sugestão para aproveitar neste fim de semana. Bom dia, faça por ter um excelente sábado, um excelente domingo. Você merece.
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1: Muito bom dia, só já faltam 29 minutos para as 10 da manhã.
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4: Muito bom dia com a sua rádio preferida. Agora faltam 19 minutos para as 10 da manhã.
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7: Seja bem-vindo a mais um Legalmente Falando. É o espaço semanal de dúvidas legais e de fiscalidade com o jurista Paulo Lourenço, que já está connosco. Bom dia, Paulo.
8: Bom dia, Jerónimo.
7: Vamos à pergunta de hoje, que alegadamente o caso não é deste ouvinte ou desta ouvinte, mas é reportada por alguém que seja próximo. E a pergunta é a seguinte, vou passar a ler. O caso não é comigo, mas despertou uma curiosidade. Há dias estava a tomar um pequeno almoço e entraram duas idosas simpáticas. Pediram uma meia de leite, uma torrada para cada uma, e uma delas pediu a conta e na altura duas raspadinhas de 1 euro. Ofereceu uma à amiga. Curiosamente, a raspadinha que tinha 100 euros de prémio era ou foi a raspadinha que ela ofereceu à amiga. Então a senhora pediu para ver a raspadinha, levantou-se e foi receber o prémio, aquela que tinha comprado, que tinha oferecido, e depois foi-se embora. A amiga ainda retorquiu, mas que se então essa raspadinha era a minha, só que a outra foi-se embora sem dizer nada. Ou seja, alguém comprou uma raspadinha que ofereceu, como tinha prémio, dá cá, vou levantar o meu, vou-me embora. Digo eu que a amizade se foi, mas legalmente a senhora a quem foi oferecida a raspadinha ali na mesa do café poderia fazer alguma coisa para reclamar o prémio.
8: Bom dia.
7: Isto é uma situação caricata, mas lá está que pode acontecer.
8: Pode acontecer.
7: E as amizades às vezes têm destas
8: exatamente,
7: coisas.
8: Exatamente. Bom dia aos nossos ouvintes também. Na verdade, a questão é exatamente esta. Tendo sido oferecida a raspadinha, o direito ao prémio era da pessoa a quem foi efetivamente oferecida. A única questão que aqui se levantava era uma questão de prova, digamos assim. Portanto, a pessoa que foi lesada, naturalmente, penso eu que não iria para tribunal por causa dos 100 euros, embora seja dinheiro.
7: Mas imagino que eram 10 mil euros.
8: Que eram 10 mil euros, poderia ir para tribunal e aí a única dificuldade que teria era fazer a prova de que foi oferecida a raspadinha.
7: Com testemunhas.
8: Prova essa com testemunhas. Este nosso ouvinte, por exemplo, que assistiu, o próprio dono do café, etc. E, portanto, fazendo a prova de que a raspadinha foi oferecida e em momento anterior a saber se tinha ou não tinha prémio, naturalmente que a raspadinha passou a ser da pessoa a quem foi oferecida e o prémio subjacente também. Mas aqui é só uma questão de prova. Fazer a prova da oferta e que conseguindo fazer prova da oferta, neste caso por testemunhas, o prémio naturalmente era da pessoa e não da outra senhora que se foi embora. Não é?
7: Falando aqui da raspadinha, poderíamos falar de outra coisa que é oferecida.
8: Claro,
7: a fim de prova.
8: Qualquer coisa relacionada com o jogo é oferecido, se fosse o Euro Milhões, uma coisa qualquer, era a mesma coisa. Portanto, estes títulos transmitem-se por simples entrega, por endosso, digamos assim. Portanto, a partir do momento em que ela entregou a raspadinha para outra pessoa, está entregue.
7: Dizendo,
8: está aqui,
7: ou
8: oferece-te para ti, tenha ou não tenha prémio, ofereceu. Agora, naturalmente que ficando com aquilo na mão, recebendo o dinheiro, foi-se embora. Não tinha direito a ele, porque fez a oferta, mas só depois em via judicial é que isto seria com certeza a resolver.
7: Não? Diz aqui o ouvido, foi-se à amizade, com toda a certeza.
8: Também creio que sim.
7: Paulo, muito obrigado, bom dia, até de hoje 8 dias.
8: Bom dia.
7: Legalmente falando, voltamos de hoje 8 dias com mais uma pergunta para esclarecimento de dúvidas neste mesmo espaço. Até lá, fique bem.
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3: Muito bom dia. O município de Vila de Rei, em parceria com a Associação Empresarial da Beira Baixa, promove no próximo dia 29 de julho, pelas 19 horas, uma sessão de esclarecimento dirigida ao tecido empresarial do concelho e que terá lugar no Salão Nobre do Edifício dos Passos do Concelho. A iniciativa pretende dar a conhecer dois importantes avisos de candidaturas atualmente em vigor, disponibilizando informação útil às empresas sobre as oportunidades de financiamento existentes para reforçar a sua competitividade, inovação e crescimento. A participação na sessão é gratuita, mas sujeita à inscrição prévia, que poderá ser efetuada através de um formulário disponibilizado pelo município para este efeito. A estratégia para os cuidados de saúde primários em Abrantes esteve em destaque na última reunião do Executivo Municipal, depois do vereador Fernando Nogueira, que substituiu João Morgado na bancada do PSD, ter questionado o futuro da reorganização dos serviços de saúde no concelho. O eleito social-democrata começou por reconhecer o reforço de médicos de medicina geral e familiar conseguido este ano, destacando a entrada de dois novos profissionais na unidade de cuidados de saúde personalizados Plata, a futura Unidade de Saúde Familiar Norte. Uma das principais preocupações do PSD prende-se com a possibilidade da concentração da equipa médica em Alfarrede conduzir ao encerramento dos atuais polos de saúde de Carvalhal, Moriscas e Rio de Moinhos.
4: Também lhe queríamos perguntar, porque estamos preocupados, se esta constituição desta OSF Norte abrangendo, esperemos que sim, que todos os utentes tenham médico de família, abranger todas estas freguesias do Norte, implica que estes utentes passarão a deslocar-se à sede, que vai ser em Alfarrede, que está em construção, vão passar a ter que se deslocar para ter acesso a estes cuidados de saúde, a essas instalações.
3: Na resposta, o Presidente da Câmara, Manuel Jorge Valamatos, rejeitou as críticas e afirmou que o município tem vindo a investir milhões de euros na saúde, assumindo responsabilidades que, na sua perspectiva, competiriam ao Estado. O Presidente revelou ainda que, de acordo com os dados apresentados recentemente pela ULS Médio Tejo, apenas 0,5% da população de Abrantes se encontra sem qualquer cobertura dos cuidados de saúde primários. Respondendo diretamente às dúvidas levantadas pelo PSD, Manuel Jorge Valamatos garantiu que nunca esteve prevista a desativação dos polos de saúde das freguesias.
5: Esta unidade de saúde familiar neste momento já tem 5 médicos, médicas especificamente, a trabalhar e obviamente que queremos manter em funcionamento, é ali, digamos, o epicentro desta gestão, ali a unidade de saúde familiar Plátanos, a Unidade de Saúde Familiar Norte, mas queremos manter o posto de saúde em Moriscas, em Carvalhal e em Rio de Moinhos e provavelmente aumentar o número de horas de atendimento nestes três polos. Esta foi sempre a nossa visão, esta foi sempre o nosso compromisso que se iniciou há alguns anos com a ARS Lisboa e Val do Tejo e posteriormente passou para a ULS do Médio Tejo.
3: No final da reunião, Manuel Jorge Valamatos voltou a explicar aos jornalistas que a criação das três unidades de saúde familiar constitui a principal aposta do município para captar médicos para Abrantes.
5: Abrantes apresenta neste momento uma taxa de 0,5% de cidadãos que não estão na rede dos cuidados de saúde primários. Sendo que nós neste momento temos 17 médicos jovens a trabalhar já em três unidades de saúde familiar e essa foi a nossa estratégia, a criação das unidades de saúde familiar.
6: Este 0,5 sem cuidados de saúde não é 0,5 sem médico de família. Ou seja, para não. Que fique claro, porque sim. Depois os este... números sem médico certo. De família vão dar aqui um valor mais alto. Ou sim. Seja, quem não tem médico de família tem acesso a estes prestadores de serviço e ao Bata Branca.
5: Quem não tem médico de família atribuído, tem estes médicos prestadores de serviços que, no fundo, respondem à tal necessidade. Nos próximos anos conseguimos ter mais médicos nas nossas USFs para responder à totalidade da população. Nós acreditamos, com a criação das unidades de saúde familiar, e essa é que é a estratégia, conseguimos captar, criar as unidades de saúde familiar e criar as boas condições estruturais para que os médicos e os enfermeiros e as equipas técnicas e os administrativos façam o seu trabalho na plenitude desta responsabilidade de saúde pública e aqui particularmente dos cuidados de saúde primários.
3: O Presidente sublinhou ainda que Abrantes apresenta atualmente uma situação mais favorável do que vários outros concelhos do Meio Tejo, defendendo que os investimentos realizados em instalações modernas e condições de trabalho têm sido determinantes para atrair profissionais de saúde para o concelho. A Câmara do Entroncamento cortou ligações ilegais de água e eletricidade em 25 habitações municipais, numa operação que o Presidente da Autarquia enquadrou como sendo de justiça social e reforço da política de reposição da legalidade. Quem cumpre as regras tem de ter a certeza de que o município está do seu lado. Quem vive à margem da legalidade tem de saber que iremos atuar sempre com firmeza, dentro da lei e em estreita articulação com as entidades competentes, afirmou o Presidente da Câmara do Entroncamento, Nelson Cunha. A operação decorreu na última terça-feira no bairro Frederico Ulrich, envolvendo a Câmara Municipal, a Redes e a PSP, e enquadra-se na estratégia que o Executivo tem vindo a desenvolver para combater ocupações ilegais e ligações clandestinas no Parque Habitacional Municipal, numa fase em que decorre a renovação daquele bairro ao abrigo da Estratégia Local de Habitação. Segundo Nelson Cunha, a fiscalização estava inicialmente prevista para 6 habitações, mas acabou por abranger 25, depois dos técnicos da E-Redes identificarem, durante uma verificação porta a porta, ligações ilegais de eletricidade e, na maioria dos casos, também de água. O autarca explicou que a operação incidiu sobre duas situações distintas: arrendatários municipais com contrato que mantinham ligações clandestinas aos serviços e cerca de meia dúzia de habitações municipais ocupadas ilegalmente, cujos processos se encontram em tribunal. 7 países, 4 continentes e uma semana dedicada ao encontro entre culturas. É esta a proposta da edição de 2026 do Raízes Folk Fest, o Festival de Folclore do Mundo, que de 9 a 16 de agosto levará música, dança e tradições populares a 7 concelhos do interior do país. A 4ª edição do Raízes Folk Fest trará espetáculos de música, dança e tradições de diferentes culturas, das sonoridades latino-americanas do Brasil e da Colômbia, às expressões culturais africanas e asiáticas com Quênia e Indonésia, passando pelas danças tradicionais da Europa de Leste com Geórgia e Hungria, sem esquecer, claro, a tradição e a alegria do folclore português. Ao longo de 8 dias, o festival passará por 7 municípios em 4 distritos diferentes: Mação a 9 de agosto, Pampilhosa da Serra no dia 10 de agosto, Pedrógão Grande no dia 11, Proença Nova no dia 12, Aioleiros no dia 13, Castanheira de Pera no dia 14 de agosto e Cernache do Bom Jardim, no concelho da Sertã, no dia 16 de agosto. Cernache que irá acolher o espetáculo de encerramento. Todos os espetáculos têm início às 21 horas e a entrada é livre. E as notícias para já ficam por aqui. Desejo-lhe um bom fim de semana. Tenha um bom dia.
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1: Agora são 10 horas e 9 minutos. 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Nesta altura, os termómetros marcam 22 graus. 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
16: Agora, 13 minutos depois das 10, bom dia.
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1: Neste sábado, dia 25, o céu vai estar muito nublado, diminuindo gradualmente de nubosidade a partir da tarde. Pode contar com períodos de chuva ou aguaceiros, em especial no norte e no centro, até ao final da tarde, podendo ser ocasionalmente acompanhados de trovoada. O vento vai ser fraco ou moderado até 30 km/h e as temperaturas máximas neste sábado vão rondar os 23 graus no Porto, 26 em Vila de Rei, 27 em Coimbra e Torres Novas, 28 em Lisboa, Mação, Sardual, Tomar e Vila Nova da Barquinha, 29 em Santarém, Abrantes, Constância e Entroncamento e 31 graus em Faro. Bom dia, bom fim de semana.
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5: Nesta altura, os termómetros marcam 22 graus. 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
12: Saudações a todos os consumidores que acompanham mais uma rubrica em parceria com a DECO Centro, aqui na sua rádio. A reforma do mercado de arrendamento que foi anunciada pelo Governo pretende responder a desafios importantes. Forçar a confiança dos proprietários, reduzir a morosidade dos despejos e incentivar a colocação de mais imóveis no mercado. Naturalmente, estes objetivos são legítimos, mas o sucesso desta reforma dependerá também da capacidade para prevenir situações de incumprimento e garantir que as famílias conseguem manter uma habitação estável. E é aqui que residem as preocupações da DECO. Na nossa experiência, mostra-nos aqui que o principal fator de pressão financeira das famílias passou a ser o custo da habitação, quer seja através de um crédito à habitação ou do arrendamento. Em muitos casos, a renda absorve uma parte significativa daquilo que é o rendimento familiar, deixando pouca margem para despesas essenciais. Quando surgem imprevistos, como situações de desemprego, de doença ou até de separação, o incumprimento é frequentemente consequência da perda da capacidade financeira e não de uma escolha individual. Por isto, esta reforma deve reforçar mecanismos de prevenção e apoio às famílias antes que as dificuldades temporárias conduzam aqui à perda da habitação. Sem esta resposta, aumenta substancialmente o risco de exclusão habitacional e de vulnerabilidade social. A proteção dos proprietários também é indispensável, mas deve criar aqui, ou não deve, neste caso, criar novos obstáculos ao acesso à habitação. O reforço da liberdade contratual quanto às cauções e rendas antecipadas merece especial atenção, sobretudo num mercado onde a escassez da oferta reduz o poder negocial dos inquilinos. Para muitos jovens, famílias monoparentais ou agregados com menores rendimentos, a exigência de vários meses de caução ou de rendas antecipadas pode representar aqui um encargo incomportável, levando inclusivamente ao recurso ao crédito para poder suportar estes custos iniciais. É importante também a criação de um fundo de emergência habitacional, e esta medida é positiva, mas importa esclarecer quem pode beneficiar, quais são os critérios de acesso, a dotação financeira e, sobretudo, quando é que este é acionado. Para ser eficaz, este instrumento deve atuar antes da perda da habitação, apoiando situações temporárias de quebra de rendimento e evitando dificuldades transitórias e evoluam aqui para situações de maior fragilidade. Uma política pública eficaz deve prevenir o incumprimento e não apenas responder-lhe. Portanto, a confiança no mercado depende da proteção dos proprietários, mas também da capacidade das famílias poderem assumir e cumprirem aquilo que são os seus compromissos. A DECO vai continuar a acompanhar a evolução desta proposta durante todo o processo legislativo, defendendo soluções que promovam aqui o mercado de arrendamento mais equilibrado, mais transparente e acessível, conciliando a proteção dos direitos dos proprietários com a salvaguarda dos direitos dos inquilinos. Caso precise de apoio da DECO nestas matérias, já sabe, a DECO Centro pode ajudar. 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
1: São 10:30 da manhã.
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3: Hoje recebemos alguém que trabalha diariamente com pessoas, famílias jovens e com alguns dos desafios mais presentes nas casas de hoje. 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
4: Portanto, isto é uma pergunta à Daniela Oliveira, não é? 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
1: Muito bom dia, só já faltam 15 minutos para as 11.
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0: ponto ambiental de hoje, vamos falar de plantas, biodiversidade e extinção. Um novo estudo científico publicado na revista Science alerta que mais de um quinto da história evolutiva das plantas com flor pode estar em risco de desaparecer. Uma ameaça silenciosa, mas com enormes consequências para os ecossistemas e para a própria humanidade. As plantas com flor, também chamadas angiospérmicas, são a base da maioria dos ecossistemas terrestres. Alimentam animais, regulam o clima, protegem os solos e garantem muitos dos alimentos e medicamentos de que dependemos. Mas um novo estudo internacional mostra que milhares de espécies estão ameaçadas. Os investigadores analisaram mais de 335 mil espécies de plantas com flor e concluíram que cerca de 21% da sua diversidade evolutiva está em risco de extinção. Isto significa que não estamos apenas a perder espécies isoladas, estamos a perder milhões de anos de evolução, adaptações únicas e características que podem ser fundamentais para o futuro da vida no planeta. Os cientistas identificaram quase 10 mil espécies prioritárias para conservação. Muitas pertencem a linhagens antigas e raras, sem parentes próximos. Se desaparecerem, desaparece também uma parte irrepetível da árvore da vida. O estudo mostra ainda que as regiões tropicais e as ilhas concentram muitas destas espécies ameaçadas. Madagascar, Borneo e Equador surgem entre as áreas mais críticas para a conservação das plantas. As principais ameaças continuam a ser a destruição de habitats, a expansão agrícola intensiva e a desflorestação. As espécies invasoras e as alterações climáticas também. E os investigadores deixam um alerta importante. Mesmo pequenos aumentos no risco de extinção podem provocar perdas enormes na biodiversidade global. Se a pressão humana continuar a aumentar, a percentagem da história evolutiva ameaçada poderá ultrapassar um terço. As plantas continuam muitas vezes esquecidas nas políticas de conservação, quando comparadas com os animais, que são mais mediáticos. Mas sem plantas não existem ecossistemas funcionais, nem agricultura, nem polinizadores, nem qualidade de vida. O estudo sublinha também que conservar plantas não é apenas proteger a natureza. É proteger recursos alimentares, medicinais e genéticos que podem ser essenciais para enfrentar os desafios do futuro, incluindo as alterações climáticas. Portugal também enfrenta este desafio. Muitas espécies raras da flora portuguesa dependem da conservação de habitats naturais, como montados, dunas, zonas úmidas ou serras mediterrânicas. Proteger a biodiversidade vegetal é proteger o equilíbrio dos ecossistemas e o património natural do país. Termino com o conselho ambiental. Valorize as plantas autóctones e os habitats naturais. Evite espécies invasoras no jardim. Apoie áreas protegidas e participe em iniciativas de conservação da natureza. Proteger as plantas é proteger a base da vida na Terra, mesmo quando muitas vezes passam despercebidas. E lembre-se de ajudar a preservar o ambiente.
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3: Continuação de uma ótima manhã de sábado com a sua rádio edição da manhã, ainda até bem perto das 11. Estamos quase a ir embora. Ouvimos a voz do Luís Represas, que infelizmente esta semana nos deixou. O Luís Represas com o estrovante Chácara das Bruxas dançando, para ouvir nos próximos minutos, depois do Espaço Quercus que acabamos de ouvir em mais uma edição da Ponte Ambiental.

0: já daqui a pouco, às 11, quem se vai sentar no meu lugar é mesmo a Vânia Grácio, que já está aqui no estúdio com o seu convidado Rui Branco para uma grande conversa depois das 11 da manhã.
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2: Hoje recebemos alguém que trabalha diariamente com pessoas, famílias jovens e com alguns dos desafios mais presentes nas casas de hoje. 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
3: 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Não é o que dizem os teus olhos, mas é quase. A função dos pais é dizer que não. É limitar, é impor limites, regras de conduta. 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E nós temos cada vez mais homens em acompanhamento.
2: Hoje falámos de jovens, famílias, videojogos, comportamentos aditivos, limites, presença e esperança. 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
0: A não perder então, depois das 11, o Disto e Daquilo com Vânia Grácio, uma hora de conversa e uma conversa bem interessante para ouvir já daqui a pouco. Para já, há mais música com os Metro. Esta chama-se Ao Teu Lado. Bom dia, bom fim de semana com a Antena Livre.

0: Eu estou de saída, faltou agora 2 minutos para as 11, mas não se esqueça, a edição da manhã está no ar de segunda a sábado, entre as 8 e as 11. Eu sou o Paulo Delgado e conto sempre consigo. Bom dia.
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1: Bom dia, sejam bem-vindos ao Disto e Daquilo, o programa onde se fala um pouco tudo, mas sempre com tempo, verdade e boas conversas. Hoje recebemos alguém que trabalha diariamente com pessoas, famílias jovens e com alguns dos desafios mais presentes nas casas de hoje. Os comportamentos aditivos, os vícios, os videojogos, os limites, a comunicação familiar e aquilo que tantas vezes fica por dizer entre pais e filhos. Eu sou a Vânia Grácio e o meu convidado de hoje é o Rui Amaro Branco. É licenciado em Psicologia, com especialização em Psicologia Clínica e do Aconselhamento pela Universidade Lusófona. É psicoterapeuta pela Sociedade Portuguesa de Terapia Familiar, trabalhando em terapia de casal, familiar, com jovens, adultos e séniores. Tem experiência clínica em contexto institucional e privado e dedica parte importante do seu trabalho aos comportamentos aditivos. Mas hoje não queremos uma conversa pesada nem técnica demais. Aquilo que pretendemos é que o Rui, é conhecer o Rui enquanto pessoa, enquanto profissional e conversar sobre aquilo que está a acontecer aos nossos jovens, às famílias e à sociedade no geral. Rui, bem-vindo ao Disto e Daquilo.
2: Obrigado, Vânia, pelo convite.
1: Então, vamos começar precisamente por falar um pouco do lado pessoal antes de irmos à parte mais profissional. Quem é o Rui Branco antes de ser psicólogo?
2: Portanto, isto é uma pergunta à Daniela Oliveira, não é? Não é ele que dizia os teus olhos, mas é quase. Eu considero que sou uma pessoa interessada e espero que seja interessante para muita gente. Também considero ser trabalhador, ser focado no meu trabalho, que tenho o privilégio de ter. Sou muito curioso pelas histórias das pessoas e muito observador, empático, e espero e trabalho todos os dias para ser um tipo decente.
1: E com bom humor também, que eu conheço essa parte, tem dias, mas sim, sempre bem disposto e com vontade de brincar e de tornar um pouco mais leve aquilo que já são os desafios do nosso trabalho, sim, e a dureza das vidas difíceis com que trabalhamos, é isso mesmo. Em criança já havia assim alguma coisa que te apontasse para esta área ou foi uma coisa que surgiu mais tarde? Como é que chegaste até aqui? Como é que escolheste esta área?
2: É assim, eu sabia que queria qualquer coisa na área da saúde. Surgiu a psicologia, e ainda bem que surgiu, continua a ser eleição, continua a ser hoje em dia. É um grande privilégio continuar nesta área, mas lembro-me que essa parte ligada à saúde foi uma coisa sempre que me acompanhou. E por isso, quando foi para escolher, não houve assim grande tema.
1: Mas havia
2: assim,
1: um fascínio dúvidas também pela parte do comportamento humano, ou era alguma coisa...
2: É assim, talvez tenha a ver com o lado em termos da personalidade, que eu sou muito observador. E é uma coisa que eu tenho ao longo do tempo trabalhado, que tem a ver também com a questão, com a parte crítica. Que eu sou muito crítico. Sou muito observador, sou autocrítico e sou muito crítico. Mas é assim, com a autocrítica é uma coisa, com a crítica em relação ao outro é outra, porque muitas das vezes, obviamente, as pessoas não aceitam bem a crítica e podem sentir aquilo como uma ofensa, como uma coisa hostil, como um ataque, e às vezes a gente tem dificuldade em ouvir aquela que é a nossa verdade, pode não ser, não é? Mas às vezes temos dificuldade em ser confrontados. Todos temos, eu tenho, mas foi por ser confrontado é que

0: disto a qualquer momento mudar. E os meus doentes ensinam-me isso todos os dias. É um grande desafio esse. O facto de ter o privilégio de chegar alguém à tua frente, muitas das vezes para a primeira vez, e ainda esta semana várias situações dessas, e terem a capacidade de falar delas, do mais íntimo dos íntimos, e eu ter a certeza, claro que não é absoluta, de que aquela partilha foi feita comigo e muito poucas pessoas conhecem aquela história. Por reserva, por escolha, por decisão, e às vezes coisas muito, muitíssimo complicadas, não é?
1: Pesadas, não é?
0: Pesadas, de violência, de assédio, de abuso, pronto, infelizmente. São situações que são... É assim, são difíceis de ser verbalizadas e também são difíceis, claro, com a formação e com a experiência e com a nossa aprendizagem de vida. É mais, não digo que seja mais fácil, mas temos maior capacidade de encaixe. Mas não deixa de mexer connosco, porque nós somos tão humanos quanto eles.
1: E quais são as estratégias que usas, que também precisamos todos de aprender, quem nos está a ouvir em casa e quem trabalha nesta área? Ainda esta semana também num dos meus atendimentos com uma das famílias falávamos precisamente sobre isso, né? Que quase ao fim de 20 anos é que eu agora começo a conseguir deixar o trabalho no trabalho e não levar tanto o peso das situações para casa. E para aquilo que me estás a dizer, também consegues gerir mais ou menos essas situações. Claro que mexe sempre connosco, mas algumas estratégias conseguimos adotar, não é? Para nos protegermos a nós e também à nossa família e aos nossos. Quais são as estratégias que tu costumas usar ou que recomendavas?
0: Eu acho que algumas das estratégias que eu vou falar devem ser para todos, não é só para mim. Uma das estratégias tem a ver com, nesta área, nós nunca sabemos tudo, obviamente, e a formação é essencial. E quando eu digo formação, digo autoconhecimento, psicoterapia individual, e digo supervisão. Uhum. De casos em que falamos com o supervisor e com outros colegas, obviamente protegendo a confidencialidade, claro, que temos sempre que proteger. Nunca falamos da pessoa X, tem este, não tem aquele, protegendo a confidencialidade e a identidade da pessoa. Em relação à questão do autoconhecimento e autocuidado, eu acho que é essencial. Eu acho que é essencial cuidar da árvore. Não há nenhuma árvore que dê bom fruto.
1: Achas que nós nos conhecermos, daquilo que eu estou a entender que estás a dizer, é se nós nos conhecermos bem, também conseguimos perceber qual é o nosso limite e qual é a forma que temos de nos
0: conhecer. Mas fundamentalmente a questão do autoconhecimento tem a ver com o facto de tu conheceres quais é que são os teus limites, quais é que são os teus tabus, quais é que são os teus preconceitos, quais é que são as tuas dúvidas, quais são as suas dificuldades no relacionamento com aquela pessoa, com aquela temática, e reconhecer isso em ti e poderes trabalhar isso em ti, porque só a partir desse confronto é que tu podes evoluir
1: e também conseguir ajudar melhor aquela pessoa
0: e deixar de fora muitas das coisas que nós absorvemos, porque nós vivemos e construímos a nossa vida em sociedade, e portanto absorvemos tudo aquilo que a sociedade nos dá de bom e de menos bom.
1: E de menos bom. E de mal mesmo.
0: Pronto,
1: tem
0: ou
1: dias
0: mal.
1: Que mesmo.
0: E portanto essa possibilidade, essa garantia tem de ser assumida a cada momento. Eu lembro-me, há situações e há pessoas, todas marcam de alguma maneira. Mas lembro-me de uma senhora, no fim do, talvez da primeira ou da segunda consulta, me ter perguntado, quando vai para casa, leva-me consigo? E aquilo foi uma coisa extraordinária, não é?
1: Choque de realidade.
0: É, um choque de realidade. Da mesma maneira que é extraordinário quando as pessoas me veem fora do contexto, e elas imaginam que eu tenho assim uma vida, assim uma coisa particularmente diferente, que não vou às compras, que não ando na rua, que não faço as minhas caminhadas.

0: que não ando, sei lá, de bicicleta, que não vou
1: a uma festa,
0: confraternizar com os amigos, almoçar, jantar, lanchar, outra coisa qualquer. E às vezes as pessoas ficam assim um bocadinho admiradas. Eu pensava que aquele tipo só fazia aquilo. Só fazia aquilo. E porventura seria como o Ronaldo, que tinha colaboradores em todas as áreas.
1: Mas isso é que era, não é?
0: Isso é que era.
1: Lá chegaremos. Então, falas aí um pouco das caminhadas, que eu sei que fazes, de algumas atividades de lazer. O que é que tu gostas mais de fazer nos teus tempos livres?
0: Gosto de fazer desporto.
1: Uhum.
0: Gosto de ler. Gosto de me... de estudar.
1: Uhum.
0: Às vezes é curioso que às vezes ligam-me e penso que às vezes as pessoas não têm a noção de que é preciso preparar as sessões.
1: E é mesmo.
0: É preciso preparar as sessões.
1: Uhum.
0: E é preciso ir à procura de informação em relação àquilo que tu tens dúvidas. Que porque é assim, principalmente em contexto privado, nós os psicólogos somos um bocado clínicos gerais. Obviamente que, por exemplo, eu não atendo crianças por opção. Gosto muito de crianças, mas acho que não tenho mão. Fiz formação e fiz estágio com crianças, mas aquela não era a minha praia. E essa foi uma aceitação que eu tive de fazer. Eu não tenho que saber tudo.
1: Uhum.
0: Sobretudo, nem em relação à intervenção com todas as populações. E portanto, é caminho, sem qualquer problema.
1: Os adolescentes com quem trabalhas, a partir de que idade?
0: Os adolescentes, mais ou menos, a partir dos 12, 13 anos, por aí. E portanto, quando percebo que aquilo não é para mim, caminho, sem problema nenhum.
1: E bem.
0: Não é? E esta questão é uma questão que vem do facto de tu teres formação, tu teres supervisão, tu teres percebido que não há problema nenhum, que não há mal nenhum, que não é uma fragilidade tua.
1: Uhum.
0: Quer dizer que é uma atitude ponderada, profissional da tua parte, perceberes que não tens que saber sobre tudo. E que a atitude mais adequada é encaminhar para quem sabe.
1: Isso até é protetor, até do ponto de vista da qualidade do nosso trabalho, não é? Porque se nós nos especializarmos numa determinada área, não sei, também é uma pergunta que te faço, eu tenho esta ideia, mas gostava de ouvir a tua opinião. Se nós nos focarmos numa determinada área ou num determinado grupo, numa população-alvo, não é? Acaba por... Ou melhor, conseguimos prestar um serviço de melhor qualidade.
0: Sim, acho que sim. Acho que isso é o mais, é assim, eu acho que isso é o mais importante. Há bocadinho estávamos a falar das nossas limitações.
1: Uhum.
0: E isso também passa por aí, para a questão do autoconhecimento. E perceber se há pessoas que têm outras capacidades, outras competências, outros recursos para trabalhar aquelas situações, é para aí que devemos encaminhar sem estados de alma. Porque... E as pessoas entendem, as pessoas percebem isso. As pessoas percebem isso.
1: As pessoas também procuram um serviço de qualidade, não é?
0: Exatamente, ainda há relativamente pouco tempo eu atendi uma família que estava extremamente preocupada com um filho que é neurodivergente. Uhum. É autista. E eu não sabia, era uma primeira consulta. Obviamente que aquela não é a minha praia, não tenho formação.
1: Uhum.
0: Não me sinto à vontade. Eu lia com a mãe, exatamente. Depois, entretanto, chegou o pai e eu perguntei se era favorável que o miúdo ficasse na sala de espera para eu falar um bocadinho com eles. E eu falei com eles e disse: olha, não é a minha área de intervenção. Quando marcaram uma primeira consulta, obviamente nós não sabemos o quê, porquê, não é? Qual é o motivo em termos de intervenção. Tenho para lhe dar. Duas pessoas que trabalham por acaso aqui comigo, mas se quiser fora daqui também lhe posso encaminhar, que têm formação na área, que são extremamente competentes, que têm resultados para apresentar e, portanto, acho que o vosso filho ficaria
1: bem entregue
0: com eles, que não é o caso comigo.
1: Pronto, E é muito importante termos essa consciência, não é? Porque às vezes
0: há... E os colegas fazem o mesmo, exatamente.
1: Pronto, isso é
0: nós trabalhamos muito nesta articulação. E isto é uma mais-valia em termos da equipa.
1: Era o que eu ia acrescentar, que se, quando nós temos colegas que partilham dessa visão connosco, é tudo muito mais fácil, porque não há aquela... Não queria chamar ganância, mas aquela vontade de querer agarrar os casos todos.
0: Pode haver aquela rivalidade do ego.
1: Isso, sim.
0: Mas o ego tem de ficar na gaveta.
1: Isso mesmo.
0: Porque todos nós temos as nossas coisas, não é? Todos nós temos as nossas limitações, todos nós temos dias menos bons. Pronto.
1: Pronto, é isso mesmo. Eu fico feliz que tenhas essa possibilidade na tua prática profissional de trabalhar com pessoas com esse espírito. Rui, falavas há pouco de que trabalhaste já com várias situações de famílias, de pessoas em momentos difíceis. O que é que essas pessoas ao longo destes anos te ensinaram sobre a vida? O que é que essas experiências dolorosas que essas pessoas te trazem te ensinam?
0: Eu acho que assim, ensinaram, muitas delas ensinaram que nós somos mais fortes do que por vezes imaginamos. Nós temos muitos recursos que nunca imaginámos ter. E temos uma capacidade de mudança, temos uma capacidade... Eu não gosto muito do termo da questão da resiliência. Mas pronto.
1: Porquê?
0: É importado da física, não é? Pronto. E tem a ver com
1: está muito na moda,
0: com a resistência dos materiais. Sim, a resistência dos materiais. Mas eu gosto mais de competência, de recurso, de autoestima, de autocontrole, de autorregulação. Gosto mais dessa parte. Tem mais a ver com a minha área. E muitas das vezes aquilo que acontece é que na terapia isso também é trabalhado. Que a pessoa, ela própria, perceba que tem mais e que é mais do que aquilo que imagina. Porque às vezes as pessoas vêm muito desgastadas, muito desesperançadas, e é o nosso trabalho enquanto terapeutas também trabalhar essa parte. Não é? Dizer àquela pessoa, ok, temos aqui este problema, temos aqui estas dificuldades, temos aqui estas dúvidas, mas também temos o outro lado. E o outro lado, muitas das vezes, é muito bom. Só que não está a ser visto, não é? É um bocado como o outro lado da lua, não é?
1: Pois, nós geralmente temos tendência a olhar para as coisas menos boas do que... Sim. Olhamos sempre para o copo meio vazio, não é?
0: O foco está sempre aí. E nós continuamos, eu acho que nós continuamos, enquanto sociedade, a ter essa, o triste fado, não é? O triste fado de achar que, de facto, somos menos que os outros. E somos menos competentes e somos menos criativos, mesmo que a realidade nos diga exatamente o oposto. Nós temos portugueses espalhados por todo o mundo e mesmo em Portugal a fazerem coisas excepcionais.
1: Isso.
0: Mas aquilo que é notícia, não é? É o homem que mordeu o cão, não é? No Marco, não é?
1: Isso.
0: Não
1: é, é divertido.
0: Não é o cão que mordeu o homem.
1: Não é
0: o cão que mordeu o homem. Exatamente.
1: Muito bem. Já falámos aqui um pouco sobre o Rui, como é que o Rui escolheu a área da psicologia, a dificuldade que é trabalhar todos os dias nesta área, que é um desafio. E agora gostava de perceber, Rui, o que é que te levou a escolher a área da intervenção nos comportamentos aditivos? Sei que é aquilo que fazes de grosso modo, apesar também de teres a clínica privada e a parte da terapia familiar, que também já lá vamos, mas agora queria explorar um bocadinho contigo.
0: É assim, começou logo no estágio da... na faculdade. No último ano da faculdade fui integrado numa equipa que era coordenada por uma psicóloga que trabalhava no Hospital de Santa Maria, mas a intervenção era num bairro em Lisboa, em que ela fazia lá a intervenção, e eu fui integrado a partir dali. Fiquei integrado na equipa. Pois, entretanto, concluí a formação, e soube que havia a possibilidade de integrar uma equipa e concorri.
1: Nessa área.
0: E concorri.
1: Quando falamos de comportamentos aditivos, para quem está lá em casa a perceber, não é? Porque nós às vezes usamos estes chavões e se calhar as pessoas não percebem, mas estamos a falar de quê?
0: É assim, estamos a falar... Já há aqui duas dinâmicas que é importante que as pessoas percebam. há a questão da dependência com substâncias, uhum, e a dependência sem substâncias. O que é uma dependência sem substância? Como o nome indica, não, é, não está associada a uma substância, sei lá, por exemplo, a heroína, por exemplo, a cocaína, por exemplo, o haxixe. A dependência sem substância, por exemplo, a dependência de jogo,
1: uhum,
0: ou a dependência de compras,
1: sim,
0: por aí, não é? O facto de haver uma dependência, há um percurso até lá chegar. Digamos que esse é o patamar último, uhum, não é? Pode haver um consumo regular, pode haver um consumo abusivo, pode ser, uhum, um consumo de risco e escalar para uma dependência. E, portanto, os comportamentos aditivos vão um pouco nessa lógica, até se instalar uma dependência. É assim, há aqui uma verdade tipo lá para a Alice, não é? Só fica, entre aspas, agarrado quem consome.
1: Pois.
0: Não é? Não há ninguém que tenha o encontro com uma substância, ou que nunca tenha, um encontro, uhum, tenha tido um encontro com uma substância, que de alguma maneira desenvolva, não é? Desenvolva uma perturbação aditiva.
1: Uhum. E achas que a terapia familiar é especialmente importante nestas situações? Achas que, porque a pessoa que consome ou que tem um comportamento aditivo está integrada num determinado contexto, não é? Achas que é importante haver aqui uma terapia todo o grupo familiar ou achas que é mais uma intervenção individual?
0: É assim, nós trabalhamos, como há bocadinho estava a dizer, numa dinâmica multidisciplinar,
1: uhum,
0: e portanto a terapia de casal ou a terapia familiar entra nesse bolo em termos de dinâmica, da mesma maneira que entram as outras áreas, a área social, que é a tua,
1: sim, que é a tua, era a seguir, estava só à espera da oportunidade,
0: estavas à espera da deixa, a área médica, a área de enfermagem, etc. Em termos da questão da intervenção em termos familiares ou em termos de casal, é assim, nós temos de ter presente que em cada pessoa que consome ou que tem uma dependência, seja ela de qual for, esta família também está em sofrimento.
1: Isso.
0: E estas dinâmicas precisam de ser trabalhadas. E uma das coisas que é importante ser trabalhada é uma coisa simples, que é assim, ou pode ser assim. Muitas das vezes estes pais fazem coisas mal feitas por ignorância.
1: Uhum.
0: Fazem coisas mal feitas porque sempre fizeram assim.
1: Também não aprenderam, se calhar, a fazer da outra forma.
0: Exatamente. E precisam de ser treinados e precisam de ser ajudados neste registro. Da mesma maneira que eles precisam entender que, da mesma maneira que estão todos em sofrimento, também podem sair todos a ganhar e, em conjunto, poderem evoluir também enquanto, uhum, família. Agora, o paradigma tem de mudar. Não pode ser, ou não podem continuar a fazer as coisas da mesma forma. Quem é que dizia isto? O Einstein era isso? Não, já não sei quem era. A fazer as coisas da mesma maneira e esperar que o resultado seja o outro.
1: Seja o mesmo, claro. Não é?
0: E muitas das vezes, as pessoas precisam de ser confrontadas com estas dinâmicas, não é? Perceber que a forma como estão a fazer as coisas tem deixado de acontecer para que efetivamente consigam ver resultados diferentes, uhum, em relação a estas questões. Mas é um sofrimento, é uma coisa muito complicada de gerir nas famílias o facto de terem um filho, e às vezes mais do que um, com dependência.
1: O que é diferente no trabalho com jovens, com adultos e com famílias? Achas que é diferente? Cada um tem uma característica e uma metodologia de intervenção diferente? Ou acaba por, de grosso modo, ser uma intervenção semelhante?
0: É assim, porventura aquilo que é mais diferente é o facto de todas as pessoas serem diferentes.
1: Pois, começar por aí, não é?
0: Exatamente, independentemente das idades. Agora, obviamente que há especificidades que são trabalhadas com os adultos, com pessoas em fim de vida, que não são trabalhados com os jovens, não é? Uhum. Até uma determinada faixa etária, nós somos imortais.
1: Mas achas que são mais receptivos os jovens, os adultos?
0: Depende das temáticas, uhum, depende daquilo que nos trazem, daquilo que é necessário trabalhar, daquilo que são as inquietações deles. E muitas das vezes é assim, até porque ao longo do tempo, não é, nós vamos acumulando bagagem.
1: Sim.
0: Não é? E uma bagagem de uma pessoa com 70 anos é diferente de uma, claro, bagagem de um miúdo que tem 15. Embora muitas das vezes tenham umas bagagens muito complicadas, não é? Pois. Porque, pronto, e tu sabes isso tão bem quanto eu, que não é só a bagagem deles, é a bagagem que eles já trazem, uhum, a nível familiar.
1: Isso é? Mesmo, sim. E geralmente estas pessoas vêm à procura de uma solução rápida, ou seja, quando chegam a ti pensam, eu agora vou ali e vou por ali, ali uma varinha mágica que vai já resolver esta situação, ou vêm com a predisposição de fazer um trabalho construtivo, de mudar alguma coisa na vida deles.
0: Há tudo.
1: Pronto.
0: Há tudo.
1: Vêm numa, ou seja, a minha pergunta é se vêm numa predisposição de participar no processo de mudança ou vêm à espera que tu tenhas lá a solução na gaveta.
0: Eu não quero ser do contra e estar-te a contrariar, mas há tudo. Há tudo. Okay. É assim, há aquelas pessoas que vêm com a fantasia, não é? Que, ok, você é o técnico, você sabe, você vai cuidar. Uhum. E portanto não entram, ou numa primeira fase, não entram no processo como deviam, não é? Porque tenho aqui o filho, agora vou entregá-lo a si e você vai fazer dele um homem. Depois há aquelas pessoas, é assim, eu como sou terapeuta familiar, não é? A minha é assim, aquilo que eu vejo, ou aquilo que eu tenho de ver, ou aquilo que a mim me interessa, é os vários sistemas e os subsistemas, não é? E portanto, para mim faz-me sempre sentido integrar aquela família no tratamento, por exemplo, daquele jovem.
1: Claro.
0: E mesmo quando são adultos, e mesmo quando são séniores, uma das primeiras coisas que eu até peço é dê-me um contacto de uma pessoa em quem confia.
1: Uhum.
0: Porque há, por exemplo, situações complicadas, e já infelizmente são esporádicas, que eu não posso permitir que aquela pessoa saia do consultório a dizer-me o que vai fazer isto ou o que vai fazer aquilo à própria vida, não é?
1: Claro.
0: E portanto, uhum, eu tenho de ter um recurso, tenho de ter um contacto, que foi ela própria que me deu,
1: uhum,
0: não é? Obviamente não é suposto que esteja a telefonar para a pessoa a toda a hora, não é essa a ideia, é ter ali, sim, um recurso de poder chamar a pessoa, o marido, a mulher, o namorado, a mãe, o pai, seja o que for, venha cá que eu preciso falar consigo. Uhum. Eu estou preocupado com ela, ou estou preocupado com ele, e não posso permitir que ele saia daqui assim, não é? Ele precisa ter aqui alguém que o apoie,
1: uhum,
0: precisa de alguém aqui que seja continuidade em relação ao nosso processo,
1: uhum,
0: nem que seja para encaminhar à urgência do hospital.
1: Sim.
0: Não é? Porque de facto nós temos essa responsabilidade também em termos sociais, não é? De cuidado. Isso. E a nossa área é muito aí.
1: E achas que há alguma ideia errada sobre os psicólogos ou os terapeutas familiares que tu gostasses de desmontar? Tens agora aqui a oportunidade de desconstruir mitos.
0: Eu ainda, curioso que ainda há dias estava a falar com uma amiga minha sobre isso, que por acaso também é psicóloga, e nós temos cada vez mais homens em acompanhamento,
1: uhum,
0: o que é uma coisa ótima e diferente daquilo que era, por exemplo, há uma década atrás. Porque é importante desconstruir os mitos, não é? E aqueles preconceitos a nível social de que o homem não chora, está tudo mais que batido. Não chora, não pede ajuda, isso é a mesma coisa que assumir fragilidade, não pede colo, porque isso não sei o quê. Pronto. E isso, tudo isso, todas essas mensagens precisam de ser completamente desmontadas e começar pelos miúdos,
1: uhum,
0: não é? Perceber que de facto, se há alguma coisa que nós somos, é seres humanos imperfeitos, incompletos. Isto é um bocado on demand, não é? É uma, sim, construção, sim, diária. E portanto perceber que a fragilidade e o pedir ajuda não nos diminui. Da mesma maneira que nós podemos cuidar e ser ajuda, também podemos recebê-la.
1: Uhum.
0: Obviamente depende muito das personalidades, mas também depende muito do contexto e do quadro educacional em que a pessoa viveu.
1: Sim.
0: E a pessoa foi formada, os quadros em termos da família de origem do pai ou da mãe, e como é que foi, e se é rapaz, se é menina. Muitas das vezes isso está muito presente, e isso tem de ser desconstruído. E é importante que seja desconstruído.
1: Muito bem. Vamos agora fazer uma pausa. Eu pedi ao Rui para nos dar uma sugestão de uma música que lhe diga alguma coisa por algum motivo, não precisa dizer porquê, mas uma música que gosta de ouvir, que lhe transmita alguma paz, alguma... uma música, uma sugestão para passarmos aqui.
0: Gosto muito de Camané. Sei de um Rio, por exemplo.
1: Muito bem, vamos ouvir então. Até já.

0: E estamos de volta novamente ao Disto e Daquilo. Hoje o meu convidado é o Rui Amar Branco, psicólogo. Eu sou a Vânia Grácio. Estamos à conversa sobre a experiência profissional do Rui e estávamos a falar precisamente há instantes sobre os comportamentos aditivos e o trabalho do Rui com famílias, com crianças, com adultos e com séniores. Crianças não, peço desculpa, com jovens, certo? O Rui explicou há pouco mesmo que não trabalha diretamente com crianças, mas com jovens adolescentes. Rui, voltávamos então aqui à nossa conversa e eu gostava mesmo que explorássemos agora aqui um pouco este tema dos comportamentos aditivos nos jovens. Achas que os jovens hoje estão mais vulneráveis aos comportamentos aditivos ou é o mundo que lhes oferece mais estímulos, mais pressão e mais fuga? O que é que achas que leva a este tipo de comportamentos hoje em dia?
1: Eu acho que as coisas, que, por exemplo, essa questão para já é importante não diabolizar essa questão dos jogos, não olhar para aquilo como uma coisa potencialmente má,
0: certo?
1: Porque é assim,
0: porque aqui, desculpa interromper-te, aqui nos comportamentos aditivos podemos estar a falar das substâncias, como explicaste há pouco, ou de outro tipo de
1: dependência com substância ou sem substância.
0: Que não tem substância, que tem a ver com os videojogos e os consumos de jogo.
1: Problemáticos, a questão das compras,
0: Só para enquadrar, para quem nos está a ouvir perceber, e começou a ouvir-nos agora, perceber o que estamos a falar. Muito bem.
1: E portanto é assim.
0: Estamos a falar do que é que leva a este tipo de comportamento.
1: Sim. Estava a dizer que não podemos diabolizar e achar que tudo, que isto é tudo muito, é tudo, o registro é tudo mau, não é? Porque há jogos de estratégia que fomentam a questão da criatividade, a questão também, muitas das vezes, a nível do companheirismo, do relacionamento interpessoal entre as pessoas, do trabalho em equipa, há jogos de equipa.
0: O sentimento de competência. Pronto, também, não é?
1: Exatamente, jogos de estratégia que levam a que as pessoas tenham essa condição no sentido de cooperarem, a questão da cooperação que é muito importante também em termos sociais. Depois há o lado B, não é? Principalmente aqueles jogos que são jogos a dinheiro. Em que as pessoas facilmente se deixam enverdar por caminhos porque consideram que facilmente conseguem aquilo que dificilmente vão conseguir a trabalhar, por exemplo. Neste momento eu penso que deve haver, e todos os estudos apontam, uma grande questão ao nível das raspadinhas, não é? Principalmente dos séniores, não é? Que é uma coisa extraordinária e que toda a gente vê. Eu que gosto muito de ir às compras, por acaso não gosto nada, mas lembro-me, por exemplo, vou dar um exemplo prático. Eu na terça-feira estava a sair de um supermercado aqui em Abrantes e penso que aquele supermercado deve ter um contrato com uma transportadora, uma empresa de autocarros.
0: Sim.
1: E eu vinha a sair e vinham maioritariamente pessoas idosas a entrar no supermercado. E antes de entrarem nas compras, entraram na papelaria. E todos eles estavam, é assim, não estive lá propriamente a contá-los, não é? Mas todos eles entraram e todos eles saíram com raspadinhas na mão e estavam a raspar. E a raspadinha tem este problema, ou tem esta questão, que é o imediatismo. Tu na hora...
0: É uma satisfação no momento.
1: Exatamente.
0: Não é?
1: Tu na hora sabes se ganhaste ou perdeste. Não é?
0: Sim.
1: E é o imediato. Portanto, não há aqui nenhuma, não se lida aqui com a frustração, a tolerância à frustração, nem se adia à gratificação. E portanto, tu no momento sabes se te saiu o X ou se saiu Y ou não saiu nada, e depois há muito esta distorção, não é? Cognitiva, e estas crenças de ok. Isto é muito relacionado, por exemplo, com os jogadores patológicos. que vão fazendo uma série de associações para manter o consumo. Isto hoje está a correr bem e, portanto, hoje é o meu dia de sorte. E mesmo que o correr bem tenha sido, sei lá, investiram 100 euros e ganharam 20. O que já é uma coisa extraordinária. Isto está a correr bem, portanto, hoje é o meu dia de sorte, vou reinvestir. Ou isto está a correr mal, mas isto não vai ser assim para sempre. E, portanto, entramos aqui na roda do ratinho, não é? Em que se vai alimentando. Esta ideia que eu não estou a conseguir e isto está a correr mal, mas isto não vai durar para sempre. Ou eu estou a conseguir e, portanto, tenho de aproveitar o momento.
0: Sim,
1: a questão das raspadinhas tem a ver com o imediatismo.
0: Uhum.
1: Tu, na hora, sabes se de facto ganhaste,
0: sim,
1: perdeste, tens ali à mão para ir buscar mais.
0: O que é que tu achas que os jovens estão a tentar calar quando ficam presos a certos comportamentos?
1: É assim, as dependências preenchem uma função.
0: Uhum. Uma carência, uma falta.
1: E muitas das vezes eu falo com as pessoas, sejam eles sejam jovens ou sejam adultos, e uma das coisas que eu faço e que às vezes ficam muito surpreendidos é qual é a vantagem.
0: Uhum.
1: Qual é que é a vantagem que determinada substância lhe traz à sua vida ou à sua pessoa? E às vezes até faço numa folha, meio por meio, de um lado as vantagens, do lado as desvantagens, porque temos muito esta ideia que é só desvantagens. Obviamente que a longo prazo é uma grande desvantagem, não é?
0: Uhum.
1: Ficar dependente de uma substância e viver a minha vida em função de
0: qualquer tipo de dependência é má, não é?
1: Sim,
0: seja ela qual for.
1: Pronto. E porventura a maior é emocional, é que muitas das vezes as pessoas não têm.
0: Sim,
1: essa noção
0: é mesmo,
1: não é?
0: Sim. Há sinais que os pais costumam desvalorizar e outros que por vezes exageram. Como é que podem distinguir numa fase um interesse intenso ou uma paixão de um comportamento preocupante? O que é que achas que os pais podiam estar mais atentos?
1: É assim, uma coisa que os pais devem estar atentos ou deviam estar atentos é essa coisa de ele está ali no quarto, está sossegado.
0: Pois, essa era a minha pergunta seguinte, era o seu isolamento.
1: E ele está ali no, é assim, eu sei onde é que ele está.
0: Uhum.
1: Ele está ali no quarto, está sossegado, não anda na rua a fazer asneiras.
0: Uhum. Às vezes o perigo está ali mesmo, não é?
1: O problema é que ele está no quarto, mas está em ligação com o mundo.
0: Uhum.
1: E o mundo pode ser o melhor que existe, como pode ser o pior que possa existir.
0: Okay.
1: Podem ser vítimas de tudo e mais alguma coisa através da net, não é? E portanto essa questão é uma questão importante. Depois é assim, alterações a nível do humor, mais ansiosos, mais tristes, mais acabrunhados, com menos motivação para fazer as coisas, com menos entusiasmo para aquelas atividades de vida diária, a tendência para o isolamento, quebra a nível dos resultados escolares.
0: Uhum.
1: Uma coisa que é muito importante que os pais tenham em linha de conta é que os telemóveis não são para dormir no quarto com os miúdos.
0: Uhum.
1: São para dormir fora do quarto dos. Uhum. Miúdos.
0: Então, e como é que nós desmontamos? Vou-te dizer isto porque é uma coisa que me respondem quando eu digo isso. Precisa do despertador, não é?
1: Pois precisa.
0: Mas há despertadores à venda, não é?
1: Ah.
0: Com essa função exclusiva, não é? Mas muitas vezes os pais acabam por dar essa desculpa.
1: E há pais, é assim, e os pais são ótimos despertadores, porque normalmente acordam antes dos filhos, não é?
0: Sim, é verdade.
1: A questão aqui é, todos nós temos e tivemos essa experiência. Podemos ir à procura de fazer uma pesquisa vulgaríssima na net.
0: Uhum.
1: E o algoritmo está preparado para nos captar a atenção.
0: Isso.
1: E portanto, o que é que acontece? Acontece que eu vou pesquisar sobre X, não é? O que vai acontecer é que eu vou perder a noção do tempo. Quando eles dizem qualquer coisa como isto é uma dica que eu posso dar aos pais, é que eles possam, por exemplo, os filhos estão a fazer um jogo, estão a jogar sozinhos ou em equipa, pronto. Que eles se interessem. Olha, como é que isto funciona? O que é que estão a fazer e o que é que e qual é que é o resultado prático disto? Outra coisa que é importante é, por exemplo, perceber Por exemplo, as mães, os pais vão chamar, o jantar está na mesa, o almoço está na mesa, ou uma coisa qualquer. Uma das coisas, uma das dicas que eu dou é: perguntem. Agora não vou dizer tudo, que é para eles não ouvirem, mas vou dizer a primeira parte. Perguntem quanto mais tempo é que eles precisam, uhum, para terminar o jogo. Porque esta coisa do já vou
0: é indefinida, não é?
1: É. É indefinida. Os juízes à partida sabem ver horas, não é? E portanto olham para o relógio, ou olham para o telemóvel, ou olham para o relógio do monitor no computador e veem, são 10h40. Eu preciso de mais 10 minutos. Ok. Portanto, 10h40, 10h50, aquilo que eu. Bem, esta não é a hora de almoço. Já não era a hora de almoço. Mas, por exemplo, 12h40.
0: Para percebermos
1: 12h40. Sim. Aquilo que eu sugiro aos pais é: ok, ele disse que era 10 minutos, certo? Dê-lhe um bocadinho mais de intervalo.
0: Tolerância.
1: Tolerância. E quando lá chegar, seja intransigente. Porquê?
0: Quanto tempo mais achas que é aceitável? Mais 5 minutos?
1: Mais 5 minutos, mais 10 minutos, pronto. Aquilo que muitas das vezes acontece é... aquilo vai de escalada em escalada. Já te chamei, já te avisei, vou aí e desligo isso tudo. Desligo o computador,
0: mesmo,
1: o router, ou não sei o quê, pronto. E portanto aquilo depois dá uma escalada em termos de conflito, certo?
0: Uhum.
1: É importante que seja negociado na nossa vida, também de adultos. Também aceitamos mais, melhor aquilo que é negociado do que aquilo que é imposto.
0: Uhum.
1: Não é? E perceber que vão negociar em relação à questão do prazo do que aquela coisa do indefinido, já vou, só vou já, falta um bocadinho, não sei o quê, e isso não faz sentido. E o que acontece é que muitas das vezes esta coisa do já vou, e é assim, porventura faltava um minuto para terminar aquele jogo. Uhum. Os pais chegam lá com uma fúria, desligam aquilo tudo. E já não há almoço para ninguém, porque
0: mais,
1: aquilo é um
0: se calhar essas
1: completo desassossego.
0: Questões, agora também vou aqui desafiar-te, deviam ser negociadas antes do jogo e antes do jantar ser preparado, não é? Porque depois isto acaba também, o já vou e os 10 minutos, ou o quarto de hora, ou os 20 minutos de tolerância, acabam por mexer depois com a dinâmica familiar também, se
1: sim,
0: já estão todos sentados à mesa,
1: sim,
0: não é? Portanto,
1: sim,
0: tem que haver aqui uma negociação prévia entre os jovens e os pais para mais ou menos àquela hora. Claro que eu também concordo contigo que deve haver uma tolerância e uma responsabilização até do jovem, não é? Se está a jogar, também tem que respeitar as outras pessoas da família, não é? Portanto, mas sim, mas se calhar previamente, para não gerar
1: e também uma coisa que é muito importante, que é educar pelo exemplo.
0: Isso.
1: Essa coisa de eu sou muito adequado e sou muito certinho, e sou muito das normas e dos limites, e não sei o quê, não sei o que mais, e digo isto e digo aquilo ao filho e à filha, não sei o quê. E depois faço exatamente o oposto. Tu podes dar muitos bons conselhos, só que dês um mau exemplo, deitas tudo por terra, porque é aí que eles vão agarrar.
0: Claro, claro que sim.
1: A função deles é agarrar nos argumentos que os defendem.
0: Uhum.
1: A função dos pais é dizer que não, é limitar, uhum, é impor limites, regras de conduta, é ser chato.
0: Então o que é que os pais devem fazer quando descobrem que um filho está, por exemplo, demasiado agarrado aos videojogos e que está a ficar de alguma forma dependente, ou seja, que tudo aquilo que já falaste há pouco está comprometido, a escola, o sono, o relacionamento social, a interação com os outros elementos da família? O que é que achas que os pais, se depararem com uma situação destas em casa, devem fazer?
1: É assim, eu acho que a primeira coisa que devem fazer é falar com aquele filho,
0: uhum,
1: e perceber o que é que está a acontecer. Se facto tem a ver com um consumo abusivo de jogo, ou se já estamos a escalar para uma coisa mais grave, e se estamos a escalar para uma coisa mais grave, pedir ajuda,
0: uhum,
1: não é? em relação a essa questão, porque tudo o resto à volta começa a ficar comprometido. Tem a ver com a questão do absentismo escolar,
0: uhum,
1: tem a ver com a questão do desempenho escolar, tem a ver com o facto deles não se quererem levantar de manhã, porque obviamente não dormiram 9 horas, só dormiram 3 ou 4, tem a ver com o facto deles irem para as aulas quando vão a dormir,
0: uhum,
1: tem a ver com o facto de muitas das vezes serem os professores os primeiros a dar sinal, não é?
0: Uhum.
1: Porque para além dos resultados escolares é também a falta de atenção.
0: Sim.
1: Ou a agitação que muitas das vezes está na sala
0: também
1: de aula.
0: Não descansam e portanto, sim, estão em ansiedade porque querem jogar.
1: Porque querem jogar, porque têm ali o telemóvel à mão. Uhum. Porque qualquer plataforma é facilmente acedida, um telemóvel, um tablet, não é preciso andar com um computador às costas.
0: Pois, exatamente. E achas que os pais devem conhecer os jogos que os filhos jogam, inclusivamente até jogar com eles, ou achas que isso não é muito importante no sentido de controlar o comportamento?
1: Podem e devem. Podem e devem.
0: Achas que há vantagem?
1: Eu acho que aquilo que é mais importante é aquilo que eu há bocadinho disse, que é mostrarem-se interessados.
0: Uhum.
1: Não é?
0: Até para avaliarem o tipo de jogo, não é?
1: Sim.
0: Isso é permitido se eles mostrarem, ou não é adequado para a idade.
1: Exatamente. Se eles mostrarem interessados, à partida não há motivo nenhum para que haja, digamos assim, a tendência para esconder.
0: Uhum.
1: Não é?
0: Sim.
1: A tendência para esconder. É a mesma coisa dos conteúdos que eles veem na net. Não é? Não sou apologista que os pais saibam as passwords.
0: Achas que não?
1: Não.
0: Uhum.
1: Nem o contrário. Os pais são pais, não são amigos dos filhos.
0: Uhum.
1: Temos pena. Não é? Eu sei que há pessoas que gostam muito
0: de
1: misturar os conceitos. Eu sou
0: a melhor amiga da minha filha.
1: Olha, uhum. Tem paciência. Vai para a rua, arranja os teus amigos, que ele vai arranjar, ou ela vai arranjar, sim, os dele. Não é? Essa coisa.
0: Porque isso depois confunde os papéis, não é?
1: Confunde os papéis e desqualifica.
0: Isso não invalida que haja empatia e que haja uma boa relação, não
1: certo,
0: é a mesma coisa.
1: Mas isso não é a mesma coisa.
0: Sim, sim.
1: Mas isso não é a mesma coisa. Há coisas que nós falamos com os nossos amigos, não falamos com as nossas mães ou com os nossos pais, uhum, e está tudo bem. E quando eu digo isto, não estou a dizer que sejam segredos escabrosos de pacotilha,
0: uhum,
1: e está tudo bem. Da mesma maneira que nós falamos com a nossa família, ou com os nossos pais, ou com os nossos irmãos, coisas que não partilhamos uns com os outros.
0: Claro.
1: Tudo bem.
0: Claro.
1: E os filhos têm de saber isso.
0: Sim. Achas que as escolas estão preparadas para este tipo de comportamentos hoje em dia? Os telemóveis, os videojogos, esta ansiedade, esta falta de atenção provocada por estes comportamentos?
1: Eu acho que as escolas estão cada vez mais atentas a estes comportamentos. Até porque as escolas cada vez pedem mais ajuda,
0: uhum,
1: não é? E sinalizam,
0: sim,
1: para as CPCJs ou para outras entidades.
0: Entidades.
1: Muitas das vezes até mesmo em relação às famílias. E tu sabes, uhum, bem, zangas com a escola.
0: Sim.
1: Não é? Porque de alguma maneira eles sentem que a escola sinalizou, por exemplo, sei lá, para a CPCJ, e portanto não há ali volta a dar.
0: Sim.
1: Uma coisa que eu não queria ver,
0: né?
1: Ou não queria que soubesse. E a partir do momento em que a escola sinaliza.
0: Porque os pais ainda achavam que controlavam a situação, não é?
1: Está bem.
0: Não, eu estou a dizer que depois há este sentimento dos pais, não é? Agora...
1: Sim, também podem se sentir culpados. Uhum. Não é? De achar que são incompetentes ou que foram incompetentes porque não conseguiram controlar.
0: Isso.
1: E de facto muitas das vezes não têm
0: e não conseguem.
1: Sim, eu costumo dizer, eu acho que muitas das vezes nós temos de ter atenção para não fazer equipa com a culpa,
0: uhum,
1: porque a culpa não nos vai levar a lado nenhum,
0: nem resolve, claro.
1: Nem resolve, só nos faz andar ali à volta de uma teia, à volta de uma rotunda sem saída,
0: uhum,
1: e portanto, se for preciso, e ainda bem que há recursos. Pronto, há os recursos que a gente sabe, limitados, não é? Mas ainda bem que há recursos para aquele jovem ser. Por exemplo, há situações que são situações de tal maneira limite que sem intervenção externa.
0: Sim.
1: Ah, é,
0: descamba,
1: sim,
0: não é?
1: É. É assim: descamba o jovem e descamba a família.
0: Até porque, agora ligando aqui com a parte da terapia familiar, muitas vezes, já falámos um pouco sobre isto também, este comportamento dos consumos dos videojogos dos miúdos também estão muito relacionados com aquilo que é a dinâmica da família, não é? Porque se temos uns pais que chegam a casa, se agarram ao telemóvel e à noite ao serão, em vez de conversarem com os filhos sobre o dia na escola e o que é que foi o dia do trabalho deles, uma partilha de uma conversa em família, estão a fazer scroll toda a noite, não é?
1: Sim.
0: Acaba por ser difícil depois também controlar este tipo de comportamento nos jovens, não é? Porque e eu já tive, inclusivamente na minha prática profissional, e certamente que tu também, pais que diziam, mas este é o momento que eu tenho também para estar distraída e ver coisas do mundo, não é? Portanto, ela que faça lá o que ela quiser.
1: Sim,
0: porque...
1: sim, é assim. As pessoas podem arranjar todos os argumentos.
0: Os argumentos, não é?
1: Uhum. E mais algum para que isso aconteça. Agora, isso entronca muito naquilo que eu estava aqui agora a pensar. É assim, nós temos um grande problema hoje em dia na população adulta que se chama privação de sono. As pessoas, estou a falar no geral, as pessoas, não queria generalizar, uhum, mas as pessoas meteram na cabeça que precisam dormir. É um bocadinho como a questão que há bocadinho estávamos a falar, há pouco estávamos a falar da questão do autocuidado. Isto é uma coisa que eu vou fazer quando tiver tempo, isto é uma coisa que fica lá para as calendas gregas, quando eu puder, isto é uma coisa que eu vou fazer nas férias ou noutra altura qualquer, e portanto não percebem que aquilo é estrutura. E a questão da privação de sono é exatamente a mesma coisa. O que é que acontece? Quando nós não dormimos bem, no outro dia o nosso desempenho não é igual. Não estás tão atenta. Em termos de aquisição de conhecimentos não é a mesma coisa. Estás mais irritada, mais desatenta, com mais dificuldade a nível da aquisição de conhecimentos. A memória não é a mesma. Em termos de coordenação motora também não é. E portanto, todas estas dinâmicas estão alteradas e vão ser alteradas. Porquê? Porque é assim, porque o dormir é como pôr o conta-quilómetros a zero.
0: Isso. Não é? Achas que o desporto, a arte, a música, sei lá, até atividades de voluntariado podem ser formas de prevenção deste tipo de comportamentos nos jovens?
1: Aquilo que a investigação e a prática clínica nos diz é que, ao contrário daquilo que as pessoas pensam, ou muitas pessoas pensam, estas atividades extracurriculares são fundamentais para o crescimento saudável.
0: Uhum.
1: Ou seja, muitas destas atividades ajudam os jovens e permitem que eles desenvolvam competências que não eram desenvolvidas de outra forma.
0: Uhum.
1: E, portanto, a questão da música, a questão da dança, a questão do basquete, do futebol, disto e daquilo... Aquilo que há bocadinho falámos, a questão da cooperação em equipa, a questão da entreajuda, o facto de se organizarem, por exemplo, os torneios, uhum, o facto de terem, de fazer uma gestão em termos de agora tu és a escolhida, no próximo jogo não és tu a escolhida e portanto vais ficar no banco e depois
0: também é importante.
1: Pronto, e portanto vais lidar com a tua frustração. Uhum. Tudo isso é muito importante para a nossa vida diária, não é? E, portanto, temos de perceber que é assim, que a autonomia só vai ser uma realidade se houver responsabilização.
0: Uhum.
1: E se houver esta coordenação e o facto de ter outras atividades para além da questão da escola é uma mais-valia para que isto aconteça.
0: Muito bem. Estamos já na reta final da nossa conversa hoje com o Rui Amaro Branco. Rui, queres deixar alguma mensagem a quem nos está a ouvir, aos pais, aos jovens, a quem quer que seja que nos esteja a ouvir?
1: É assim, eu acho que a mensagem mais importante é que as pessoas percebam que nós não somos e não é possível ser uma sociedade perfeita, mas continuamos a ser uma sociedade disponível. Temos neste momento, segundo os últimos dados, 1,5 milhão de pessoas que integramos e, portanto, isto não é coisa pouca.
0: Uhum.
1: E longe de olhar para isto como um problema, podemos olhar para isto como uma oportunidade. E que os jovens precisam de sair mais de casa, porque de facto nós andamos nas ruas da nossa cidade e aquilo que mais vemos são jovens oriundos de outras paragens.
0: Uhum.
1: E eu gostava de ver os nossos da mesma maneira que foi a minha infância, não é? em que era, eu não sei se agora há mais perigos do que houve no passado.
0: Uhum.
1: Não é? Porventura há mais medos, porventura as pessoas estão mais receosas, mas de facto o passado, na minha infância, a minha infância era passada na rua. Eu jogar à bola às 4 da tarde, não devia dizer isto, a andar de bicicleta, a cuidar.
0: Esfolar o joelho.
1: Sim, a cuidar da horta, a cuidar não sei quê, com todas estas atividades. E agora aquilo que se vê é os miúdos estão 2 meses e tal, 3 meses em casa, obviamente que têm de estar entretidos com alguma coisa, e o que é que se entretém? Com aquilo que está mais à mão.
0: São os ecrãs.
1: Regra geral. São os telemóveis, os ecrãs, isso. Os tablets, aquelas coisas todas. Acho que precisamos de natureza.
0: Sim.
1: Acho que precisamos de ar livre, ligação com a natureza, ligação com o espaço. É assim, é incrível saber-se que há miúdos que não sabem correr. Não sabem correr, não sabem usar o corpo. Uhum. Não é? Ainda há que há dias estava a ver uma entrevista de um professor catedrático da Faculdade de Motricidade Humana a dizer isto. Carlos Neto, penso que é Carlos
0: uhum,
1: Neto.
0: Sim, é.
1: Professor Carlos Neto. Eles não sabem correr.
0: Sim.
1: Dificilmente sobem uma árvore e quando sobem não sabem descer, não conseguem descer.
0: Sim.
1: Não é? Parece aqueles animaizinhos, aqueles gatos, não é? Que são ainda muito pequeninos. Sobem, eles até sobem, mas depois, coitados, eles não têm competência para descer e ficam lá.
0: Sim. Obrigado, Rui, pela tua disponibilidade, por esta conversa. Ficávamos aqui mais 2 horas à conversa. Ainda tinha aqui tanta coisa para te perguntar, mas
1: fica
0: para a próxima vez. Despeço-me hoje. Hoje falámos de jovens, famílias, videojogos, comportamentos aditivos, limites, presença e esperança. E talvez a grande ideia que fique desta conversa de hoje seja que antes de olharmos apenas para o comportamento, talvez precisemos de olhar para a pessoa. Antes de perguntarmos como é que isto acaba, talvez seja importante perguntar o que é que isto está a tentar dizer-me. Obrigado, Rui, por esta conversa tão clara, tão humana e tão necessária. O Destino Daquilo fica por aqui, mas voltamos para a semana com mais histórias, mais conversas e mais um pouco de tudo. Eu sou a Vânia Grácio, obrigada pela companhia e até à próxima.
1: Obrigado.
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0: ar a edição 685 do Clube Megahertz.
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0: Precisamente, já cá estamos novamente na rádio de todos os sucessos para mais uma nova edição do teu clube favorito, este que é Megahertz, e leva até ti o melhor do que se vai fazendo no que à música pop rock, R&B e outros ritmos diz respeito, não só por cá, como ao redor do planeta. O ponto de partida é sempre o mesmo, é por cá, obviamente. Hoje escolhi para abrir a Natasha Duarte, ela que está a preparar o lançamento do seu álbum de estreia, tem já a data marcada, será 24 de outubro. Antes disso, a artista tem levado a efeito a tour Sente, tendo já passado por palcos de Lisboa e pela FNAC de Coimbra. Agora, este fim de semana, a vez é das FNACs do Norte Shopping, no sábado, e de Gaia, no domingo. O disco de estreia tem como título Voar, e a sua faixa madrinha foi o primeiro single, recordo-te agora aqui no arranque do Clube Megahertz. Bem-vindo!

0: Voar, o primeiro disco de Natasha Duarte, é um projeto autobiográfico que aborda questões como a saúde mental e convida a olhar para dentro e dar nome ao que dói como ponto de partida para ultrapassar emoções silenciadas. Com este fio condutor, a artista guia-nos ao longo de 8 temas musicais que ela própria escreveu. O lançamento será a 24 de outubro e esta que ouvimos é a sua faixa madrinha.
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0: A norte-americana Kelly Clarkson lançou o seu primeiro single do ano, uma faixa pop rock, na qual a artista canta sobre uma situação em que talvez já tenha ultrapassado alguém, mas não tenha certeza se a outra pessoa está a interpretar os seus sinais corretamente. Aí está, I'll Be Lying.

0: constituída por versos curtos e refrões mais longos, esta I'd Be Lying alimenta-se do poder do vocal e da técnica de Kelly Clarkson para complementar a batida com uma forte influência rock. Respeito os vocais, por exemplo, da Katy Perry, mas duvido que ela conseguiria fazer isto com a mesma perfeição que a Kelly Clarkson.
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0: A jovem artista pop romena Francis On My Mind lançou o seu novo single, uma canção emocionalmente poderosa que aborda as dúvidas que permanecem após o amor começar a dissipar-se. Honesta, íntima e com uma melodia única, Think About Me explora a necessidade universal de saber se a pessoa que seguiu em frente ainda

0: construída com base numa produção poderosa, letras leves e a voz inconfundível de Francis On My Mind, esta Think About Me equilibra vulnerabilidade e confiança. Transforma momentos silenciosos, de saudade, num hino pop contemporâneo, apresentando aos ouvintes um espaço onde a nostalgia, a esperança e a autorreflexão se entrelaçam.
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0: Teddy Swims deu início a uma nova era com o lançamento de Mr. Know It All, uma faixa leve e cativante sobre a dor da autossabotagem nos relacionamentos, lançada em abril e apresentada nos American Music Awards em maio. Swims dará início à sua Ugly Tour a 22 de setembro em Kansas City. A digressão norte-americana está prevista terminar em Los Angeles a 18 de novembro.

0: novo single de David Kushner. Este Electrified celebra aquele momento numa relação em que se sente mais do que apenas uma faísca. Segundo o artista, Electrified fala sobre o momento em que a devoção se acende pela primeira vez, quando o amor parece avassalador, inatingível, quase irreal. É a faísca a que te entregas antes mesmo de perceberes aonde ela te leva.
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0: Depois de uma viagem musical que começou nos Savannah, passou pelo pop em inglês de George Marvinson e amadureceu na canção portuguesa com os discos Portugal 2018 e Canções Mundanas, Tiago Vilhena está de volta com Salatrano, disco que será editado a 25 de setembro, antecipado agora por este Mau Mau Bem Bem.

0: Fiel ao seu hábito de fazer caber o mundo numa canção, Tiago Vilhena volta a criar uma atmosfera sem nação que ainda assim respira costumes portugueses. Neste Mau Mau Bem Bem, primeiro single do novo disco, Salatrano, o artista apresenta-nos uma canção sobre sermões e a vontade de contrariar a autoridade ao som de um ritmo popular.
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0: Os dinamarqueses Lucas Graham lançaram Good Times, a vibrante faixa título e canção de abertura do próximo álbum da banda liderada por Lucas Forshammer, com 13 faixas e que será lançado a 14 de agosto.

0: alegre, comunitária e enraizada nas tradições celtas e folclóricas que moldaram a sua criação, esta Good Times define o tom de um álbum que traz os Lucas Graham de volta à tradição de contar histórias e à herança musical irlandesa que está no cerne da sua relação inicial com a música.
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0: E agora está na hora de recebermos mais um episódio do Espaço O Pão do Dia, com o Carlos Cunha.
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2: Sem muitas palavras, um belo dueto, Hoje Já Não É Tarde, música de Luísa Sobral, e aqui um dueto entre Salvador Sobral e Sílvia Pérez Cruz, a ilustrar o meu verão 2025, onde vi um concerto deles no Festival MED, em Lulé, e lembro-me bem desta canção, e agora cruzei-me com ela, e foi uma boa lembrança. Aqui está um grande dueto. Há coisas que não precisam de grandes palavras. Hoje Já Não É Tarde, Salvador Sobral e Sílvia Pérez Cruz. Já.

0: Carlos Cunha.
1: Foi mais um episódio do Espaço Pão do Dia. O Carlos Cunha deu destaque hoje ao dueto Salvador Sobral e Silvia Pérez Cruz.
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1: Após ter vindo a conquistar uma comunidade cada vez maior nas redes sociais e nas plataformas digitais com temas emotivos, Margarida Vasconcelos chega agora com uma das suas canções mais diretas, vulneráveis e de ligação imediata ao público. Saudade Bateu é o novíssimo single da jovem cantautora, lançado no final da semana passada.

0: Margarida Vasconcelos continua a consolidar-se em 2026 como um dos nomes promissores do circuito indie pop e da música de autor feita em português. A sua capacidade de pegar em histórias do quotidiano e transformá-las em canções com as quais o público se identifica instantaneamente faz desta Saudade Bateu mais um passo firme no seu percurso artístico.
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0: A passagem dos sul-coreanos BTS por Portugal provou ser ainda mais produtiva do que o esperado, culminando no lançamento do videoclipe do tema Normal, no passado domingo, dia 19, gravado na Quinta da Francelha de Cima, no Prior Velho. Após o sucesso de Swim ter confirmado a rodagem de um primeiro projeto no país, as suspeitas dos fãs em torno de uma segunda produção foram validadas, revelando que a banda sul-coreana aproveitou a sua estadia em fevereiro para filmar não um, mas sim dois temas do seu álbum Arirang.

0: vídeo deste Normal, gravado em Portugal e publicado no passado domingo, é considerado mais uma vitória para os fãs portugueses dos BTS, depois do país ter ficado fora da primeira fase da digressão mundial, criando também uma nova esperança de que seja incluído nas datas que serão divulgadas para 2027.
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0: A britânica Jessie Ware lançou Sauna, o mais recente single do seu sexto álbum de estúdio, Super Bloom, pela EMI Records. O lançamento chegou acompanhado de um novo remix do coletivo londrino

0: Este I Deserve Better é um dos temas mais marcantes da cantautora emergente Bella Kay, lançado no passado dia 12 deste mês de julho. A faixa é uma autêntica declaração de independência e amor próprio, desenhada para quem atingiu o ponto de ruptura numa relação desgastante e decidiu colocar os seus limites em primeiro lugar.
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0: O quinto álbum do brasileiro Xamã já desponta no horizonte. O sucessor de Fragmentado, lançado em 2025, foi anunciado pelo artista carioca com a edição de Moça, single inédito que volta a juntar Xamã e Ludmilla e que está em rotação desde a noite de 16 de julho.
2: Não

0: 5 anos após o single Gato Siamês, Chama e Ludmilla voltam a reunir-se num tema com produção musical de Márcio Arantes. Esta moça é nascida a partir do beat e do instrumental criado por Arantes sobre uma base de afrobeat e elementos de amapiano e house music.
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0: Fiel ao estilo que caracteriza a personagem Pablo, Lego, o novo single do português Xtense, mistura irreverência, humor e confiança, mantendo a identidade cinematográfica que acompanha este universo desde

0: Depois de vários anos de pausa, a personagem Pablo regressa com uma narrativa renovada, preparando o terreno para os próximos episódios e para a continuação da história idealizada por Extense. Este Lego funciona como o primeiro passo desta nova fase, deixando antever o que está para chegar em El Plan.
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0: Madonna está de volta a um território familiar, o topo das tabelas. A diva da pop acaba de conquistar o seu décimo número 1 na Billboard 200 com o seu mais recente álbum, Confession Second. Enquanto o álbum domina nos Estados Unidos, o seu mais recente single, Danceteria, comprova que o seu alcance global continua a ser formidável. Daqui a pouco faço uma pausa, estarei de volta no Tarda Nada para a segunda tranche do Clube Megahertz de hoje. Fica ligado, até já!

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o Chico Gaiato. É o segundo depois de Voltas e Voltas. O artista apresenta agora, Na Raiz, o segundo single de A Cada Passo que Dou, álbum de estreia que tem edição agendada para 10 de setembro. Este Na Raiz conta com a participação de Bia Maria. Bem-vindo de volta ao Clube Mega.

0: Este Na Raiz surge na sequência de vários meses marcados por acontecimentos extremos, como os incêndios e a tempestade Christine, da união entre Chico Gaiato e Bia Maria, duas vozes profundamente ligadas ao território, nasce uma canção que olha para as comunidades que resistem, permanecem e se reconstroem. Cantam um futuro mais unido, coletivo, rural e justo.
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0: A artista country Lucy Tiger, radicada em Nashville, regressa com Last Call for Trouble, um lançamento country cinematográfico construído sobre a tentação, a tensão e o tipo de história em que as pessoas fingem nunca ter participado.
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0: inspirada pelas situações moralmente ambíguas que parecem espalhar-se mais rapidamente depois da meia-noite, esta Last Call for Trouble adota a perspectiva das pessoas que se tornam protagonistas da história, aquelas que tomam decisões imprudentes, sob luzes de neon e se convencem de que sairão impunes. É o mais recente single da norte-americana Lucy Tiger.
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0: Entretanto, os também norte-americanos Led Zepp lançam You Need a Dream, um hino do rock clássico que transcende gerações, misturando nostalgia, esperança e energia pura.

panorama do rock expande-se com o lançamento inédito deste You Need a Dream pelos californianos Led Zeppelin. A faixa encaixa-se perfeitamente na tradição do rock clássico, revivendo aqueles sons intemporais que moldaram a história do género, ao mesmo tempo que traz uma lufada de ar fresco capaz de cativar o público moderno.

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1: Uma parceria inesperada chegou no primeiro dia deste mês de julho às plataformas digitais. Os Snow Patrol lançaram um novo single, These Alarms, contando com a participação de Kylie Minogue.

0: Esta These Alarms começou a nascer durante as sessões do álbum The Forest is the Path, lançado pelo Snow Patrol em 2024. Na altura, a faixa tinha até um curioso título provisório, Kylie. O grupo escreveu a canção a pensar na cantora australiana, mas decidiu guardar a ideia até conseguir a sua participação, o que realmente aconteceu agora, com os vocais de Kylie Minogue aqui bem patentes neste These Alarms.
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0: Michael Paul está de regresso com Saudade é Casa, o single que sucede aos lançamentos de Longe e Direção, editados em 2025. Neste tema, o artista mergulha numa melancolia profunda e transforma numa canção intimista capaz de tocar quem a ouve.

0: uma sonoridade pop rock, esta Saudade é Casa aborda sentimentos reais e universais, convidando o público a identificar-se com a sua mensagem. O tema fala da saudade como um lugar de refúgio, onde as emoções ganham espaço para serem vividas. A composição resulta de uma colaboração entre o próprio Mike Apollo com João Direitinho, Aurora Pinto, Tomás Cartacho e Francisco Cartacho, enquanto a produção ficou a cargo de Theodor Bibel e David Lopes.
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0: Bom, e agora chega o sexto episódio do espaço Discos Perdidos, onde ao longo do abecedário vamos abordar um disco perdido da música portuguesa, duas bandas ou artistas por cada letra.
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0: Está no ar mais uma edição dos Discos Perdidos.
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0: Hoje em destaque aquela que é considerada a primeira banda portuguesa de New Wave, formada em Lisboa em 1979. Teve uma carreira efêmora, contando apenas com dois registros discográficos. Influenciada pelo movimento New Wave, surgido no final da década de 70 em Inglaterra, como resposta ao punk rock, a banda introduz em Portugal a música eletrónica, aliada ao fascínio da moda e da arte, mantendo a irreverência do punk. Conseguiu transmitir uma autêntica sonoridade New Wave, suportada na liberdade de criação. A banda era formada por Carlos Gonçalves, Ultravioleta, na voz, Paulo Pedro Gonçalves, Falso Alarme, na guitarra, Pedro Aires Magalhães, Dedos Aires, no baixo, Carlos Maria Trindade, Carlos Maria, no órgão, Rui Freire, Choque Elétrico, no sintetizador, e Emanuel Rabalho, ou Flash Gordon, na bateria. Resultante da desintegração dos Faíscas, a banda mantém a tradição do uso destes pseudónimos no lugar dos seus nomes verdadeiros. Assinam em 1979 contrato com a editora independente Da Nova e lançam o single de edição numerada e limitada Festa, que inclui no lado B uma versão de Engrenagem, de José Mário Branco. Trata-se da primeira versão rock de uma canção de intervenção portuguesa. Lançam pouco tempo depois o álbum Música Moderna, com produção do radialista António Sérgio, um autêntico hino à sonoridade New Wave e que marcou o panorama da música nacional. Fazem a sua estreia ao vivo na primeira parte do concerto dos Tubes em Cascais, seguindo-se alguns concertos um pouco pelo país. Com a procura de um novo vocalista, surgem desentendimentos e a banda termina a carreira no final do verão de 1980. Paulo Pedro Gonçalves, Pedro Aires Magalhães e Carlos Maria Trindade regressam à atividade musical no ano seguinte, em pleno boom do rock português, com uma nova banda e sonoridade diferente, os Heróis do Mar. Para escutar hoje, Festa, o primeiro single editado em 1979, os Corpo Diplomático.
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1: Foi o sexto episódio dos Discos Perdidos, hoje com a segunda letra C, os Corpo Diplomático. Para a semana temos a primeira letra D, serão sempre duas bandas ou artistas diferentes para cada uma das 26 letras.
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1: Unindo duas vozes marcantes da nova geração da pop urbana e da canção de autor, Deixa Ir é uma colaboração vibrante entre a cantora portuguesa Naira Mirella e a artista luso-angolana Karen Serena, lançada no passado dia 10 deste mês de julho.

0: atuações femininas como a de Naira Mirelli e Karen Sirena mostram a vitalidade da nova cena pop nacional. Este Deixa Ir é um exemplo perfeito de como a música em português continua a reinventar-se, fundindo a escrita emotiva tradicional com sonoridades urbanas e globais que ressoam fortemente com o público jovem.
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0: Conhecida mundialmente pela sua voz inconfundível em gigantescos êxitos internacionais como Middle, com DJ Snake, ou Bad Memories, com Medusa, a artista do Alabama, LA Due, continua a expandir a sua identidade a solo com uma energia magnética e cheia de atitude através do lançamento deste Playboy.

0: Este Playboy mostra a artista Ellie Duhai no auge da sua confiança, capaz de cruzar a urgência da dance music com a atitude crua do dark pop, entregando um tema eufórico, perigoso e incrivelmente viciante, com uma narrativa à volta da celebração da sexualidade, da independência e da ausência de desculpas por querer desfrutar do momento sem amarras emocionais.
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0: Após o lançamento de Hands Off Me e More, More, More, e o anúncio de que o seu terceiro álbum chegará em setembro, a britânica Becky Hill lançou agora What Do I Have To Do, o seu mais recente single, que vem juntamente com o respectivo videoclipe.

0: O DJ e produtor holandês barroquino Rehab lançou o seu novo single, este All I Am, com a colaboração da norte-americana Orem, o último lançamento antes do seu próximo álbum, Dream Inside a Dream, ao lançamento previsto para o dia 31 deste mês de julho. Depois do seu último single, The Last Dance, a nova faixa é o passo final da viagem de Rehab rumo ao álbum, oferecendo um vislumbre final antes que o mundo de Dream Inside a Dream seja finalmente revelado por completo.
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0: Sintonizando agora na pop urbana e alternativa mais atmosférica e especial, Luna é o marcante single do artista e produtor emergente Ashero, uma viagem hipnótica e noturna que transforma a fascinação pela lua numa metáfora para o mistério, o desejo e a busca por ligação nas horas mais escuras.

0: Aero continua a afirmar o seu espaço no circuito indie urbano, destacando-se por uma estética sonora muito coesa e cuidada. Esta Luna é um reflexo perfeito dessa maturidade artística, uma faixa densa, sedutora e envolvente, feita para ouvir a sós ou em viagens de carro pela noite dentro.
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0: Agora vamos recordar o tema que abriu o Clube Megahertz há 10 anos.
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0: No dia 30 de julho de 2016 foi transmitida a emissão número 175 do Clube. Nesse dia decidi abrir a emissão com Rua da Amargura, single lançado em 2012 por Celina da Piedade, com a participação do Samuel Uria.

0: Amargura, single de Celina da Piedade com Samuel Uria, foi o tema de abertura da emissão 175 do Clube Megahertz, transmitida 30 de julho de 2016.
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0: Bom, estamos assim na ponta final desta edição 685. Falta ainda a piada seca do dia.
2: Piada seca do dia. Olha, desculpe. Eu tenho uma mosca na minha sopa.
3: Ah, não se preocupe. É o desenho do prato.
2: Ah, mas ela está a mexer-se.
3: Oh, então porque é um desenho animado?
2: Seca do dia.
0: Pois ora, aí está a piada seca do dia com a sopa e uma mosca que era, mas é um desenho animado. Pois claro, está bem, está.

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1: Dono de uma das vozes mais marcantes e intemporais da música portuguesa, habituou-nos a dar som às nossas maiores emoções. Dos tempos inesquecíveis do Estrovante a uma carreira a sol recheada de êxitos, as suas canções são verdadeiros hinos que atravessam gerações. Hoje, celebramos a poesia, a sensibilidade e o legado inconfundível de uma voz que faz parte da nossa história. Faria em 2027 50 anos de carreira, porém deixou-nos na passada quarta-feira, aos 69 anos. Luís Represas, um abraço sempre a 125 Azul.

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1: Ora cá, estamos para mais uma hora com todas as texturas do rock. Iniciamos esta emissão com a live, o single de estreia da banda de rock americana Pearl Jam, lançado

Abertura de hora em full power com Pearl Jam, Nirvana, Smells Like Teen Spirit. E este é Loud Like Love dos Placebo. Todas as texturas do rock aqui na tua rádio. O próximo convidado apresenta I Appear Missing, a nona faixa do sexto álbum de estúdio dos Queens of the Stone Age, Like Clockwork, de 2013. Amplamente considerado pelos críticos e fãs como a obra-prima da banda e uma das composições mais profundas e emocionalmente devastadoras do rock do século XXI.

uma grande sequência aqui nesta Queda dos Anjos, Queens of the Stone Age, Fall to Pieces dos Velvet Revolver, e esta é a versão acústica de Alone dos portugueses Ramp. Seguimos em frente com Man in the Box, o segundo single do álbum de estreia dos Alice in Chains, Facelift, de 1990, lançando oficialmente este single no ano seguinte. O tema foi um grande avanço comercial da banda e estabeleceu a sua assinatura sonora pesada, desempenhando um papel crucial na introdução do grunge e do rock alternativo nas rádios mainstream na altura. Precisávamos mais disto novamente. Alice in

queda dos anjos. Por aqui passaram o YouTube com Acrobat, Audioslave, Like a Stone e Alice in Chains. Todas as texturas do rock aqui na Queda dos Anjos, semanalmente na tua rádio. Eu sou o Zavial. Podes me encontrar aí nas redes sociais, ouvir os programas mais antigos no Mixcloud. E vamos ficar com o tema Murder in My Hand, o segundo single do quinto álbum de estúdio dos Soundgarden, intitulado Down on the Upside, de 1996, lançado oficialmente em setembro desse ano. É assim que nos despedimos.

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2: E espero muito sinceramente que se esteja a divertir ao máximo. Seja então muito bem-vindo para mais 3 horas do Central de Escuta, onde a partir de agora me preparo para lhe contar as últimas novidades do mundo da música. E começo já por dizer que a música principal do filme Toy Story 5 pertence a Taylor Swift. O seu novo single chama-se I Knew I Knew You e entra diretamente para o número 1 na tabela mundial de vendas esta semana, com 261 mil cópias vendidas.
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se Taylor Swift é o single mais comprado em todo o planeta, esta semana fica a saber que há 33 anos atrás, mais precisamente em 1993, o single mais comprado em todo o planeta pertencia aos UB40. I Can't Help Falling in Love mantinha a nona semana no primeiro lugar.

4 e meia regressam aos álbuns de estúdio 6 anos depois do Tempo Vai Esperar, contando com uma colaboração inédita de Luís Trigacheiro. De acordo com a banda, o novo disco será revelado nos próximos meses e irá reunir novas canções, assim como muitos dos temas editados ao longo dos últimos anos.

0: E não sei diz, já assim vamos dar uma volta até à Suíça, depois trago novidades sobre Salvador Sobral.
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3: Hoje recebemos alguém que trabalha diariamente com pessoas, famílias jovens e com alguns dos desafios mais presentes nas casas de hoje. 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
0: Vamos viajar até à Suíça para lhe dizer que o single mais comprado por lá é o espetacular Fever Dream, de Alex Warren.

Salvador Sobral vai lançar a 16 de outubro um novo álbum chamado A Flor do Recomeço, composto por temas inéditos da autoria de músicos brasileiros como Adriana Calcanhoto, Chico César ou Arnaldo Antunes. O álbum, primeiro de Salvador Sobral, com composições exclusivamente brasileiras, foi gravado em São Paulo.

0: E vamos colocar a máquina do tempo a funcionar novamente nesta edição do Central de Escuta, já a seguir.
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0: E agora vamos colocar novamente a máquina do tempo a funcionar. Eu vou digitar 1980 e vamos recuar até esta mesma semana, mas há 46 anos atrás, para lhe dizer que o single mais comprado em todo o mundo pela segunda semana consecutiva era Upside Down.

Lucy. E colocamos assim um ponto final nesta primeira hora do Central de Escuta. Quanto a mim, vou voltar aí para mais duas com muito mais novidades do mundo da música. Portanto, volte comigo, um abraço. Até já.

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2: Olá, espero muito honestamente que esteja a passar um excelente fim de semana. Seja então muito bem-vindo para a segunda parte do Central de Escuta, onde continuo a ter as últimas novidades do mundo da música para lhe contar. E começa por lhe dizer uma curiosidade. Sabia que o single mais comprado em toda a história da música pertence a Lady Gaga e Bruno Mars? É verdade, Die With A Smile, o single de 2024, vendeu até hoje 24.591.000 cópias.
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com mais de 24 milhões e meio de cópias vendidas em todo o planeta, Die With A Smile, de Lady Gaga e Bruno Mars, tornou-se no single mais comprado em toda a história da música. Quanto ao álbum, aqui não há novidades. Saiu em 1983, vendeu até hoje 70 milhões de cópias e é o álbum mais comprado em toda a história. Estamos a falar, é claro, de Thriller,

artista galesa Duffix tornou um sucesso em 2008 com a canção Mercy, foi fotografada em público pela primeira vez em 15 anos. A imagem foi captada há menos de um mês do regresso aos palcos, no momento em que se prepara para revelar um documentário no qual conta a história do rapto e abusos sexuais que levaram a afastar-se do mundo da música.

0: Já se prepare-se para dar uma volta comigo até à Nova Zelândia, depois trago-lhe novidades sobre o Douro e Port Wine Festival.
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3: E agora prepare-se para dar uma volta comigo até à Nova Zelândia, isto para lhe dizer que o single mais comprado por lá é Choosing Texas, de Ella Langley.

Ronan Keating, Natalie Imbruglia, Eagle-Eye Cherry, Áurea, Lena D'Água e Olav Bilac integram o cartaz deste ano do Douro and Port Wine Festival. Vai regressar a Lamego e à região do Douro a 3 e 4 de julho. O programa do evento conta também com atuações dos DJ sets de Rui Pregal da Cunha e Raquel Oreiro, assim como apresentações gastronómicas com diversos chefes de renome.

0: E já assim vamos colocar novamente a máquina do tempo a funcionar aqui mesmo no Central de Escuta.
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4: Hoje recebemos alguém que trabalha diariamente com pessoas, famílias jovens e com alguns dos desafios mais presentes nas casas de hoje. Quem é o Rui Branco antes de ser psicólogo?
5: Portanto, isto é uma pergunta à Daniela Oliveira, não é? Não é ele que diz os teus olhos, mas é quase. A função dos pais é dizer que não. É limitar, é impor limites, regras de conduta. É ser chato. Estava a dizer que não podemos diabolizar e achar que, tudo, que isto é tudo muito, é tudo, o registro é tudo mau. E nós temos cada vez mais homens em acompanhamento.
4: Hoje falámos de jovens, famílias, videojogos, comportamentos aditivos, limites, presença e esperança. E talvez a grande ideia que fique desta conversa de hoje seja que antes de olharmos apenas para o comportamento, talvez precisemos de olhar para a pessoa. Antes de perguntarmos como é que isto acaba, talvez seja importante perguntar o que é que isto está a tentar dizer-me.
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4: Vamos agora colocar a máquina do tempo a funcionar novamente nesta edição do Central de Escuta. Eu vou digitar 1989 e vamos recuar até esta mesma semana, mas há 37 anos atrás. Para lhe dizer que levou apenas duas semanas a chegar ao número 1 a nível mundial. E esta era a sua semana em que se estreava como o single mais comprado em todo o planeta. Aí fica Express Yourself, o segundo single a ser retirado do álbum Like a Prayer, de Madonna.

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22: Seja novamente muito bem-vindo para esta terceira e última hora deste Central de Escuta, onde continuo a ter as últimas novidades do mundo da música para lhe contar, e começo já com uma curiosidade. Fica a saber que o single que passou mais semanas em número 1 na tabela mundial de vendas em toda a história foi Flowers, de Miley Cyrus. Em 2023, este single passou 24 semanas no primeiro lugar.
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0: E este é um recorde, passou 24 semanas em número 1 na tabela mundial de vendas em 2023. Nunca nenhum single em toda a história tinha passado tanto tempo em primeiro lugar. Vendeu ao todo 16 milhões e 400 mil cópias. Os nossos parabéns para Flowers, de Miley Cyrus.
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Hospital de Faro. A informação foi avançada no site oficial da artista galesa de 75 anos. Apesar de estar a melhorar, é um processo lento, lê-se no comunicado. Os médicos continuam confiantes numa boa recuperação, mas dizem que vai levar tempo. Os concertos que Bonnie Tyler tinha agendados até ao final de agosto foram agora cancelados ou adiados até ao próximo ano, se for possível.

0: E já a seguir vamos viajar até a Irlanda para estar com novidades sobre os Duran Duran.
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Os Duran Duran vão dar o concerto na Mel Arena, em Lisboa, no dia 3 de novembro. Este concerto irá marcar o regresso da banda britânica a Portugal, 4 anos após a última atuação no Rock in Rio Lisboa.

0: E já a seguir vamos colocar a máquina do tempo a funcionar pela última vez nesta edição do Central Discuta. 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
0: 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E vamos agora colocar a máquina do tempo a funcionar pela última vez nesta edição do Central Discuta. E como a máquina já está cansada, não vamos recuar até muito tempo atrás. Vamos até esta mesma semana, mas há 24 anos atrás, em 2002. Isto para lhe dizer que o single mais comprado em todo o mundo, pela terceira semana consecutiva, devo dizer, era o simplesmente divinal Without Me, de Eminem.

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1: Bom dia, sejam bem-vindos ao Disto e Daquilo, o programa onde se fala um pouco tudo, mas sempre com tempo, verdade e boas conversas. Hoje recebemos alguém que trabalha diariamente com pessoas, famílias jovens e com alguns dos desafios mais presentes nas casas de hoje. Os comportamentos aditivos, os vícios, os videojogos, os limites, a comunicação familiar e aquilo que tantas vezes fica por dizer entre pais e filhos. Eu sou a Vânia Grácio e o meu convidado de hoje é o Rui Amaro Branco. É licenciado em Psicologia, com especialização em Psicologia Clínica e do Aconselhamento pela Universidade Lusófona. É psicoterapeuta pela Sociedade Portuguesa de Terapia Familiar, trabalhando em terapia de casal, familiar, com jovens, adultos e séniores. Tem experiência clínica em contexto institucional e privado e dedica parte importante do seu trabalho aos comportamentos aditivos. Mas hoje não queremos uma conversa pesada nem técnica demais. Aquilo que pretendemos é que o Rui, é conhecer o Rui enquanto pessoa, enquanto profissional e conversar sobre aquilo que está a acontecer aos nossos jovens, às famílias e à sociedade no geral. Rui, bem-vindo ao Disto e Daquilo.
2: Obrigado, Vânia, pelo convite.
1: Então, vamos começar precisamente por falar um pouco do lado pessoal antes de irmos à parte mais profissional. Quem é o Rui Branco antes de ser psicólogo?
2: Portanto, isto é uma pergunta à Daniela Oliveira, não é? Não é ele que dizem os teus olhos, mas é quase. Eu considero que sou uma pessoa interessada. Uhum. E espero que seja interessante para muita gente. Também considero ser trabalhador, ser focado no meu trabalho, que tenho o privilégio de ter. Sou muito curioso pelas histórias das pessoas e muito observador, empático, e espero e trabalho todos os dias para ser um tipo decente.
1: Uhum. E com bom humor também, que eu conheço essa parte, tem dias, mas sim, sempre bem disposto e com vontade de brincar e de tornar um pouco mais leve aquilo que já são os desafios do nosso trabalho. Sim. E a dureza das vidas difíceis com que trabalhamos, é isso mesmo. Em criança já havia assim alguma coisa que te apontasse para esta área ou foi uma coisa que surgiu mais tarde? Como é que chegaste até aqui? Como é que escolheste esta área?
2: É assim, eu sabia que queria qualquer coisa na área da saúde. Uhum. Surgiu a psicologia, e ainda bem que surgiu, continua a ser eleição, continua a ser hoje em dia. É um grande privilégio continuar nesta área, mas lembro-me que essa parte ligada à saúde foi uma coisa sempre que me acompanhou. E por isso, quando foi para escolher, não houve assim grande tema.
1: Mas
2: assim,
1: havia um fascínio dúvidas. Também pela parte do comportamento humano, ou era alguma coisa...
2: É assim, talvez tenha a ver com o lado em termos da personalidade, porque eu sou muito observador. Uhum. E é uma coisa que eu tenho ao longo do tempo trabalhado, que tem a ver também com a questão, com a parte crítica. Uhum. Eu sou muito crítico. Sou muito observador, sou autocrítico e sou muito crítico. Mas é assim, com a autocrítica é uma coisa, com a crítica em relação ao outro é outra, porque muitas das vezes, obviamente, as pessoas não aceitam bem a crítica e podem sentir aquilo como uma ofensa, como uma coisa hostil, como um ataque, e às vezes a gente tem dificuldade em ouvir aquela que é a nossa verdade, pode não ser, uhum. Não é? Mas às vezes temos dificuldade em ser confrontados. Todos temos, eu tenho, mas foi por ser confrontado é que, ou é por ser confrontado muitas das vezes em relação aos nossos comportamentos e às nossas atitudes, é que a gente pode evoluir, que temos de evoluir, não podemos evoluir de outra forma.
1: Não há mudança se isso não acontecer, não é? O que é que a psicologia te ensinou sobre ti?
2: Eu acho que ensinou a vulnerabilidade, uhum, que todos temos, o facto de isto a qualquer momento mudar, e os meus doentes ensinam-me isso todos os dias. É um grande desafio esse, o facto de ter o privilégio de chegar alguém à tua frente muitas das vezes para a primeira vez. E ainda esta semana várias situações dessas, e terem a capacidade de falar delas, do mais íntimo dos íntimos, e eu ter a certeza, claro que não é absoluta, de que aquela partilha foi feita comigo e muito poucas pessoas conhecem aquela história. por reserva, por escolha, por decisão, e às vezes coisas muito, muitíssimo complicadas, não é?
1: Pesadas, não é?
2: Pesadas, de violência, de assédio, de abuso, pronto, infelizmente. São situações que são... É assim, são difíceis de ser verbalizadas e também são difíceis, claro, com a formação e com a experiência e com a nossa aprendizagem de vida. É mais, não digo que seja mais fácil, mas é, temos maior capacidade de encaixe. Mas não deixa de mexer connosco, porque nós somos tão humanos quanto eles.
1: E quais são as estratégias que usas, que também precisamos todos de aprender, quem nos está a ouvir em casa e quem trabalha nesta área? Ainda esta semana também num dos meus atendimentos com uma das famílias falávamos precisamente sobre isso, né? Que quase ao fim de 20 anos é que eu agora começo a conseguir deixar o trabalho no trabalho e não levar tanto o peso das situações para casa. E sim, para aquilo que me estás a dizer, também consegues gerir mais ou menos essas situações. Claro que mexe sempre connosco, mas algumas estratégias conseguimos adotar, não é? Para nos protegermos a nós e também à nossa família e aos nossos. Quais são as estratégias que tu costumas usar ou que recomendavas?
2: Eu acho que algumas das estratégias que eu vou falar devem ser para todos, não é só para mim. Uma das estratégias tem a ver com, nesta área, nós nunca sabemos tudo, obviamente, e a formação é essencial. E quando eu digo formação, digo autoconhecimento, psicoterapia individual, e digo supervisão. Uhum. De casos em que falamos com o supervisor e com outros colegas, obviamente protegendo a confidencialidade, claro, que temos sempre que proteger, nunca falamos da pessoa X, tem este, não tem aquele, protegendo a confidencialidade e a identidade da pessoa. Em relação à questão do autoconhecimento e autocuidado, eu acho que é essencial. Eu acho que é essencial cuidar da árvore. Não há nenhuma árvore que dê bom fruto.
1: Achas que nós nos conhecermos, daquilo que eu estou a entender que estás a dizer, é se nós nos conhecermos bem, também conseguimos perceber qual é o nosso limite e qual é, sim, a forma que temos de nos conhecer.
2: Mas fundamentalmente a questão do autoconhecimento tem a ver com o facto de tu conheceres quais é que são os teus limites, quais é que são os teus tabus, quais é que são os teus preconceitos, quais é que são as tuas dúvidas, quais são as suas dificuldades no relacionamento com aquela pessoa, com aquela temática, e reconhecer isso em ti e poderes trabalhar isso em ti, porque só a partir desse confronto é que tu podes evoluir
1: e também conseguir ajudar melhor aquela pessoa
2: e deixar de fora muitas das coisas que nós absorvemos, porque nós vivemos e construímos a nossa vida em sociedade, e portanto absorvemos tudo aquilo que a sociedade nos dá de bom e de menos bom,
1: e de menos bom, e de mal mesmo.
2: Pronto,
1: tem
2: ou
1: dias
2: mal.
1: Que mesmo.
2: E portanto essa possibilidade, essa garantia tem de ser assumida a cada momento. Eu lembro-me, há situações e há pessoas, todas marcam de alguma maneira. Mas lembro-me de uma senhora, no fim do, talvez da primeira ou da segunda consulta, me ter perguntado, quando vai para casa, leva-me consigo? E aquilo foi uma coisa extraordinária, não é?
1: É um choque de realidade.
2: Da mesma maneira que é extraordinário quando as pessoas me veem fora do contexto, e elas imaginam que eu tenho assim uma vida, assim uma coisa particularmente diferente, que não vou às compras, que não ando na rua, que não faço as minhas caminhadas, que não ando, sei lá, de bicicleta, que não vou
1: a uma festa,
2: confraternizar com os amigos, almoçar, jantar, lanchar, outra coisa qualquer. E às vezes as pessoas ficam assim um bocadinho admiradas. Eu pensava que aquele tipo só fazia aquilo, e porventura seria como o Ronaldo, que tinha colaboradores em todas as áreas.
1: Isso é que era.
2: Lá chegaremos.
1: Então falas aí um pouco das caminhadas, que eu sei que fazes, de algumas atividades de lazer. O que é que tu gostas mais de fazer nos teus tempos livres?
2: Gosto de fazer desporto.
1: Uhum.
2: Gosto de ler. Gosto de me de estudar.
1: Uhum.
2: Às vezes é curioso que às vezes ligam-me e penso que às vezes as pessoas não têm a noção de que é preciso preparar as sessões.
1: E é mesmo.
2: É preciso preparar as sessões. E é preciso ir à procura de informação em relação àquilo que tu tens dúvidas. Que porque, é assim, principalmente em contexto privado, nós os psicólogos somos um bocado clínicos gerais. Obviamente que, por exemplo, eu não atendo crianças por opção. Gosto muito de crianças, mas acho que não tenho mão. Fiz formação e fiz estágio com crianças, mas aquela não era a minha praia. E essa foi uma aceitação que eu tive de fazer. Eu não tenho que saber tudo, uhum. sobre tudo, nem em relação à intervenção com todas as populações. E portanto, caminho sem qualquer problema.
1: Os adolescentes com quem trabalhas, a partir de que idade?
2: Os adolescentes, mais ou menos, a partir dos 12, 13 anos, por aí. E portanto, quando percebo que aquilo não é para mim, caminho sem problema nenhum.
1: E bem.
2: Não é? E esta questão é uma questão que vem do facto de tu teres formação, tu teres supervisão, tu teres percebido que não há problema nenhum, que não há mal nenhum, que não é uma fragilidade tua, quer dizer que é uma atitude ponderada, profissional da tua parte, perceberes que não tens que saber sobre tudo. E que a atitude mais adequada é encaminhar para quem sabe.
1: Isso até é protetor, até do ponto de vista da qualidade do nosso trabalho, não é? Porque se Sim. nós nos especializarmos numa determinada área, não sei, também é uma pergunta que te faço, eu tenho esta ideia, mas Sim. gostava de ouvir a tua opinião. Se nós nos focarmos numa determinada área ou num determinado grupo, numa população-alvo, não é? Acaba por. Ou melhor, conseguimos prestar um serviço de melhor qualidade.
2: Sim, acho que sim. Acho que isso é o mais, é assim, eu acho que isso é o mais importante. Há bocadinho estávamos a falar das nossas limitações.
1: Uhum.
2: E isso também passa por aí, para a questão do autoconhecimento. E perceber se há pessoas que têm outras capacidades, outras competências, outros recursos para trabalhar aquelas situações, é uhum. para aí que devemos encaminhar sem estados de alma. Porque... E as pessoas entendem, as pessoas percebem isso. As pessoas Sim. percebem isso.
1: As ainda pessoas há... também procuram um serviço de qualidade, não é?
2: Exatamente, ainda há relativamente pouco tempo eu atendi uma família que estava extremamente preocupada com um filho que é neurodivergente, uhum. é autista. E eu não sabia, era uma primeira consulta. Obviamente que aquela não é a minha praia, não tenho formação,
1: uhum.
2: não me sinto à vontade. Eu lia com a mãe, exatamente. Depois, entretanto, chegou o pai e eu perguntei-lhe se era favorável que o miúdo ficasse na sala de espera para eu falar um bocadinho com

0: Portanto, acho que o vosso filho ficaria
1: bem
0: entregue com eles, que não é o caso comigo.
1: Pronto. E é muito importante termos essa consciência, não é? Porque às vezes há...
0: E os colegas fazem o mesmo, exatamente.
1: Pronto, isso é
0: nós trabalhamos muito nesta articulação. E isto é uma mais-valia em termos da equipa.
1: Era o que eu ia acrescentar, que quando nós temos colegas que partilham dessa visão connosco, é tudo muito mais fácil, porque não há aquela... Não queria chamar ganância, mas aquela vontade de querer agarrar os casos todos.
0: Pode haver aquela rivalidade do ego.
1: Isso, sim.
0: Mas o ego tem de ficar na gaveta.
1: Isso mesmo.
0: Porque isso todos mesmo. Nós temos as nossas coisas, não é? Todos nós temos as nossas limitações, todos nós temos dias menos bons. Pronto.
1: Pronto, é isso mesmo. Eu fico feliz que tenhas essa possibilidade na tua prática profissional de trabalhar com pessoas com esse espírito. Rui, falavas há pouco de que trabalhaste já com várias situações de famílias, de pessoas em momentos difíceis. O que é que essas pessoas ao longo destes anos te ensinaram sobre a vida? O que é que essas experiências dolorosas que essas pessoas te trazem te ensinam?
0: Eu acho que é assim, ensinaram, muitas delas ensinaram que nós somos mais fortes do que por vezes imaginamos. Nós temos muitos recursos que nunca imaginámos ter. E temos uma capacidade de mudança, temos uma capacidade... Eu não gosto muito do termo da questão da resiliência. Mas pronto.
1: Porquê?
0: É importado da física, não é? Pronto. E tem a ver com...
1: Porque está muito na moda.
0: Com a resistência dos materiais. Sim, a resistência dos materiais. Mas eu gosto mais de competência, de recurso, de autoestima, de autocontrole, de autorregulação. Gosto mais dessa parte. Tem mais a ver com a minha área. E muitas das vezes aquilo que acontece é que na terapia isso também é trabalhado. E que a pessoa, ela própria, perceba que tem mais e que é mais do que aquilo que imagina. Porque às vezes as pessoas vêm muito desgastadas, muito desesperançadas, e é o nosso trabalho enquanto terapeutas também trabalhar essa parte, não é? Dizer àquela pessoa, ok, temos aqui este problema, temos aqui estas dificuldades, temos aqui estas dúvidas, mas também temos o outro lado. E o outro lado muitas das vezes é muito bom, só que não está a ser visto. É um bocado como o outro lado da lua, não é?
1: Pois, nós geralmente temos tendência a olhar para as coisas menos boas do que...
0: Sim.
1: Olhamos sempre para o copo meio vazio,
0: sim,
1: não é?
0: O foco está sempre aí. E nós continuamos, eu acho que nós continuamos enquanto sociedade a ter o triste fado, não é? O triste fado de achar que de facto somos menos que os outros. E somos menos competentes e somos menos criativos, mesmo que a realidade nos diga exatamente o oposto. Nós temos portugueses espalhados por todo o mundo e mesmo em Portugal a fazerem coisas excepcionais. Mas aquilo que é notícia, não é? É o homem que mordeu o cão, não é? No Marco, não é?
1: Isso.
0: Não
1: é, e é divertido.
0: Não é o cão que mordeu o homem. Exatamente.
1: Muito bem. Já falámos aqui um pouco sobre o Rui, como é que o Rui escolheu a área da psicologia, a dificuldade que é trabalhar todos os dias nesta área, que é um desafio. E agora gostava de perceber, Rui, o que é que te levou a escolher a área da intervenção nos comportamentos aditivos? Sei que é aquilo que fazes de grosso modo, apesar também de teres a clínica privada e a parte da terapia familiar, que também já lá vamos, mas agora queria explorar um bocadinho contigo.
0: É assim, começou logo no estágio da... na faculdade. No último ano da faculdade fui integrado numa equipa que era coordenada por uma psicóloga que trabalhava no Hospital Santa Maria, mas a intervenção era num bairro em Lisboa, em que ela fazia lá a intervenção, e eu fui integrado a partir dali. Fiquei integrado na equipa. Pois, entretanto, concluí a formação, e soube que havia a possibilidade de integrar uma equipa e concorrer.
1: Quando falamos de comportamentos aditivos, para quem está lá em casa a perceber, não é? Porque nós às vezes usamos estes chavões e se calhar as pessoas não percebem, mas estamos a falar de quê?

0: É assim, estamos a falar já há aqui duas dinâmicas que é importante que as pessoas percebam. Há a questão da dependência com substâncias, uhum, e a dependência sem substâncias. O que é uma dependência sem substância? Como o nome indica, não é, não está associada a uma substância, sei lá, por exemplo, a heroína, por exemplo, a cocaína, por exemplo, o haxixe. A dependência sem substância, por exemplo, a dependência de jogo,
1: uhum,
0: ou a dependência de compras,
1: sim,
0: por aí, não é? O facto de haver uma dependência, há um percurso até lá chegar. Digamos que esse é o patamar último, uhum, não é? Pode haver um consumo regular, pode haver um consumo abusivo, pode ser, uhum, um consumo de risco e escalar para uma dependência. E, portanto, os comportamentos aditivos vão um pouco nessa lógica, até se instalar uma dependência. É assim, há aqui uma verdade tipo lá para a Alice, não é? Só fica, entre aspas, agarrado quem consome.
1: Pois.
0: Não é? Não há ninguém que tenha o encontro com uma substância, ou que nunca tenha, um encontro, uhum, tenha tido um encontro com uma substância, que de alguma maneira desenvolva, não é? Desenvolva uma perturbação aditiva.
1: Uhum. E achas que a terapia familiar é especialmente importante nestas situações? Achas que porque a pessoa que consome ou que tem um comportamento aditivo está integrada num determinado contexto, não é? Achas que é importante haver aqui uma terapia todo o grupo familiar ou achas que é mais uma intervenção individual?
0: É assim, nós trabalhamos, como há bocadinho estava a dizer, numa dinâmica multidisciplinar.
1: Uhum.
0: E portanto a terapia de casal ou a terapia familiar entra nesse bolo em termos de dinâmica, da mesma maneira que entram as outras áreas. A área social, que é a tua. Que é a tua.
1: Era a seguir, estava só à espera da oportunidade.
0: Estavas à espera da deixa. A área médica, a área de enfermagem, etc. Em termos da questão da intervenção, em termos familiares ou em termos de casal, é assim, nós temos de ter presente que em cada pessoa que consome ou que tem uma dependência, seja ela de qual for, esta família também está em sofrimento.
1: Isso.
0: E estas dinâmicas precisam de ser trabalhadas. E uma das coisas que é importante ser trabalhada é uma coisa simples, que é assim, ou pode ser assim. Muitas das vezes estes pais fazem coisas mal feitas por ignorância.
1: Uhum.
0: Fazem coisas mal feitas porque sempre fizeram assim.
1: Também não aprenderam, se calhar, a fazer de outra
0: exatamente
1: forma.
0: E precisam de ser treinados e precisam de ser ajudados neste registro. Da mesma maneira que eles precisam entender que, da mesma maneira que estão todos em sofrimento, também podem sair todos a ganhar e, em conjunto, poderem evoluir também enquanto, uhum, família. Agora, o paradigma tem de mudar. Não pode ser, ou não podem continuar a fazer as coisas da mesma forma. Quem é que dizia isto? O Einstein era isso? Não, já não sei quem era. A fazer as coisas da mesma maneira e esperar que o resultado seja o outro.
1: Seja o mesmo, claro. Não é?
0: E muitas das vezes, as pessoas precisam de ser confrontadas com estas dinâmicas, não é? Perceber que a forma como estão a fazer as coisas tem deixado de acontecer para que efetivamente consigam ver resultados diferentes. Uhum. Em relação a estas questões. Mas é um sofrimento, é uma coisa muito complicada de gerir nas famílias o facto de terem um filho, e às vezes mais do que um, com dependência.
1: O que é diferente no trabalho com jovens, com adultos e com famílias? Achas que é diferente? Cada um tem uma característica e uma metodologia de intervenção diferente? Ou acaba por, de grosso modo, ser uma intervenção semelhante?
0: É assim, porventura aquilo que é mais diferente é o facto de todas as pessoas serem diferentes.
1: Pois, independente, começar por aí, não é?
0: Exatamente, independentemente das idades. Agora, obviamente que há especificidades que são trabalhadas com os adultos, com pessoas em fim de vida, que não são trabalhadas com os jovens, não é? Uhum. Até uma determinada faixa etária, nós somos imortais.
1: Mas achas que são mais receptivos os jovens, os adultos?
0: Depende das temáticas, uhum, depende daquilo que nos trazem, daquilo que é necessário trabalhar, daquilo que são as inquietações deles. E muitas das vezes é assim, até porque ao longo do tempo, não é, nós vamos acumulando bagagem.
1: Sim.
0: Não é? E uma bagagem de uma pessoa com 70 anos é diferente de uma, claro, bagagem de um miúdo que tem 15. Embora muitas das vezes tenham umas bagagens muito complicadas, não é?
1: Pois.
0: Porque, pronto, e tu sabes isso tão bem quanto eu, que não é só a bagagem deles, é a bagagem que eles já trazem, uhum, a nível familiar.
1: Isso, não é? Mesmo, sim. E geralmente estas pessoas vêm à procura de uma solução rápida, ou seja, quando chegam a ti pensam, eu agora vou ali e vou pôr ali, ali uma varinha mágica que vai já resolver esta situação, ou vêm com a predisposição de fazer um trabalho construtivo, de mudar alguma coisa na vida deles.
0: Há tudo.
1: Pronto.
0: Há tudo.
1: Vêm numa, ou seja, a minha pergunta é se vêm numa predisposição de participar no processo de mudança ou vêm à espera que tu tenhas lá a solução na gaveta?
0: Eu não quero ser do contra e estar-te a contrariar, mas há tudo. Há tudo.
1: Okay.
0: É assim, há aquelas pessoas que vêm com a fantasia, não é? Que, ok, você é o técnico, você sabe, você vai cuidar.
1: Uhum.
0: E, portanto, não entram, ou numa primeira fase, não entram no processo como deviam, não é? Porque tenho aqui o filho, agora vou entregá-lo a si e você vai fazer dele um homem. Depois há aquelas pessoas, é assim, eu como sou terapeuta familiar, não é? A minha é assim, aquilo que eu vejo ou aquilo que eu tenho de ver ou aquilo que a mim me interessa é os vários sistemas e os subsistemas, não é? E portanto, para mim faz-me sempre sentido integrar aquela família no tratamento, por exemplo, daquele jovem.
1: Claro.
0: E mesmo quando são adultos e mesmo quando são séniores, uma das primeiras coisas que eu até peço é dê-me um contacto de uma pessoa em quem confia.
1: Uhum.
0: Porque há, por exemplo, situações complicadas e já infelizmente são esporádicas que eu não posso permitir que aquela pessoa saia do consultório a dizer-me o que vai fazer isto ou o que vai fazer aquilo à própria vida, não é?
1: Claro.
0: E portanto, uhum, eu tenho de ter um recurso, tenho de ter um contacto que foi ela própria que me deu,
1: uhum,
0: não é? Obviamente não é suposto que esteja a telefonar para a pessoa a toda a hora, não é essa a ideia, é ter ali,
1: sim,
0: um recurso de poder chamar a pessoa, o marido, a mulher, o namorado, a mãe, o pai, seja o que for, venha cá que eu preciso falar consigo. Uhum. Eu estou preocupado com ela ou estou preocupado com ele e não posso permitir que ele saia daqui assim, não é? Ele precisa ter aqui alguém que o apoie,
1: uhum,
0: precisa de alguém aqui que seja continuidade em relação ao nosso processo,
1: uhum,
0: nem que seja para encaminhar à urgência do hospital.
1: Sim.
0: Não é? Porque de facto nós temos essa responsabilidade também em termos sociais, não é? De cuidado.
1: Isso.
0: E a nossa área é muito aí.
1: E achas que há alguma ideia errada sobre os psicólogos ou os terapeutas familiares que tu gostasses de desmontar? Tens agora aqui a oportunidade de desconstruir mitos.
0: Eu ainda, curioso que ainda aqui há dias estava a falar com uma amiga minha sobre isso, que por acaso também é psicóloga, e nós temos cada vez mais homens em acompanhamento,
1: uhum,
0: o que é uma coisa ótima e diferente daquilo que era, por exemplo, há uma década atrás. Porque é importante desconstruir os mitos, não é? E aqueles preconceitos a nível social de que o homem não chora, está tudo mais que batido. Não chora, não pede ajuda, isso é a mesma coisa que assumir fragilidade, não pede colo, porque isso não sei o quê. Pronto. E isso, tudo isso, todas essas mensagens precisam de ser completamente desmontadas e começar pelos miúdos,
1: uhum,
0: não é? Perceber que de facto se há alguma coisa que nós somos é seres humanos imperfeitos, incompletos. Isto é um bocado on demand, não é? É uma,
1: sim,
0: construção,
1: sim,
0: diária. E portanto perceber que a fragilidade e o pedir ajuda não nos diminui. Da mesma maneira que nós podemos cuidar e ser ajuda, também podemos recebê-la.
1: Uhum.
0: Obviamente depende muito das personalidades, mas também depende muito do contexto e do quadro educacional em que a pessoa viveu. Sim. E a pessoa foi formada, os quadros em termos da família, da origem do pai ou da mãe, e como é que foi, e se é rapaz, se é menina. Uhum. Muitas das vezes isso está muito presente, e isso tem de ser desconstruído. Uhum. E é importante que seja desconstruído.
1: Muito bem. Vamos agora fazer uma pausa. Eu pedi ao Rui para nos dar uma sugestão de uma música que lhe diga alguma coisa por algum motivo, não precisa dizer porquê, mas uma música que gosta de ouvir, que lhe transmita alguma paz, alguma... uma música, uma sugestão para passarmos aqui.
0: Gosto muito de Camané. Uhum. Sei de um Rio, por exemplo.
1: Muito bem, vamos ouvir então. Até já.

0: E estamos de volta novamente ao Disto e Daquilo. Hoje o meu convidado é o Rui Amar Branco, psicólogo. Eu sou a Vânia Grácio, estamos à conversa sobre a experiência profissional do Rui e estávamos a falar precisamente há instantes sobre os comportamentos aditivos e o trabalho do Rui com famílias, com crianças, com adultos e com séniores. Crianças não, peço desculpa, com jovens, certo? O Rui explicou há pouco mesmo que não trabalha diretamente com crianças, mas com jovens adolescentes. Rui, voltávamos então aqui à nossa conversa. E eu gostava mesmo que explorássemos agora aqui um pouco este tema dos comportamentos aditivos nos jovens. Achas que os jovens hoje estão mais vulneráveis aos comportamentos aditivos ou é o mundo que lhes oferece mais estímulos, mais pressão e mais fuga? O que é que achas que leva a este tipo de comportamentos hoje em dia?
1: Eu acho que as coisas, que, por exemplo, essa questão para já é importante não diabolizar essa questão dos jogos, não olhar para aquilo como uma coisa potencialmente má,
0: certo?
1: Porque é assim, porque
0: aqui, desculpa interromper, aqui nos comportamentos aditivos podemos estar a falar das substâncias, como explicaste há pouco, ou de outro tipo de
1: dependência com a substância, ou
0: não,
1: sem substância
0: que não tem,
1: sim,
0: substância, que tem a ver com, sim, os videojogos e os consumos de jogo
1: problemáticos,
0: jogo,
1: a questão das compras, a questão,
0: okay. Só para enquadrar, para quem nos está a ouvir perceber, e começou a ouvir-nos agora, perceber o que estamos a falar. Muito bem.
1: E portanto é assim,
0: estamos a falar do que é que questão, leva a este tipo de comportamento.
1: Sim, estava a dizer que não podemos diabolizar e achar que tudo, que isto é tudo muito, é tudo, o registro é tudo mau,
0: uhum,
1: não é? Porque há jogos de estratégia que fomentam a questão da criatividade, uhum, a questão também, muitas das vezes, a nível do companheirismo, do relacionamento interpessoal entre as pessoas, do trabalho em equipa, há jogos de equipa.
0: O sentimento de competência. Pronto, também, não é?
1: Exatamente, jogos de estratégia que levam a que as pessoas tenham essa condição no sentido de cooperarem, a questão da cooperação, que é muito importante, uhum, também em termos sociais. Depois há o lado B, não é? Principalmente aqueles jogos que são jogos a dinheiro,
0: uhum,
1: em que as pessoas facilmente se deixam enverdar por caminhos porque consideram que facilmente conseguem aquilo que dificilmente vão conseguir a trabalhar, por exemplo,
0: uhum,
1: não é? Neste momento eu penso que deve haver, e todos os estudos apontam, uma grande questão ao nível das raspadinhas,
0: uhum,
1: não é? Principalmente dos séniores, não é? Que é uma coisa extraordinária e que toda a gente vê. Eu que gosto muito de ir às compras, por acaso não gosto de nada, mas lembro-me, por exemplo, vou dar um exemplo prático. Eu na terça-feira estava a sair de um supermercado aqui em Abrantes e penso que aquele supermercado deve ter um contrato com uma transportadora, uma empresa de autocarros.
0: Sim.
1: E eu vinha a sair e vinham maioritariamente pessoas idosas a entrar no supermercado. E antes de entrarem nas compras, entraram na papelaria. E todos eles estavam, é assim, não estive lá propriamente a contá-los, não é? Mas todos eles entraram e todos eles saíram com raspadinhas na mão e estavam a raspar. E a raspadinha tem este problema, ou tem esta questão, que é o imediatismo. Tu na hora...
0: É uma satisfação no momento.
1: Exatamente.
0: Não é?
1: Tu na hora sabes se ganhaste ou perdeste. Não é?
0: Sim.
1: E é o imediato. Portanto, não há aqui nenhuma, não se lida aqui com a frustração, a tolerância à frustração, nem se adia à gratificação. E portanto, tu no momento sabes se te saiu o X ou se saiu Y ou não saiu nada, e depois há muito esta distorção, não é? Cognitiva, e estas crenças de ok. E isto é muito relacionado, por exemplo, com os jogadores patológicos. que vão fazendo uma série de associações para manter o consumo. Isto hoje está a correr bem e, portanto, hoje é o meu dia de sorte. E mesmo que o correr bem tenha sido, sei lá, investiram 100 euros e ganharam 20. O que já é uma coisa extraordinária. Isto está a correr bem, portanto, hoje é o meu dia de sorte, vou reinvestir. Ou isto está a correr mal, mas isto não vai ser assim para sempre. E, portanto, entramos aqui na roda do ratinho, não é? Em que se vai alimentando. Esta ideia que eu não estou a conseguir e isto está a correr mal, mas isto não vai durar para sempre. Ou eu estou a conseguir e, portanto, tenho de aproveitar o momento.
0: Sim,
1: a questão das raspadinhas tem a ver com o imediatismo.
0: Uhum.
1: Tu, na hora, sabes se de facto ganhaste,
0: sim,
1: perdeste, tens ali à mão para ir buscar mais.
0: O que é que tu achas que os jovens estão a tentar calar quando ficam presos a certos comportamentos?
1: É assim, as dependências preenchem uma função.
0: Uhum. Uma carência, uma falta.
1: E muitas das vezes eu falo com as pessoas, sejam eles, sejam jovens ou sejam adultos, e uma das coisas que eu faço e que às vezes ficam muito surpreendidos é qual é a vantagem.
0: Uhum.
1: Qual é que é a vantagem que determinada substância lhe traz à sua vida ou à sua pessoa? E às vezes até faço numa folha, meio por meio, de um lado as vantagens, do lado as desvantagens. Porque temos muito esta ideia que é só desvantagens. Obviamente que a longo prazo é uma grande desvantagem, não é?
0: Uhum.
1: Ficar dependente de uma substância e viver a minha vida em função de...
0: Qualquer tipo de dependência é má, não é?
1: Sim.
0: Seja ela qual for.
1: Pronto. E porventura a maior é emocional. É que muitas das vezes as pessoas não têm,
0: sim,
1: essa noção.
0: É mesmo. Não é? Sim. Há sinais que os pais costumam desvalorizar e outros que por vezes exageram. Como é que podem distinguir uma fase, numa fase um interesse intenso ou uma paixão de um comportamento preocupante? O que é que achas que os pais podiam estar mais atentos?
1: É assim, uma coisa que os pais devem estar atentos ou deviam estar atentos é essa coisa de ele está ali no quarto, está sossegado.
0: Pois, essa era a minha pergunta seguinte, era o isolamento.
1: E ele está ali no... É assim, eu sei onde é que ele está,
0: uhum.
1: Ele está ali no quarto, está sossegado, não anda na rua a fazer asneiras.
0: Uhum. Às vezes o perigo está ali mesmo, não é?
1: O problema é que ele está no quarto, mas está em ligação com o mundo.
0: Uhum.
1: E o mundo é... pode ser o melhor que existe, como pode ser o pior que possa existir.
0: Okay.
1: Podem ser vítimas de tudo e mais alguma coisa através da net, não é? E portanto essa questão é uma questão importante. Depois é assim, alterações a nível do humor, mais ansiosos, mais tristes, mais acabrunhados, com menos motivação para fazer as coisas, com menos entusiasmo para aquelas atividades de vida diária, a tendência para o isolamento, quebra a nível dos resultados escolares.
0: Uhum.
1: Uma coisa que é muito importante que os pais tenham em linha de conta é que os telemóveis não são para dormir no quarto com os miúdos,
0: uhum,
1: são para dormir fora do quarto dos, uhum, miúdos.
0: Então, e como é que nós desmontamos? Vou dizer isto porque é uma coisa que me respondem quando eu digo isso. Precisa do despertador, não é?
1: Pois precisa.
0: Mas há despertadores à venda, não é?
1: Ah.
0: Com essa função exclusiva, não é? Mas muitas vezes os pais acabam por dar essa desculpa.
1: E há pais, é assim, e os pais são ótimos despertadores, porque normalmente acordam antes dos filhos, não é?
0: Sim, é verdade.
1: A questão aqui é, todos nós temos e tivemos essa experiência. Podemos ir à procura de fazer uma pesquisa vulgaríssima na net,
0: uhum,
1: e o algoritmo está preparado para nos captar a atenção.
0: Isso.
1: E portanto, o que é que acontece? Acontece que eu vou pesquisar sobre X, não é? O que vai acontecer é que eu vou perder a noção do tempo. Quando eles dizem qualquer coisa como isto, e isto é uma dica que eu posso dar aos pais, é que eles possam, por exemplo, os filhos estão a fazer um jogo, estão a jogar sozinhos ou em equipa, pronto. Que eles se interessem. Olha, como é que isto funciona? O que é que estão a fazer e o que é que... E qual é que é o resultado prático disto? Outra coisa que é importante é, por exemplo, perceber Por exemplo, as mães, os pais vão chamar, o jantar está na mesa, ou o almoço está na mesa, ou uma coisa qualquer. Uma das coisas, uma das dicas que eu dou é: perguntem. Agora não vou dizer tudo, que é para eles não ouvirem, mas vou dizer a primeira parte. Perguntem quanto mais tempo é que eles precisam, uhum, para terminar o jogo. Porque esta coisa do já vou
0: é indefinida, não é?
1: É. É indefinida. Os miúdos à partida sabem ver horas, não é? E portanto olham para o relógio, ou olham para o telemóvel, ou olham para o relógio do monitor no computador e veem, são 10h40. Eu preciso de mais 10 minutos. Ok. Portanto, 10h40, 10h50, aquilo que eu. Bem, esta não é a hora de almoço. Já não era a hora de almoço. Mas por exemplo, 12h40.
0: Para percebermos aí. 12h40. Sim.
1: Aquilo que eu sugiro aos pais é: ok, ele disse que era 10 minutos, certo? Dê-lhe um bocadinho mais de intervalo.
0: Tolerância.
1: Tolerância. E quando lá chegar, seja intransigente. Porquê?
0: Quanto tempo mais achas que é aceitável? Mais 5 minutos?
1: Mais 5 minutos, mais 10 minutos, pronto. Aquilo que muitas das vezes acontece é... aquilo vai de escalada em escalada. Já te chamei, já te avisei, vou aí e desligo isso tudo. Desligo o computador,
0: mesmo,
1: o router, ou não sei o quê, pronto. E portanto aquilo depois dá uma escalada em termos de conflito, certo?
0: Uhum.
1: É importante que seja negociado na nossa vida, também de adultos. Também aceitamos mais, melhor aquilo que é negociado do que aquilo que é imposto.
0: Uhum.
1: Não é? E perceber que vão negociar em relação à questão do prazo do que aquela coisa do indefinido, já vou, só vou já, falta um bocadinho, não sei o quê. E isso não faz sentido. E o que acontece é que muitas das vezes esta coisa do já vou, e é assim, porventura faltava um minuto para terminar aquele jogo. Uhum. Os pais chegam lá com uma fúria, desligam aquilo tudo. E já não há almoço para ninguém, porque
0: mais,
1: aquilo é um
0: se calhar essas
1: completo desassossego.
0: Questões, agora também vou aqui desafiar-te, deviam ser negociadas antes do jogo e antes do jantar ser preparado, não é? Porque depois isto acaba também, o já vou e os 10 minutos, ou o quarto de hora, ou os 20 minutos de tolerância, acabam por mexer depois com a dinâmica familiar também, se já estão todos sentados à mesa,
1: sim,
0: não é? Portanto,
1: sim,
0: tem que haver aqui uma negociação prévia entre os jovens e os pais para mais ou menos àquela hora. Claro que eu também concordo contigo que deve haver uma tolerância e uma responsabilização até do jovem, não é? Se está a jogar, também tem que respeitar as outras pessoas da família, não é? Portanto, mas sim, mas se calhar previamente, para não gerar
1: e também uma coisa que é muito importante, que é educar pelo exemplo.
0: Isso.
1: Essa coisa de eu sou muito adequado e sou muito certinho, e sou muito das normas e dos limites, e não sei o quê, não sei o que mais, e digo isto e digo aquilo ao filho e à filha, não sei o quê. E depois faço exatamente o oposto. Tu podes dar muitos bons conselhos, só que dês um mau exemplo, deitas tudo por terra, porque é aí que eles vão agarrar.
0: Claro, claro que sim.
1: A função deles é agarrar nos argumentos que os defendem.
0: Uhum.
1: A função dos pais é dizer que não. É limitar, uhum, é impor limites, regras de conduta. É ser chato.
0: Então o que é que os pais devem fazer quando descobrem que um filho está, por exemplo, demasiado agarrado aos videojogos e que está a ficar de alguma forma dependente? Ou seja, que tudo aquilo que já falaste há pouco está comprometido. A escola, o sono, o relacionamento social, a interação com os outros elementos da família. O que é que achas que os pais, se depararem com uma situação destas em casa, devem fazer?
1: É assim, eu acho que a primeira coisa que devem fazer é falar com aquele filho.
0: Uhum.
1: E perceber o que é que está a acontecer. Se facto tem a ver com um consumo abusivo de jogo, ou se já estamos a escalar para uma coisa mais grave, e se estamos a escalar para uma coisa mais grave, pedir ajuda.
0: Uhum.
1: Não é? em relação a essa questão. Porque tudo o resto à volta começa a ficar comprometido. Tem a ver com a questão do absentismo escolar,
0: uhum,
1: tem a ver com a questão do desempenho escolar, tem a ver com o facto deles não se quererem levantar de manhã, porque obviamente não dormiram 9 horas, só dormiram 3 ou 4, tem a ver com o facto deles irem para as aulas quando vão a dormir,
0: uhum,
1: tem a ver com o facto de muitas das vezes serem os professores os primeiros a dar sinal, não é? Porque para além dos resultados escolares é também a falta de atenção.
0: Sim.
1: Ou a agitação que muitas das vezes está na sala de aula.
0: Não descansam e, portanto, estão em ansiedade porque querem jogar.
1: Porque têm ali o telemóvel à mão, porque qualquer plataforma é facilmente acedida, um telemóvel, um tablet, não é preciso andar com um computador às costas.
0: Pois, exatamente. E achas que os pais devem conhecer os jogos que os filhos jogam, inclusivamente até jogar com eles, ou achas que isso não é muito importante no sentido de controlar o comportamento?
1: Podem e devem. Podem e devem.
0: Achas que há vantagens?
1: Eu acho que aquilo que é mais importante é aquilo que eu há bocadinho disse, que é mostrarem-se interessados.
0: Uhum.
1: Não é?
0: Até para avaliarem o tipo de jogo, não é?
1: Sim.
0: Isso é permitido se eles mostrarem, ou não, e adequado para a idade.
1: Exatamente. Se eles mostrarem interessados, à partida não há motivo nenhum para que haja, digamos assim, a tendência para esconder.
0: Uhum.
1: Não é?
0: Sim.
1: A tendência para esconder. É a mesma coisa dos conteúdos que eles veem na net. Não é? Não sou apologista que os pais saibam as passwords.
0: Achas que não?
1: Não.
0: Uhum.
1: Nem o contrário. Os pais são pais, não são amigos dos filhos.
0: Uhum.
1: Temos pena. Eu sei que há pessoas que gostam muito
0: de
1: misturar os conceitos. Eu sou
0: a melhor amiga da minha filha.
1: Olha, tem paciência. Vai para a rua, arranja os teus amigos, que ele vai arranjar, ou ela vai arranjar os dele. Não é? Essa coisa.
0: Porque isso depois confunde os papéis, não é?
1: Confunde os papéis e desqualifica.
0: Isso não invalida que haja empatia e que haja uma boa relação, não
1: certo,
0: é a mesma coisa.
1: Mas isso não é a mesma coisa.
0: Sim, sim.
1: Mas isso não é a mesma coisa. Há coisas que nós falamos com os nossos amigos, não falamos com as nossas mães ou com os nossos pais, uhum. E está tudo bem. E quando eu digo isto, não estou a dizer que sejam segredos escabrosos de pacotilha.
0: Uhum.
1: E está tudo bem. Da mesma maneira que nós falamos com a nossa família ou com os nossos pais. Ou com os nossos irmãos, coisas que não partilhamos uns com os outros.
0: Claro.
1: Tudo bem.
0: Claro.
1: E os filhos têm de saber isso.
0: Sim. Achas que as escolas estão preparadas para este tipo de comportamentos hoje em dia? Os telemóveis, os videojogos, esta ansiedade, esta falta de atenção provocada por estes comportamentos?
1: Eu acho que as escolas estão cada vez mais atentas a estes comportamentos. Até porque as escolas cada vez pedem mais ajuda,
0: uhum.
1: Não é? E sinalizam.
0: Sim.
1: Para as CPCJs ou para outras entidades. Muitas das vezes até mesmo em relação às famílias, e tu sabes bem, zangam-se com a escola.
0: Sim.
1: Não é? Porque de alguma maneira eles sentem que a escola sinalizou, por exemplo, sei lá, para a CPCJ, e portanto não há ali volta a dar.
0: Sim.
1: Uma coisa que eu não queria que soubesse. E a partir do momento em que a escola sinaliza.
0: Porque os pais ainda achavam que controlavam a situação, não é?
1: Está bem.
0: Não, eu estou a dizer que depois há este sentimento dos pais, não é? Agora...
1: Sim, também podem se sentir culpados, não é? De achar que são incompetentes ou que foram incompetentes porque não conseguiram controlar.
0: Isso.
1: E de facto muitas das vezes não têm
0: não
1: a ver.
0: E não conseguem?
1: Sim, eu costumo dizer, eu acho que muitas das vezes nós temos de ter atenção para não fazer equipa com a culpa.
0: Uhum.
1: Porque a culpa não nos vai levar a dar nenhum.
0: Nem resolve, claro.
1: Nem resolve. Só nos faz andar ali à volta de uma teia, à volta de uma rotunda sem saída.
0: Uhum.
1: E portanto, se for preciso, e ainda bem que há recursos. Pronto, há os recursos que a gente sabe, limitados, não é? Mas ainda bem que há recursos para aquele jovem ser. Por exemplo, há situações que são situações de tal maneira limite que sem intervenção externa.
0: Sim.
1: Ah, é,
0: descamba, não é?
1: É assim, descamba o jovem e descamba a família.
0: Até porque agora, ligando aqui com a parte da terapia familiar, muitas vezes, já falámos um pouco sobre isto também, este comportamento dos consumos dos videojogos dos miúdos também estão muito relacionados com aquilo que é a dinâmica da família, não é? Porque se temos uns pais que chegam a casa, se agarram ao telemóvel e à noite ao serão, em vez de conversarem com os filhos sobre o dia, na escola e o que é que foi o dia do trabalho deles, uma partilha de uma conversa em família, estão a fazer scroll toda a noite, não é?
1: Sim.
0: Acaba por ser difícil depois também controlar este tipo de comportamento nos jovens, não é? Porque e eu já tive, inclusivamente, na minha prática profissional, e certamente que tu também, pais que diziam, mas este é o momento que eu tenho também para estar distraída e ver coisas do mundo, não é? Portanto, ela que faça lá o que ela quiser.
1: Sim, porque... sim, é assim. As pessoas podem arranjar todos os argumentos.
0: Os argumentos, não é?
1: E mais algum para que isso aconteça. Agora, isso entronca muito naquilo que eu estava aqui agora a pensar. É assim, nós temos um grande problema hoje em dia na população adulta que se chama privação de sono. As pessoas, estou a falar no geral, as pessoas, não queria generalizar, mas as pessoas meteram na cabeça que precisam dormir. É um bocadinho como a questão que há bocadinho estávamos a falar, há pouco estávamos a falar da questão do autocuidado. Isto é uma coisa que eu vou fazer quando tiver tempo, isto é uma coisa que fica lá para as calendas gregas, quando eu puder, isto é uma coisa que eu vou fazer nas férias ou noutra altura qualquer, e portanto não percebem que aquilo é estrutura. E a questão da privação de sono é exatamente a mesma coisa. O que é que acontece? Quando nós não dormimos bem, no outro dia o nosso desempenho não é igual.
0: Claro.
1: Não estás tão atenta.
0: Menos paciência.
1: Em termos de aquisição de conhecimentos, não é a mesma coisa. Estás mais irritada, mais desatenta, com mais dificuldade a nível da aquisição de conhecimentos. A memória não é a mesma. Em termos de coordenação motora também não é... E portanto, todas estas dinâmicas estão alteradas e vão ser alteradas. Porquê? Porque é assim, porque o dormir é como pôr o conta quilómetros a zero.
0: Isso. Não é? Achas que o desporto, a arte, a música, sei lá, até atividades de voluntariado podem ser formas de prevenção deste tipo de comportamentos nos jovens?
1: Aquilo que a investigação e a prática clínica nos diz é que, ao contrário daquilo que as pessoas pensam, ou muitas pessoas pensam, estas atividades extracurriculares são fundamentais para o crescimento saudável.
0: Uhum.
1: Ou seja, muitas destas atividades ajudam os jovens e permitem que eles desenvolvam competências que não eram desenvolvidas de outra forma.
0: Uhum.
1: E, portanto, a questão da música, a questão da dança, a questão do basquete, do futebol, disto e daquilo... Aquilo que há bocadinho falámos, a questão da cooperação em equipa, a questão da entreajuda, o facto de se organizarem, por exemplo, os torneios, o facto de terem, de fazer uma gestão em termos de agora tu és a escolhida, no próximo jogo não és tu a escolhida e portanto vais ficar no banco e depois
0: também é importante.
1: Pronto, e portanto vais lidar com a tua frustração. Uhum. Tudo isso é muito importante para a nossa vida diária, não é? E, portanto, temos de perceber que é assim, que a autonomia só vai ser uma realidade se houver responsabilização.
0: Uhum.
1: E se houver esta coordenação e o facto de ter outras atividades para além da questão da escola é uma mais-valia para que isto aconteça.
0: Muito bem. Estamos já na reta final da nossa conversa hoje com o Rui Amaro Branco. Rui, queres deixar alguma mensagem a quem nos está a ouvir, aos pais, aos jovens, a quem quer que seja que nos esteja a ouvir?
1: É assim, eu acho que a mensagem mais importante é que as pessoas percebam que nós não somos, e não é possível ser uma sociedade perfeita, mas continuamos a ser uma sociedade disponível. Temos neste momento, segundo os últimos dados, 1,5 milhão de pessoas que integramos, e portanto isto não é coisa pouca.
0: Uhum.
1: E longe de olhar para isto como um problema, podemos olhar para isto como uma oportunidade. E que os jovens precisam de sair mais de casa, porque de facto nós andamos nas ruas da nossa cidade e aquilo que mais vemos são jovens oriundos de outras paragens.
0: Uhum.
1: E eu gostava de ver os nossos da mesma maneira que foi a minha infância, não é? em que era, eu não sei se agora há mais perigos do que houve no passado.
0: Uhum.
1: Não é? Porventura há mais medos, porventura as pessoas estão mais receosas, mas de facto o passado, na minha infância, a minha infância era passada na rua. A jogar à bola às 4 da tarde, não devia dizer isto, a andar de bicicleta, a cuidar.
0: Esfolar o joelho.
1: Sim, a cuidar da horta, a cuidar não sei quê, com todas estas atividades. E agora aquilo que se vê é os miúdos estão 2 meses e tal, 3 meses em casa, obviamente que têm de estar entretidos com alguma coisa, e o que é que se entretém? Com aquilo que está mais à mão.
0: São os ecrãs.
1: Regra geral, são os telemóveis, os ecrãs, isso. Os tablets, aquelas coisas todas. Acho que precisamos de natureza.
0: Sim.
1: Acho que precisamos de ar livre, ligação com a natureza, ligação com o espaço. É assim, é incrível saber-se que há miúdos que não sabem correr. Sabem correr, não sabem usar o corpo. Uhum. Não é? Ainda há que há dias estava a ver uma entrevista de um professor catedrático da Faculdade de Motricidade Humana a dizer isto. Carlos Neto, penso que é Carlos Neto.
0: Sim,
1: professor Carlos Neto. Eles não sabem correr.
0: Sim.
1: Dificilmente sobem uma árvore e quando sobem não sabem descer, não conseguem descer.
0: Sim.
1: Não é? Parece aqueles animaizinhos, aqueles gatos, não é? Que são ainda muito pequeninos. Sobem, eles até sobem, mas depois, coitados, eles não têm competência para descer e ficam lá.
0: Sim. Obrigado, Rui, pela tua disponibilidade, por esta conversa. Ficávamos aqui mais 2 horas à conversa. Ainda tinha aqui tanta coisa para te perguntar, mas
1: fica para a próxima
0: vez. Despeço-me hoje. Hoje falámos de jovens, famílias, videojogos, comportamentos aditivos, limites, presença e esperança. E talvez a grande ideia que fique desta conversa de hoje seja que antes de olharmos apenas para o comportamento, talvez precisemos de olhar para a pessoa. Antes de perguntarmos como é que isto acaba, talvez seja importante perguntar o que é que isto está a tentar dizer-me. Obrigado, Rui, por esta conversa tão clara, tão humana e tão necessária. O Destino Daquilo fica por aqui, mas voltamos para a semana com mais histórias, mais conversas e mais um pouco de tudo. Eu sou a Vânia Grácio, obrigada pela companhia e até à próxima.
1: Obrigado.
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0: Olá, boa tarde. Passam 25 minutos das 19 horas.

0: Final de sábado, com o Cool Sound na Antena Livre, a rádio como você gosta. Obrigado pela companhia.
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3: Até às 9 da noite está no ar o Cool Sound na rádio como você gosta. Eu sou a Aurela Luís e faço-lhe companhia aos sábados ao final do dia com muita música cool. Seja bem-vindo à Antena Livre.

0: Olá, boa tarde. São 19 horas e 57 minutos. Estamos no fim da primeira hora do Cool Sound. Mas não fiquem tristes, porque hoje há dose dupla. É verdade, depois das 20 voltamos com mais música cool na rádio, como você gosta.
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2: Horas, 2 minutos. Olá, seja bem-vindo. Eu sou Aurélio Luís e está com o Cool Sound.

0: Olá, eu sou a Aurélio Luiz e estou consigo aqui na Antena Livre aos sábados entre as 19 e as 21 com o Cool Sound, o programa que lhe traz vibrações cool para o seu fim de semana.
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0: Olá, boa noite. Está com a Antena Livre. São 20 horas e 22 minutos.
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2: E agora vai acontecendo o Cool Sound na Antena Livre. Eu sou Aurélio Luís e fico consigo até às 21.
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3: Música cool é a coisa que não falta por aqui até às 9 da noite. Obrigado por estar comigo aqui na Antena Livre.
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1: Ora cá, estamos para mais uma hora com todas as texturas do rock. Iniciamos esta emissão com a live, o single de estreia da banda de rock americana Pearl Jam, lançado originalmente a 7 de julho de 1991, como o tema principal do aclamado álbum de estreia Ten. O tema tornou-se um dos maiores hinos do movimento grunge dos anos 90. Aí estão eles, os grandes, enormes Pearl Jam.

abertura de hora em full power com Pearl Jam, Nirvana, Smells Like Teen Spirit. E este é Loud Like Love dos Placebo. Todas as texturas do rock aqui na tua rádio. O próximo convidado apresenta I Appear Missing, a nona faixa do sexto álbum de estúdio dos Queens of the Stone Age, Like Clockwork, de 2013. Amplamente considerado pelos críticos e fãs como a obra-prima da banda e uma das composições mais profundas e emocionalmente devastadoras do rock do século XXI.

uma grande sequência aqui nesta Queda dos Anjos, Queens of the Stone Age, Fall to Pieces dos Velvet Revolver, e esta é a versão acústica de Alone dos portugueses Ramp. Seguimos em frente com Man in the Box, o segundo single do álbum de estreia dos Alice in Chains, Facelift, de 1990, lançando oficialmente este single no ano seguinte. O tema foi um grande avanço comercial da banda e estabeleceu a sua assinatura sonora pesada, desempenhando um papel crucial na introdução do grunge e do rock alternativo nas rádios mainstream na altura. Precisávamos mais disto novamente. Alice in Chains.

final da Queda dos Anjos. Por aqui passaram o U2 com Acrobat, Audioslave, Like a Stone e Alice in Chains. Todas as texturas do rock aqui na Queda dos Anjos, semanalmente na tua rádio. Eu sou o Zavial. Podes me encontrar aí nas redes sociais, ouvir os programas mais antigos no Mixcloud. E vamos ficar com o tema Murder in My Hand, o segundo single do quinto álbum de estúdio dos Soundgarden, intitulado Down on the Upside, de 1996, lançado oficialmente em setembro desse ano. É assim que nos despedimos.

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E não se esqueça que criar laços entre as famílias e a comunidade por meio de atos desinteressados pelos outros é muito importante para os nossos filhos. As crianças que sentem esse respeito e essa aceitação por parte dos adultos tenderão naturalmente a mostrar interesse pelo bem-estar alheio e também a ter consciência de que o seu comportamento afeta os outros de maneira direta. Este é o Mundo Maravilhoso. Fique connosco.

0: Boa noite, o meu nome é Joana Ramos e estou consigo num mundo maravilhoso. Resistimos ao amor porque nos complica muito a vida. O amor romântico cabe dificilmente nas nossas vidas e os que o perseguem, apesar de tudo, pagam um preço e os que lhe fogem também. É sempre uma decisão difícil. Fique connosco num mundo maravilhoso, que não é de todo uma decisão difícil. Temos boa música para o acompanhar.
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0: afeto humano utiliza um mecanismo que supera a distância social, desativando os circuitos que são utilizados para a avaliação crítica e para as emoções negativas, e une os indivíduos por intermédio do circuito de recompensa, o que explica o poder do amor para motivar e entusiasmar. Obrigada por estar desse lado, este é o Mundo Maravilhoso.
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5: Uma ferramenta eficaz para manter boas relações afetivas é tornar realidade o nosso sonho de vida sem dependermos da pessoa amada. Fique connosco para mais uma noite de boa música aqui na Rádio Antena Livre.

0: O amor é mais centralmente uma preocupação desinteressada pela existência do que é amado e pelo que é bom para ele. Bem-vindos ao mundo maravilhoso.
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0: Compreender o sentido das nossas vidas tem um impacto enorme sobre a nossa felicidade pessoal e sobre a forma de nos relacionarmos com os outros, porque afeta diretamente a nossa forma de sentir o mundo e de nos emocionarmos.
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0: É desmotivante e muito triste passarmos a vida a fazer o contrário do que dizemos. Não aceita a dissociação entre o pensamento e a ação. Ajuda a mudar o mundo para um mundo melhor.
1: A princípio é simples.

0: bem-vindos ao Mundo Maravilhoso. O que amamos é necessariamente importante para nós, precisamente porque o amamos. Há também uma ideia bem diferente a trazer aqui. Amar em si mesmo é importante para nós. Fique connosco.
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0: A empatia é um recurso pouco apreciado numa sociedade que procura atribuir um valor concreto e monetário a qualquer aspecto da realidade e que apenas nos últimos anos está a começar a valorizar o que é mais difícil de medir.
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À medida que nos tornamos adultos, adquirimos a bagagem que nos permite estabelecer relações com os outros. Desejos, valores, necessidades, expectativas e decepções. Há a dimensão de quem nos rodeia e que descobre as nossas preferências e rejeições do resto do mundo.

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Como é sabido, muitos dos nossos desejos são completamente inconsequentes. Nós não nos importamos realmente com esses desejos. Satisfazê-los não tem importância alguma para nós. Vale a pena pensar nisto. Boa noite, fique connosco.

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Olá, muito boa noite, sejam bem-vindos ao programa Dance Power, emissão número 613. Ao longo da próxima hora, vamos ouvir alguns dos maiores sucessos da Dance Music. A partir de agora, aqui vamos nós, na rádio como tu gostas, Antena Livre.

0: E é assim que terminamos esta emissão do programa Dance Power, emissão número 613. Eu sou o DJ AMG. De hoje, 8 dias, todo volta. Continuação de uma boa noite e um bom fim de semana aqui na Rádio Como Tu Gostas, Antena Livre.
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